0: Seixas.
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0: Três aeroportos de Mato Grosso do Sul estão agora mais modernos, com capacidade ampliada e com mais conforto para os passageiros.
1: O presidente Lula esteve hoje em uma série de eventos no estado e participou agora há pouco da entrega da primeira fase das obras do aeroporto de Ponta Porã e também dos terminais de Campo Grande e Corumbá.
0: A repórter Graziele Bezerra está com a gente aqui no estúdio e tem mais informações sobre isso. Boa noite, Graziele.
2: Boa noite para você também, Luciano. Boa noite para Mariana e boa noite para o ouvinte da Voz do Brasil. Esses terminais de Campo Grande, Corumbá e Ponta Porã foram modernizados e ampliados com recursos do novo PAC. Essas obras estão no pacote de investimentos de 4 bilhões e meio de reais que a concessionária Aena está fazendo em 11 terminais, inclusive em aeroportos também de São Paulo, Minas Gerais e Pará. O ministro de Portos e Aeroportos, Tomé Franca, explicou que esses investimentos fazem parte do projeto Ampliar, que busca modernizar e também equipar aeroportos regionais.
3: Esse é o nosso desafio, é o desafio da infraestrutura aeroportuária do Brasil. A gente conseguiu fazer a requalificação dos grandes aeroportos e a gente tinha um grande desafio que era investir e requalificar os aeroportos regionais, porque o presidente Lula entende que o transporte aéreo não é apenas para a elite, não é para uma parte da população, mas é para todos os brasileiros.
2: Bom, em Ponta Porã, que é a cidade que faz fronteira aí com o Paraguai, o terminal aeroportuário ficou 5 vezes maior. A capacidade anual saltou de 30 mil para 130 mil passageiros. O aeroporto também ganhou novos espaços comerciais, teve aí ampliação do estacionamento e mais posições para aeronaves comerciais. Na capital, Campo Grande, o aeroporto agora está preparado para receber voos internacionais com 3 pontos de embarque, novos equipamentos de inspeção, sala de embarque aí com 7 portões, a capacidade de atendimento saltou de 950 mil para 2 milhões e 600 mil passageiros por ano. E em Corumbá, cidade que dá acesso ao Pantanal, o aeroporto conta agora com novos espaços de embarque, check-in, inspeção de passageiros e estacionamento também. Além de aumentar a capilaridade logística e impulsionar o desenvolvimento da economia sul-mato-grossense, esses novos terminais também vão reforçar a infraestrutura para atender moradores, turistas, empresários e produtores que dependem, né, do transporte aéreo diariamente. Mariana, Luciano.
1: Obrigada, Graziele Bezerra, pelas suas informações ao vivo aqui na Voz do Brasil.
0: E ainda em Mato Grosso do Sul, mais cedo, o presidente anunciou a retomada de uma fábrica de fertilizantes, que vai contribuir para a segurança alimentar e o fortalecimento da produção agrícola no Brasil.
1: A obra vai contar com 5 bilhões de reais do novo PAC e vai gerar cerca de 8 mil empregos.
4: Os fertilizantes ricos em nitrogênio são essenciais para o rápido crescimento de plantações. Por isso, costumam ser usados para aumentar a produtividade de lavouras de soja, milho e feijão, por exemplo, para reduzir a dependência de outros países e garantir que esse produto continue fortalecendo a produção interna. O governo do Brasil anunciou a retomada das obras da unidade de fertilizantes nitrogenados 3, na cidade de Três Lagoas, no Mato Grosso do Sul. Serão investidos mais de 5 bilhões de reais com apoio do novo PAC. A ministra da Casa Civil, Miriam Belchior, destaca o potencial de obras como essa para o desenvolvimento do país.
5: Gera emprego, gera crescimento no país, é bom para todo mundo. Reúne o setor público, reúne o setor privado, as nossas estatais.
4: A retomada da construção da fábrica, que estava paralisada desde 2015, deve gerar cerca de 8 mil empregos diretos e indiretos. As operações estão previstas para começar em 2029. O empreendimento será da Petrobras, que assinou contratos com as empresas responsáveis pela conclusão da obra. De acordo com a presidente da estatal, Magda Jambriar, a localização da fábrica é estratégica.
6: Isso é fertilizante para Mato Grosso, Mato Grosso do Sul, Goiás, Paraná, São Paulo, região que concentra nada mais nada menos do que 40% da demanda brasileira de ureia.
4: A ureia é um dos principais fertilizantes nitrogenados utilizados pelos agricultores. Quando entrar em operação, a fábrica terá capacidade para produzir o equivalente a 16% da demanda nacional. Para o presidente Lula, a retomada da obra representa um passo importante para fortalecer a produção de fertilizantes à base de nitrogênio nacional e impacta diretamente no preço dos alimentos.
7: Você tem quase que 85% da estrutura de uma obra como essa. De repente para e fica 12 anos parada. E o Brasil pagando preços absurdos de fertilizantes que poderiam ser produzidos no Brasil, que aumenta cada guerra que alguém quer dar no outro lá fora. E o pobre brasileiro que vai comprar uma fruta, que vai comprar uma comida, paga o preço dessa guerra.
4: Quando a unidade de Três Lagoas entrar em operação, junto a outras três unidades comandadas pela Petrobras, a estatal projeta atender cerca de 35% do mercado nacional de ureia até 2029. Antes da retomada das fábricas, 100% da ureia consumida no país era importada. Reportagem, Márcia Fernandes.
0: E também em Ponta Porã, o presidente Lula entregou hoje mais de 1.300 títulos de terra para assentados da reforma agrária.
1: A ação faz parte do programa Terra da Gente, que visa agilizar a destinação de terras no país.
8: A segurança do título da terra chegou para 1.390 famílias do assentamento Itamaraty, em Mato Grosso do Sul. A entrega dos documentos aos produtores em um dos maiores assentamentos da reforma agrária do país foi feita pelo presidente Lula. O representante da Cooperativa dos Agricultores Familiares do assentamento Itamaraty, Ataíde Zambrucci, destacou os impactos para a comunidade.
9: Nós necessitamos desse título para as cooperativas poder crescer, recursos financeiros, agroindústria, para produzir alimento para esse Brasil. É dar de comer para a nossa agricultura, para os nossos alunos na escola, para a nossa Conab. Esse título representa muita coisa para nós.
8: Com mais de 50 mil hectares, o assentamento abriga cerca de 2.800 famílias que produzem leite, grãos, frutas e hortaliças e que também criam pequenos animais. Com o título definitivo da terra, os assentados passam a ter estabilidade para produzir e acessar políticas públicas, como crédito e assistência técnica rural. O presidente Lula destacou o esforço do governo para fazer desapropriações que levam à reforma agrária.
7: E está ficando cada vez mais caro. Não pensa que é barato, não, porque é caro. Desapropriar uma fazenda aqui nesse estado é muito caro. Não pense que é fácil fazer. Tudo é uma guerra contra a lei. Tudo é uma guerra contra o manual. Porque o manual é quase tudo para criar dificuldade. É como se a gente estivesse subindo uma escada. A gente cansa, mas a gente não pode desanimar.
8: Também foi entregue o título de propriedade à comunidade quilombola Picadinha, localizada em Dourados. Foi assinado ainda acordo para a destinação de mais 72 mil hectares no estado para a reforma agrária. A medida deve resultar na criação de 33 novos assentamentos para quase 5.800 famílias. Foram entregues ainda 42 unidades habitacionais em outros 10 assentamentos sul-mato-grossenses, em um investimento de R$4 milhões. Reportagem Luana Karen.
0: E o presidente Lula também comentou hoje assuntos internacionais.
1: Ele prestou solidariedade às vítimas do terremoto na Venezuela e ofereceu apoio ao país para a presidente venezuelana, Delcy Rodríguez.
0: E parabenizou o novo presidente eleito da Colômbia, Thaisa Vitória. Tem os detalhes.
10: Pela rede social X, o presidente Lula disse que tomou conhecimento com grande preocupação e consternação dos impactos causados pelo terremoto que assolou a Venezuela ontem. O presidente disse ainda que instruiu o Ministério de Relações Exteriores e a Embaixada do Brasil na capital venezuelana, Caracas, a avaliarem as medidas de assistência que o Brasil possa tomar para ajudar os atingidos. Ainda ontem à noite, o Itamaraty divulgou nota declarando que não há brasileiros registrados entre as vítimas até o momento. Em evento nesta quinta-feira, em Mato Grosso do Sul, o presidente Lula disse que já conversou com a presidente da Venezuela, Delcy Rodríguez.
7: Nós fizemos uma reunião com vários ministros agora. Eu falei que a presidenta Delcy da Venezuela, de manhã do carro, para perguntar para ela o que ela precisava que a gente fizesse. E nós estamos reunindo vários ministros para a gente mandar tudo o que for necessário mandar para a Venezuela. Água, bombeiro, defesa civil, comida. Remédio.
10: E pela mesma rede social, o presidente parabenizou o povo colombiano pelo processo democrático e soberano que elegeu Abelardo de la Espriella nas eleições do último domingo. Lula destacou a amizade entre Brasil e Colômbia e disse que ela é fundamental para a superação de desafios comuns, como a preservação da Amazônia, o enfrentamento da pobreza e o combate ao crime organizado. Reportagem Thaisa Vitória.
1: E agora há pouco, o presidente Lula divulgou em uma rede social que vai enviar na manhã dessa sexta-feira uma missão humanitária de busca e resgate urbano na Venezuela.
0: O Brasil vai enviar um avião KC-390 da Força Aérea Brasileira, que vai sair de Guarulhos com 36 bombeiros, técnicos da Defesa Civil Nacional, da Agência Nacional de Telecomunicações e 9 toneladas de equipamentos para socorro às vítimas.
1: No sábado, o Brasil vai enviar equipamentos para a montagem de um hospital de campanha, purificadores de água com painel solar, medicamentos e material médico para cirurgias.
0: Lula afirmou também que segue acompanhando o trabalho de resgate e que o Brasil vai prestar todo o apoio necessário ao povo venezuelano.
1: Os benefícios tarifários do acordo de livre comércio entre Mercosul e União Europeia começaram a vigorar no mês passado.
0: Com eles, inúmeras oportunidades de negócio se abrem para empresas brasileiras no continente europeu, inclusive para as pequenas e médias.
1: E o governo do Brasil quer levar aos empresários mais conhecimento sobre essas oportunidades. Por isso, amanhã vai lançar uma plataforma voltada para eles.
0: Quem nos conta os detalhes sobre isso é o presidente da Agência Brasileira de Promoção das Exportações, a Apex Brasil, Laudemir Miller, que fala conosco ao vivo de São Paulo agora. Boa noite, presidente.
11: Boa noite.
0: Presidente, amanhã o senhor vai participar junto com o vice-presidente Geraldo Alckmin e o ministro do Desenvolvimento, Indústria, Comércio e Serviços, Márcio Elias Rosa, de um encontro com empresários, para apresentar a eles as oportunidades de negócios que podem surgir a partir da entrada em vigor do acordo de livre comércio entre o Mercosul e a União Europeia, né? Que oportunidades são essas?
11: Olha, são oportunidades trilionárias. O acordo Mercosul-União Europeia está trazendo formando um dos maiores blocos do mundo, maiores blocos econômicos. E para vocês terem uma ideia, a Europa, ela traz de fora do bloco, ela importa 3 trilhões de dólares. E o acordo, ele vai abranger mais de 9 mil produtos, sendo que desses 5 mil produtos já estão com tarifa zero. E o que significa na prática? Significa que, por exemplo, hoje, né, antes do acordo para a gente exportar um mel para a Europa, o produtor brasileiro pagava 17% de tarifa, de imposto. Para exportar uva, tinha que pagar 11%, 12%. Para exportar máquina, tinha que pagar imposto também. E com o acordo, essas tarifas vão reduzir e nós temos 5 mil produtos que essa tarifa já é zero. Então, isso vai melhorar muito os negócios do Brasil e vai dar acesso a um mercado de 3 trilhões de dólares.
1: E vocês vão apresentar também, né, presidente, ferramentas para que esses empresários possam aproveitar melhor essas oportunidades. Uma delas é uma plataforma desenvolvida pela Apex Brasil sobre produtos brasileiros aptos a disputar esse espaço no mercado europeu, não é isso? Fala mais para a gente sobre essa plataforma, como é que ela vai funcionar?
11: É isso mesmo, Mariana. É porque o que a gente quer é que cada empresário ele possa ter a exata noção de qual que é a situação do seu produto. Ou seja, eu estou produzindo aqui o meu produto, ele, afinal de contas, a tarifa caiu ou não, quanto que é, qual é o benefício que eu vou ter nesse acordo, né? Então, essa ferramenta, ela vai estar disponível, é uma ferramenta que pode ser usada no computador, pode ser usada no celular, e cada um vai poder saber exatamente a sua situação, o produto que ele tem, o quanto que ele está sendo beneficiado. Mas saber qual é a oportunidade, né? É só o primeiro passo. O que a gente quer mesmo é que esse empresário possa transformar essa oportunidade em negócio, e por isso que a Apex Brasil, junto com vários parceiros, nós já planejamos, a gente tem uma programação de nos próximos 12 meses, até julho do ano que vem, nós vamos fazer 150 eventos de negócios só para o mercado europeu, onde a gente pretende aí beneficiar em torno de 2.600 empresas para que o empresário conheça a oportunidade que tem, mas principalmente em conhecendo essa oportunidade, possa encontrar compradores europeus e aí sim exportar e fazer negócios.
0: Bom, e essa plataforma pode também estimular as pequenas e médias empresas brasileiras a entrarem nesse novo mercado trilionário, né, que o senhor falou. O estimular exportações de empresas de pequeno porte é uma das metas da Apex para os próximos anos, não é isso?
11: Exato, Luciano. Isso é muito importante, que todo mundo que está ouvindo a Voz do Brasil, os nossos empresários, as nossas cooperativas, os nossos produtores rurais, acreditem que a exportação é possível para todo mundo, é possível para os médios e também é possível para os pequenos. O que precisa fazer? Tem que se preparar, tem que entender o mercado, e nisso a Apex Brasil pode ajudar muito, com ferramentas de inteligência de mercado, planos de negócios e principalmente participar das nossas feiras, das nossas rodadas de negócios, tanto no exterior como no Brasil, quando a gente traz compradores internacionais ao Brasil. Então essa é uma grande mensagem, que é uma grande oportunidade para todos, pequenos e médios também têm essa oportunidade. Se se prepararem, contando com o nosso apoio, a gente tem uma segurança muito boa de que também essa oportunidade vai ser viável e se transformar em negócio para eles.
1: Agora, o senhor mencionou anteriormente alguns itens que vão estar beneficiados aí pelo acordo, mel, por exemplo. A Apex já mapeou, né, o que que vai ter essa redução tarifária para exportação para a Europa. Esses itens, eles coincidem com aqueles que vão ter aumento de tarifas imposto pelos Estados Unidos, né, no, na última taxação? Ou seja, a minha pergunta é: as oportunidades na Europa, elas podem ajudar a reduzir o impacto dessa taxação norte-americana?
11: Sim, elas podem sim, né? Estados Unidos continua sendo um mercado muito importante, a gente continua promovendo as empresas e os produtos brasileiros nos Estados Unidos, mas a Europa é uma grande oportunidade que se abre também para os exportadores brasileiros. E para vocês terem uma ideia, a exportação do Brasil para os Estados Unidos, se a gente comparar janeiro a maio do ano passado com janeiro a maio deste ano, houve uma redução de em torno de US$ 2 bilhões da nossa exportação. Só que ao mesmo tempo que nós caímos a nossa exportação para os Estados Unidos, o Brasil aumentou a exportação para a Europa. Nós exportamos a mais 1,5 bilhão para a Europa, nós exportamos 8 bilhões a mais para a China e exportamos, por exemplo, para a Índia, quase US$ 2 bilhões a mais também. Então, embora tenha caído a exportação para os Estados Unidos, o Brasil bateu recorde de exportação esse ano, se a gente pegar janeiro a maio, onde nós tivemos US$ 12 bilhões a mais. E interessante, Luciano, é que das 2.000 empresas que estão com a Apex Brasil, que a gente trabalha, que a gente apoia e exportam para os Estados Unidos, nós tivemos 72% dessas empresas, elas diversificaram o mercado. Elas continuam exportando para os Estados Unidos, mas passaram também a exportar para outros mercados.
0: Presidente, nós temos apenas um minutinho a mais.
11: Para a diversificação.
0: Atualmente, o comércio entre Brasil e União Europeia movimenta cerca de US$ 100 bilhões por ano. Você já tem uma estimativa de quanto esse fluxo pode crescer com a entrada em vigor, né, desse acordo?
11: Olha, Luciano, nós fizemos um estudo pegando só 543 produtos, que são aqueles que a gente tá priorizando, só esses 543 produtos, na estimativa da Apex Brasil, no nosso estudo, que são os nossos produtos prioritários, eles podem render ao Brasil, no curto prazo, nos próximos 12 meses, um incremento de exportação de até US$ 1 bilhão. E aí, basta também colocar que a gente tem, não só esses 543, mas a gente tem milhares de outros produtos também com oportunidade, de modo que eu acho que a gente está com uma expectativa muito positiva de ter um crescimento aí de pelo menos US$ 1 bilhão nos próximos meses para a Europa.
1: Muito bem, nós conversamos com o Aldemir Miller, presidente da Apex Brasil, a Agência Brasileira de Promoção de Exportações. Muito obrigada pela sua entrevista aqui à Voz do Brasil, presidente.
11: Obrigado, Mariana. Boa noite a todos.
0: Garantir acesso à educação, lazer e proteção para crianças e adolescentes é um dever do Estado e de toda a sociedade, como estabelece a Constituição Federal.
1: Mas essa realidade ainda é distante para mais de 1.600.000 jovens de todo o país submetidos ao trabalho precoce.
0: Para mudar esse cenário, o Ministério do Trabalho e Emprego lançou o novo Plano Nacional de Erradicação do Trabalho Infantil.
1: Com metas válidas até 2035, a iniciativa quer fortalecer a rede de fiscalização e assistência social em todo o Brasil.
12: Brincar, estudar e se desenvolver, direitos que ainda estão longe da realidade de milhões de crianças e adolescentes brasileiros. Segundo o IBGE, em 2024, o país registrou cerca de 1.650.000 crianças e adolescentes entre 5 e 17 anos em situação de trabalho infantil. O Nordeste concentra o maior número de casos, com 506.000 crianças e adolescentes nessa condição, seguido pelas regiões Sudeste, Norte, Sul e Centro-Oeste. Entre as principais causas estão a desigualdade social, a baixa renda familiar e a evasão escolar. No Brasil, qualquer trabalho é proibido para menores de 14 anos. Dos 14 aos 16 anos, só é permitido na condição de jovem aprendiz. Para enfrentar esse problema, o Ministério do Trabalho e Emprego lançou o Plano Nacional de Prevenção e Erradicação do Trabalho Infantil e Proteção a Adolescentes no Trabalho, com vigência até 2035. Uma conquista coletiva, destacou Roberto Guimarães, coordenador nacional de erradicação do trabalho infantil.
13: Esta quarta edição representa avanços significativos e confere maior estabilidade, continuidade e capacidade de planejamento de longo prazo.
12: O documento reúne metas, indicadores e estratégias para fortalecer a proteção de crianças e adolescentes em todo o país. A proposta foi construída de forma coletiva, com participação do governo, trabalhadores, empregadores, sistema de justiça, sociedade civil e organismos internacionais. Para o ministro do Trabalho e Emprego, Luiz Marinho, cabe à sociedade monitorar, fiscalizar as metas do plano e combater o trabalho infantil.
14: Esse é o compromisso deste

0: fortalecer a rede de proteção e garantir que crianças e adolescentes tenham acesso à educação, ao lazer e ao desenvolvimento pleno de seus projetos de vida. Reportagem Pablo Mundim.
1: E essas foram as notícias do Governo do Brasil.
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2: Fique agora com as notícias do Poder Judiciário e do Congresso Nacional. Boa noite.
1: Boa noite para você. Até amanhã.
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5: STF começa a julgar ações que questionam a exclusão de pessoas com autismo da isenção de impostos na compra de veículos.
6: STJ valida o uso da ferramenta conhecida como teimosinha em execuções fiscais.
5: TSE lança manual do eleitor.
6: Boa noite, eu sou Marcela Luiz.
5: E eu sou Walter Lima.
6: O Supremo Tribunal Federal começou a analisar dispositivos da regulamentação da reforma tributária que restringiram a isenção de impostos na compra de veículos por pessoas com deficiência.
5: A discussão envolve as regras de isenção do imposto sobre bens e serviços e da contribuição sobre bens e serviços instituídos pela reforma tributária.
6: Pela nova legislação, pessoas com deficiência têm direito à alíquota zerada na compra de veículos, mas o benefício foi restrito ao excluir situações que demandam suporte à mobilidade, como o autismo de nível 1. Na sessão de hoje, o plenário escutou as partes do processo. Depois, o julgamento foi suspenso e será retomado em uma outra data ainda a ser definida. A reiteração automática de ordens de bloqueio via Cisbajude pela chamada teimosinha é medida legítima para efetivar a execução, cabendo ao executado demonstrar causas impeditivas do gravame.
5: Essa tese do STJ deve ser seguida pelos tribunais de todo o país. Fátima Uchoa.
7: A teimosinha permite a repetição automática das ordens de bloqueio de dinheiro nas contas bancárias do devedor sem necessidade de nova decisão judicial. Para o relator na primeira sessão do STJ, ministro Sérgio Coquina, essa ferramenta contribui para a efetividade da execução, a duração razoável do processo e a eficiência da prestação jurisdicional, além de contribuir para impedir o esvaziamento de contas pelo devedor e aumentar as chances de localização de ativos financeiros para satisfazer o crédito. Ainda segundo o ministro, o risco de a teimosinha alcançar valores protegidos por lei é controlado pelos meios legais de impugnação e pelo dever do juiz de cancelar indisponibilidades irregulares ou excessivas.
6: TSE lança Manual do Eleitor, um guia que reúne as principais orientações para quem vai participar das eleições de 2026.
5: O anúncio foi feito pelo presidente do TSE, ministro Cássio Nunes Marques, durante sessão desta quinta-feira. Estevão Furtado.
8: Além das versões impressa e digital do manual, a iniciativa também prevê vídeos explicativos no canal da Justiça Eleitoral no YouTube, um site exclusivo e conteúdos nas redes sociais do Tribunal. Entre as orientações estão a obrigatoriedade de apresentar um documento oficial com foto para votar e a proibição do uso de celular na cabine de votação, medida que garante o sigilo do voto. O presidente também destacou o lançamento do programa Seu Voto Importa, que amplia ações de inclusão e acessibilidade nas eleições e busca incentivar especialmente a participação de jovens de 16 e 17 anos no processo eleitoral.
6: Estatal é condenada a indenizar analista de RH ameaçada com canivete.
5: A trabalhadora deve receber R$12 mil por danos morais. Marla Lacerda.
9: A analista trabalhava em uma empresa que prestava serviços para a Celesc Distribuição em Blumenau, Santa Catarina. Quando a empresa foi vendida, o salário dos empregados passou a atrasar. Um deles, num ato de desespero, fez a analista refém, ameaçando de morte. Para os ministros do TST, a Celesc, como empresa contratante, também é responsável por descumprir as normas de segurança no trabalho, permitindo que a trabalhadora terceirizada fosse exposta à situação de risco.
6: Justiça Federal atende a pedidos do MPF e determina consolidação de terra indígena no Pará.
5: Entes governamentais foram condenados a pagar mais de R$2 milhões por danos morais coletivos por omissão histórica. Vanessa Pereira.
10: A sentença reconheceu a validade do decreto estadual publicado em 1945, que garante o direito do território ao povo indígena Amanaié, no Pará. além do pagamento de indenização

0: por danos morais coletivos e por omissão histórica, o governo do Pará, o Instituto de Terras do Pará, a União e a FUNAI deverão fazer estudos técnicos e realizar a retirada de ocupantes irregulares da área.
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1: Uma boa noite.
2: E até amanhã.
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5: Eu sou Paula Groba.
6: E eu sou Humberto Pinheiro.
5: E estes são os destaques de hoje do Jornal do Senado, que começa agora.
6: Próximo presidente da República enfrentará desafio de ajuste fiscal, aponta relatório da IFE.
5: Discussão no STF sobre controle de gastos públicos repercute no Senado.
6: Nova lei amplia atendimento no SUS para pessoas com dor crônica.
5: Boa noite.
6: Boa noite.
5: Existem dores que duram meses ou até anos, afetam milhões de brasileiros e podem comprometer o trabalho, o sono e a qualidade de vida.
6: Para ampliar o atendimento a esses pacientes, uma nova lei garante assistência integral pelo SUS e cria o Dia Nacional de Conscientização e Enfrentamento da Dor Crônica. A repórter Marcela Cunha tem os detalhes.
7: As pessoas que convivem com dor crônica agora têm direito a atendimento integral pelo SUS. O texto prevê acompanhamento na rede pública e determina que o paciente seja informado sobre os riscos e possíveis efeitos adversos dos tratamentos. Segundo a Sociedade Brasileira de Estudos da Dor, a condição atinge cerca de 60 milhões de pessoas no Brasil. Para o senador Dr. Irã, do Progressistas de Roraima, a medida corrige uma lacuna no acesso a tratamento.
8: Um tema tão importante que é negligenciado pelo nosso Sistema Único de Saúde, que tem um tripé pétreo da universalidade, da equidade e da integralidade, que é o nosso SUS. Ao fazer a defesa desse projeto, você beneficia essas pessoas para que elas tenham acesso amplo e rápido ao nosso sistema de saúde, pessoas com dor crônica, e eu me incluo aqui, e assim é com muitas pessoas.
7: A nova lei também cria o Dia Nacional de Conscientização e Enfrentamento da Dor Crônica em 5 de julho. A data será representada pela cor verde e deve estimular campanhas sobre prevenção, diagnóstico, opções de tratamento e combate ao preconceito contra quem vive com dor constante. Para a senadora doutora Eudócia, do PSDB de Alagoas, a criação de uma data nacional tem um papel estratégico na ampliação da conscientização e na mobilização de profissionais e gestores em torno do tema.
9: A iniciativa confere visibilidade a uma condição que afeta milhões de brasileiros e que muitas vezes permanece invisível no debate público. A dor crônica compromete a qualidade de vida, limita a autonomia e interfere nas relações sociais, familiares e profissionais, configurando um importante desafio para o sistema de saúde e para a sociedade.
7: O projeto teve origem na Câmara dos Deputados e foi aprovado pelo Senado em maio, sob relatoria do senador Flávio Arnes, do PSB do Paraná. A regulamentação pelo Executivo deverá detalhar como esse acompanhamento será oferecido no SUS.
5: E o senador astronauta Marcos Pontes, do PL de São Paulo, defendeu que a avaliação para o exercício da atividade médica seja realizada pelo Conselho Federal de Medicina e não pelo Ministério da Educação, como prevê a medida provisória editada pelo governo federal. A proposta torna obrigatória a aprovação de um exame nacional para exercer a profissão. O texto já está em vigor, mas ainda precisa ser analisado pelo Congresso Nacional.
6: Segundo o parlamentar, a certificação dos profissionais deve ficar sob responsabilidade da entidade que representa a categoria, de forma semelhante ao que ocorre com a Ordem dos Advogados do Brasil. Já o MEC, caberia avaliar a formação dos estudantes, além de fiscalizar a qualidade dos cursos de graduação. Para Marcos Pontes, é necessário separar as funções de formação e fiscalização. Ele afirma que o órgão responsável pelo ensino não deve ser o mesmo encarregado de atestar a proficiência dos futuros médicos.
10: A função do Conselho Federal de Medicina é a avaliação dos profissionais. Assim como é feito na advocacia, você tem os cursos de formação de advogados e depois você tem a OAB, para que o profissional possa ser certificado pelos seus pares para poder exercer essa profissão, da mesma forma da medicina.
5: O Supremo Tribunal Federal vai analisar uma proposta de súmula vinculante que pode impedir a criação de despesas públicas ou a concessão de benefícios sem a indicação do impacto no orçamento e da fonte de recursos para custeá-los.
6: O tema repercutiu no Senado. Os detalhes com o repórter Alexandre Campos.
11: Na opinião do senador Eduardo Girão, do Novo do Ceará, o Brasil não precisa escolher entre irresponsabilidade fiscal e ativismo judicial. O caminho correto, na visão dele, é cumprir a Constituição, respeitar a lei de responsabilidade fiscal e preservar o papel de cada poder. Já o senador Oriovisto Guimarães, do PSDB do Paraná, classificou de oportuna a proposta de súmula vinculante.
12: Vem no momento em que o país está ampliando gastos, desrespeitando a lei de responsabilidade fiscal, e é preciso que aqueles que querem que essa lei seja cumprida recorram ao Supremo e que o Supremo tenha um instrumento dessa súmula vinculante para facilitar os julgamentos e para que realmente a lei de responsabilidade fiscal seja respeitada.
11: Para Marcos Pestana, diretor executivo da Instituição Fiscal Independente, órgão vinculado ao Senado, que tem como uma de suas atribuições mensurar o impacto fiscal, especialmente os decorrentes de decisões dos poderes da República, a iniciativa é redundante. Ele explicou que a Constituição e a Lei de Responsabilidade Fiscal já exigem que qualquer gasto extra proposto venha acompanhado de medida compensatória, como corte de despesa ou aumento de tributos.
5: E quem assumir a presidência da República no próximo ano terá pela frente um grande desafio: equilibrar as contas públicas.
6: Um relatório da Instituição Fiscal Independente alerta que, sem medidas de ajuste, a dívida do governo pode alcançar um nível recorde na próxima década. A reportagem é de Douglas Castilho.
13: Segundo a entidade, a instabilidade em alguns dos maiores produtores de petróleo do mundo pressiona a inflação e prejudica o poder de compra das famílias, o que deve levar o Banco Central a manter uma política de juros altos por mais tempo. Assim, o relatório prevê que a inflação feche o ano em 5%, resultado acima do teto da meta, e que a taxa Selic diminua apenas 0,25 ponto percentual. O diretor da IFE, Alexandre Andrade, explicou como todo esse processo acontece na prática, dando o exemplo do diesel.
14: O diesel mais alto vai afetar fretes, custo de transporte de mercadorias, e isso tudo é repassado para os preços finais dos produtos. Então, a depender dos desdobramentos do conflito, isso tende a ser muito ruim para os índices de inflação.
13: Apesar desse aspecto negativo, o Brasil pode se beneficiar em outro ponto, ao menos no curto prazo. Como grande produtor de petróleo, o país aumenta o preço da venda, ganha dividendos pagos pela Petrobras e ainda melhora a arrecadação de tributos, cumprindo a meta fiscal no ano. Mas o relatório reforçou a preocupação com o aumento constante da dívida pública, que, segundo o documento, pode chegar a níveis insustentáveis em 2036.
5: O senador Alci Lucas, do PL do Distrito Federal, destacou a instalação da Frente Parlamentar Mista de Defesa dos Feirantes. Segundo o parlamentar, a iniciativa busca fortalecer a atividade das feiras livres e valorizar os trabalhadores do setor.
6: Alci defendeu ainda projeto de autoria da senadora Leila Barros, do PDT do Distrito Federal, que propõe a criação de regras para garantir que os feirantes que trabalham há pelo menos 5 anos na mesma feira não precisem se submeter à licitação e tenham o direito de transferir o ponto para familiares.
15: Eles estão passando por um momento difícil porque o governo não tem a sensibilidade, está querendo licitar todos os boxes das feiras. Quer dizer, os grandes empresários que têm grana vão lá e vão ganhar a licitação.
5: E o fim da escala 6x1 terá sessão de debate temático no Senado. A sessão será no dia 1º de julho. O objetivo é discutir os impactos sociais, econômicos e produtivos da redução da jornada de trabalho.
6: A PEC, aprovada pela Câmara, reduz a carga semanal de 44 para 40 horas, garante 2 dias de descanso e prevê uma implementação gradual ao longo de 14 meses. Repórter Lana Dias.
16: Devem participar do debate especialistas, representantes do governo, do setor produtivo e dos trabalhadores. O presidente do Senado, Davi Alcolumbre, também confirmou a presença da Frente Nacional de Prefeitas e Prefeitos. O senador Randolfe Rodrigues, do PT do Amapá, diz ter expectativas de votar o texto antes do recesso parlamentar.
17: Então nós estamos até 17 de julho para votar o fim da 6x1 e a instituição da escala 5x2. Eu estou confiante que, antes de entrarmos em recesso, nós apreciaremos.
16: Mas o senador Oriovisto Guimarães, do PSDB do Paraná, disse que a proposta não deveria ser votada em período próximo às eleições.
18: E votar essas coisas em período pré-eleitoral é uma loucura. A escala 6x1 é a maior de todas as bombas fiscais que nós podemos aprovar.
16: A proposta de emenda à Constituição, que acaba com a escala 6x1, já foi aprovada na Câmara dos Deputados.
19: Música.
6: Com edição de Paula Groba e trabalhos técnicos de João Lira, o Jornal do Senado fica por aqui. Acompanhe agora as notícias da Câmara dos Deputados. Boa noite.
5: Boa noite e até amanhã.
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19: Avança projeto que amplia a promoção de eventos do esporte feminino.
20: Propostas ampliam suporte para mulheres grávidas e mães que estudam.
19: Câmara prioriza emissão de documento à vítima de violência doméstica.
20: Parlamentares aprovam novo símbolo para a identificação da pessoa idosa.
19: Boa noite. Os deputados aprovaram um projeto que estabelece um novo símbolo nacional para identificar pessoas idosas. O texto pode seguir agora para o Senado, como informa a repórter Sofia Peçanha.
21: A Comissão de Constituição e Justiça da Câmara aprovou o projeto que institui um novo símbolo nacional de identificação da pessoa idosa. Hoje, o símbolo mais conhecido é o desenho de uma pessoa curvada com bengala. Pelo projeto, essa imagem será substituída por um novo símbolo, uma pessoa em pé acompanhada da inscrição 60+. O texto altera o Estatuto da Pessoa Idosa e a Lei de Atendimento Prioritário, para determinar que um novo símbolo seja utilizado em assentos preferenciais no transporte coletivo, vagas de estacionamento, filas e caixas prioritários, além de demais sinalizações destinadas ao atendimento preferencial da população idosa. Na justificativa do projeto, o autor, o deputado Gabriel Nunes, do PSD da Bahia, argumentou que o símbolo atual passa uma imagem negativa e estereotipada do envelhecimento, associando a pessoa idosa à fragilidade e à limitação física. A relatora do projeto na Comissão de Constituição e Justiça, a deputada Maria do Rosário, do PT do Rio Grande do Sul, afirmou que o país vive uma mudança no perfil da população.
22: Nós estamos cada vez mais velhos, mas nós queremos a longevidade com qualidade de vida. As próprias palavras que a gente usa, parece que a gente fala sobre o mundo produtivo quando não estamos aposentados. E quando estamos aposentados, falamos em inativo.
21: O projeto não muda direitos nem cria novos benefícios para a população idosa, apenas altera a identificação visual. Essa padronização do símbolo, segundo Maria do Rosário, também ajuda no reconhecimento dos direitos da pessoa idosa em diferentes ambientes.
22: Esses símbolos unificados no plano nacional contribuem também para que, independente do letramento da pessoa, a gente olhe para uma vaga de estacionamento, para um espaço, para uma fila e faça cumprir as demais leis, seja na saúde, seja no estacionamento, como eu falei, seja em todas as áreas. Então, eu creio que criar esse símbolo hoje faz uma diferença para um Brasil que quer assegurar dignidade, direitos e respeito, sobretudo, à pessoa idosa.
21: Alguns estados já utilizam o símbolo sugerido em suas regiões, mas agora o projeto institui a imagem como símbolo oficial em todo o país. Aprovado pelas comissões da Câmara, o projeto seguirá para o Senado. Da Rádio Câmara de Brasília, Sofia Peçanha.
3: Segurança Pública.
20: Adilson Barroso, do PL de São Paulo, apresentou projeto que cria um sistema de alerta por aplicativo para avisar vítimas de violência doméstica sobre a aproximação de agressores monitorados por tornozeleira eletrônica.
19: Adilson Barroso ressalta que a ferramenta permite chamar o serviço de emergência com envio da localização em tempo real, registrando as violações como elemento de prova. Ele acrescenta que, segundo o projeto, o poder público poderá fornecer celular às vítimas atendidas.
3: Votação.
20: A Câmara dos Deputados aprovou prioridade na emissão de documentos para mulheres vítimas de violência doméstica. A repórter Júlia Lopes conta como deve funcionar.
23: Mulheres vítimas de violência doméstica que tiverem seus documentos destruídos ou roubados pelo agressor poderão ter atendimento prioritário para emissão de novos documentos. A medida está prevista no projeto de lei do deputado Duda Ramos, do Podemos de Roraima, aprovado pela Comissão de Constituição e Justiça da Câmara dos Deputados. A proposta altera a Lei Maria da Penha e também poderá beneficiar os dependentes da vítima. A mudança busca fortalecer a proteção e a autonomia das mulheres ao reconhecer a importância da documentação pessoal para garantir independência e acesso a direitos. O texto prevê atendimento prioritário em órgãos de identificação civil, cartórios e demais entidades responsáveis pela emissão de documentos com medidas de segurança e proteção da privacidade das vítimas. A regra vale para todos os documentos pessoais da mulher e de seus dependentes. O relator da proposta, deputado Diego Garcia, do União do Paraná, destacou que o projeto prevê mecanismos de proteção e sigilo durante todo o processo.
24: A comprovação será feita presencialmente por meio do boletim de ocorrência ou outro documento equivalente que comprove a situação de violência doméstica. E um ponto muito importante, o projeto também garante que todo esse processo seja feito com segurança e sigilo, protegendo a vítima e evitando qualquer risco adicional à sua integridade.
23: O texto aprovado também altera o Código Penal. Assim, a retenção, subtração ou destruição de documentos da mulher ou de seus dependentes será classificada como violência psicológica contra a mulher. O projeto que garante prioridade na emissão de novos documentos para vítimas de violência doméstica segue agora para análise no Senado. Da Rádio Câmara de Brasília, Júlia Lopes.
3: Direitos Humanos.
19: O projeto que obriga pais agressivos a participar de programa de prevenção de violência pode seguir para o Senado. A repórter Paula Bittar tem os detalhes da proposta.
0: A Comissão de Constituição e Justiça da Câmara aprovou um projeto que obriga pais ou responsáveis que tenham praticado violência contra criança ou adolescente a participar de programas de prevenção desse tipo de agressão. A relatora na CCJ, a deputada Laura Carneiro, do PSD do Rio de Janeiro, disse que o texto se harmoniza com a Constituição Federal, que assegura às crianças com prioridade a proteção integral e o resguardo contra toda forma de negligência, violência, crueldade e opressão. O texto aprovado modifica o Estatuto da Criança e do Adolescente para estabelecer que, uma vez verificada a hipótese de violência física, sexual, psicológica, negligência ou abandono, a autoridade judicial poderá determinar, além do afastamento do agressor da moradia, seu ingresso em programas de prevenção de violência contra crianças ou adolescentes. O autor do projeto, o deputado José Medeiros, do PL de Mato Grosso, disse que a proposta caminha no sentido de trabalhar a saúde mental desses agentes.
1: Um projeto muito importante, porque trata, inclusive, sobre saúde mental. Nós temos vários casos, por exemplo, de violência doméstica em casa com crianças e que chega ao óbito. Esse projeto, ele amplia a atuação do juiz. Ele dá instrumentos para que o juiz possa, não só a questão da pena ali, que ele tem que se ater a isso, mas também demandar um tratamento para a saúde mental do pai ou da mãe que estiver envolvido em casos de violência contra crianças.
0: A proposta que obriga pais ou responsáveis que tenham praticado violência contra criança ou adolescente a participar de programas de prevenção desse tipo de agressão já pode seguir para análise do Senado, a menos que haja recurso para votação antes pelo plenário da Câmara. Da Rádio Câmara de Brasília, Paula Bittar.
3: Justiça.
20: A Câmara aprovou a proibição de candidatura ao Conselho Tutelar de pessoas condenadas por crimes graves. A repórter Fabielle Pires nos conta quais são os casos.
2: A Câmara dos Deputados aprovou uma proposta que proíbe a candidatura ao cargo de Conselheiro Tutelar de pessoas condenadas por crimes graves. Atualmente, para ser integrante de Conselho Tutelar, os candidatos devem ter reconhecida idoneidade moral, mas a lei não lista critérios para esse requisito. Por isso, a deputada Ana Paula Lima, do Partido dos Trabalhadores de Santa Catarina, apresentou uma mudança para impedir que condenados por crimes graves não possam concorrer. O Conselho Tutelar é um órgão de fiscalização que busca garantir que crianças e adolescentes tenham seus direitos respeitados. Os membros são eleitos em cada município a cada 4 anos. A relatora da proposta, a deputada Laura Carneiro, do PSD do Rio de Janeiro, que foi secretária de Assistência Social, defendeu a importância dos conselheiros tutelares na proteção de crianças e adolescentes que estão em situação de vulnerabilidade. Ela julga que não pode ser conselheiro tutelar qualquer pessoa.
4: Não pode ser conselheiro tutelar aquele que comete um crime, né? Mesmo que ele tenha cumprido a sua pena, ele tem sob a sua tutela aquele delito que foi cometido na sua história.
2: O texto final aprovado foi elaborado pela relatora. Laura Carneiro definiu os crimes graves como aqueles previstos em algumas leis de combate à violência, como a Lei de Crimes Hediondos, crimes violentos previstos na Lei Maria da Penha, além de crimes de injúria contra criança e adolescente, racismo e de improbidade administrativa. O projeto que proíbe a candidatura ao cargo de conselheiro tutelar de pessoas condenadas por crimes graves foi aprovado por todas as comissões e segue agora para análise do Senado. Da Rádio Câmara de Brasília, Fabielle Pires.
3: Economia.
19: Dimas Gadelha, do PT do Rio de Janeiro, apoia o projeto que proíbe a exploração, a oferta e a publicidade de apostas de quota fixa. A proposta revoga a legislação que regulamenta as bets e prevê o bloqueio de plataformas, aplicativos e transações financeiras ligadas à atividade.
20: Dimas Gadelha alerta para o aumento do endividamento das famílias e para os prejuízos à saúde mental associados às apostas online. Segundo ele, a ideia é conter os impactos sociais e econômicos dessa atividade, prevendo inclusive punições para quem facilitar o acesso a plataformas proibidas.
3: Relações Exteriores.
19: Comissão aprova a revogação de confisco de bens de alemães, japoneses e italianos por causa da Segunda Guerra Mundial. A repórter Maria Neves contextualiza a proposta.
7: A Comissão de Relações Exteriores da Câmara aprovou o projeto do deputado Kim Kataguiri, destinado a revogar um decreto de 1942, que tinha por objetivo confiscar bens de alemães, japoneses e italianos. Durante a Segunda Guerra Mundial, de 1939 a 1945, Japão e Itália se alinharam ao governo alemão de Adolf Hitler e formaram o chamado Eixo. No Brasil, o presidente da época era Getúlio Vargas, que ao final do conflito se alinhou aos adversários do Eixo, grupo chamado de Aliança e formado por França, Inglaterra, Estados Unidos e a antiga União Soviética. Foi nesse contexto da guerra que o governo brasileiro editou o decreto agora revogado. Kim Kataguiri ressalta que japoneses, alemães e italianos não tinham nenhuma influência ou participação nas decisões políticas e militares tomadas pelos governos de seus países durante a guerra. Para o deputado, manter o decreto em vigor não faz nenhum sentido e afronta os princípios de justiça e igualdade. Relator do texto, o deputado Luiz Felipe de Orleans e Bragança, do PL de São Paulo, afirma que a norma já era injusta em 1942. Ele ressalta que os imigrantes alemães, japoneses e italianos e seus descendentes jamais deveriam ter sido punidos pelas ações dos governos do Eixo. Hoje, na opinião do parlamentar, o decreto contraria o Estado Democrático de Direito.
8: Na diplomacia, os gestos são muito importantes. Esperamos que a revogação de norma tão cruel sirva como gesto de amizade em face de países tão caros à política externa brasileira e às relações internacionais do país.
7: Ainda em 1946, um decreto do então presidente Eurico Gaspar Dutra devolveu bens e direitos dos cidadãos italianos. As propriedades confiscadas de alemães e japoneses foram restituídas ao longo dos anos. Apesar disso, o decreto de 1942 nunca foi revogado. A última propriedade tomada pelo governo brasileiro na época era uma escola japonesa localizada em Santos, no litoral de São Paulo. Em 2018, o prédio foi devolvido à Associação Japonesa de Santos como parte das comemorações dos 110 anos da imigração japonesa para o Brasil. Os bens não reclamados foram incorporados ao patrimônio da União. O projeto que revoga decreto de Getúlio Vargas que confiscava bens de alemães, japoneses e italianos ainda será analisado pela Comissão de Constituição e Justiça. Da Rádio Câmara de Brasília, Maria Neves.
3: Educação.
20: Propostas ampliam a rede de apoio para grávidas e mães que estudam. A reportagem é de José Carlos Oliveira.
9: As comissões da Câmara dos Deputados analisam 5 projetos de lei que ampliam o apoio a estudantes grávidas em período pós-parto ou que estejam amamentando. A intenção é criar condições nas escolas e universidades para que elas possam se manter nos cursos normalmente. A relatora, a deputada Cristonieto, do PL do Rio de Janeiro, apresentou o texto consolidado das propostas nas comissões da Mulher e de Previdência e Assistência Social.
10: A gente sabe que tem um momento que é muito sagrado para a mulher, que é justamente a maternidade. Agora, também não é justo que uma mulher, justamente por estar grávida, por estar passando pelo período depois, no caso, puerpério, parto, que ela tem ali algum tipo de cerceamento dos seus direitos, né? E principalmente esse vínculo materno-infantil. O projeto, ele promove um acolhimento, ele viabiliza a oportunidade para que a mulher possa ter o seu direito à educação assegurado.
9: O texto altera a Lei de Diretrizes e Bases da Educação Nacional para garantir adaptações necessárias nas instituições de ensino. A lei que regula os exercícios escolares em casa também ganha novas regras específicas para essas estudantes, sobretudo em relação a acompanhamento pedagógico e material didático. Cristo Nieto cita outros benefícios.
10: Às vezes a flexibilização de prazos administrativos, para que ela possa entregar eventualmente a monografia com um tempo um pouquinho mais dilatado, porque é uma questão de direito. Então no ambiente acadêmico a gente precisa de oferta mesmo, de espaços que possa a mulher amamentar o seu bebê, que ela possa de repente trocar uma fralda do bebê, se ela tiver que por alguma razão levar esse bebê eventualmente. Questões de acesso remoto para esta mulher, para que ela tenha a possibilidade de não deixar e não negligenciar em hipótese alguma a sua vocação primária, que é justamente a maternidade, mas também sem sacrificar de alguma forma escola, os seus sonhos, os seus projetos.
9: De acordo com o texto, os mesmos direitos serão garantidos às estudantes que adotarem uma criança ou receberem guarda judicial para adoção. Nesses casos, o prazo do benefício é limitado a 120 dias, o mesmo da licença maternidade. A proposta ainda vai passar pela análise das comissões de educação e de Constituição e Justiça. Da Rádio Câmara de Brasília, José Carlos Oliveira.
3: Saúde.
19: O projeto de Florentino Neto do PT do Piauí garante que laudos, exames e relatórios médicos emitidos por profissionais da rede privada sejam aceitos pelo SUS. De acordo com o texto, os documentos poderão ser usados para encaminhamentos, regulação de consultas e continuidade de tratamentos na rede pública.
20: Florentino Neto acredita que a medida evita a repetição de consultas e exames já realizados. Segundo o deputado, o objetivo é reduzir a burocracia e acelerar o acesso dos pacientes a diagnósticos e a atendimentos especializados.
3: Esporte.
19: Projeto que busca ampliar a promoção de grandes eventos de esporte feminino avança na Câmara. A repórter Silvia Munhato tem os detalhes.
11: A Comissão de Esporte da Câmara aprovou o projeto para obrigar as entidades esportivas responsáveis pela organização de grandes eventos a adotar medidas de promoção do esporte feminino. A ideia é melhorar a visibilidade institucional, o acesso a estruturas esportivas adequadas e o desenvolvimento de categorias de base e formação profissional feminina. A proposta original da deputada enfermeira Rejane, do PCdoB do Rio de Janeiro, tratava do fortalecimento do futebol feminino com várias medidas para garantir a igualdade de gênero. A relatora, deputada Nelly Aquino, do Podemos de Minas Gerais, alterou a proposta, retirando alguns pontos que, segundo ela, já constam da Lei Geral do Esporte, e aproveitou para ampliar o alvo da proposta para todos os grandes eventos esportivos, não apenas o futebol. A deputada enfermeira Rejane apoiou as mudanças.
12: Quanto mais a gente consiga aprimorar uma proposta legislativa para valorizar, né, as mulheres, e eu tenho muita luta também com mulheres negras, com a população LGBT, enfim, eu acho que a gente tem que ir à frente. Não dá para retroceder.
11: O projeto que trata da promoção da participação feminina em grandes eventos esportivos será analisado agora pelas comissões de Defesa dos Direitos da Mulher, de Finanças e Tributação e de Constituição e Justiça. Da Rádio Câmara de Brasília, Silvia Munhato.
20: O projeto reconhece as seleções brasileiras masculina e feminina de futebol como manifestação da cultura nacional e símbolo da identidade brasileira. Autor da proposta, Hélio Lopes, do PL do Rio de Janeiro, destaca o papel histórico das equipes na formação da memória e do sentimento de pertencimento dos brasileiros.
19: O texto ressalta tanto a trajetória da seleção masculina quanto a contribuição da seleção feminina para a valorização do futebol. Segundo Hélio Lopes, as duas equipes ajudam a projetar a imagem do Brasil no exterior e reforçam uma referência esportiva e cultural.
20: Termina agora o Jornal Câmara dos Deputados, produzido pela Rádio Câmara, com trabalhos técnicos de Wellington Teles e apresentação de Tércia Guimarães e Luciana Vieira. Uma boa noite para você.
19: A Voz do Brasil volta amanhã. Boa noite.
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14: E a música Wonderwall do Oasis é considerada por muitos críticos como uma das melhores faixas de todos os tempos. Essa música, lançada em 95, foi escrita por Noel Gallagher numa terça-feira chuvosa. Noel ia cantar a música, mas acabou dando de presente pro irmão, Liam Gallagher. Wonderwall é, na verdade, uma homenagem do Oasis a Wonderwall Music, que é o primeiro álbum da carreira solo do ex-Beatle George Harrison. Apesar do enorme sucesso que fez Wonderwall e faz até hoje, os irmãos Gallagher nunca curtiram muito a faixa, não. E acham que a música não tem nada de rock and roll. Vamos relembrar um trechinho?
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14: Bom, e
6: apesar de os próprios integrantes do Oasis não curtirem muito, não dá pra negar que o Wonderwall é uma baita música.
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Boa noite pra você de quinta-feira, tamo de volta aqui na Mix e a partir de agora tem o baú da Mix. 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Green Day pra abrir.

Mr. Jones aqui no Baú da Mix pra gente relembrar e matar saudades. 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
1: Mix 11 em ponto, fechando aqui mais uma edição na Mix do Baú com U2, Where the Streets Have No Name. Valeu todo mundo que participou, agora a gente vai liberar pra você, atenção, aquele kit Nico Boco com boné e camiseta. E quem tá levando esse kit é o Inácio dos Santos, final do fone 2142. É, Inácio, parabéns! Aguarde que a equipe da Mix vai entrar em contato contigo, tá bom? 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
0: Mix 11.4, tamo de volta aqui na Mix. E a partir de agora tem o Mix Acústico, aquelas versões pra gente ficar relax no fim de noite.
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1: Mix 11:20, Charlie Puth, Attention, fechando aqui o Mix Acústico de hoje. Amanhã cedinho tem mais uma edição aqui na Mix pra você.
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0: Mix meia-noite e cinco, tá no ar o No Break. A partir de agora são duas horas de música direto. Taylor Swift pra começar.
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0: Vanessa Just Might aqui no No Break. 2 horas de música direto, sem nenhum intervalo comercial aqui pela Rede Mix de Rádio pra todo o país. 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

0: sexta-feira, sextou. E vamos tocar pra você muita música boa até as duas ainda. Khalid, também Clean Bandit, Red Hot Chili Peppers, Bruno Mars. E agora tá chegando Three Doors Down na programação da Mix.
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Bruno Mars, Leave the Door Open aqui no No Break, 2 horas de música de... 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Mix 1 e 26, Bruno Mars, Leave the Door Open aqui no No Break, 2 horas de música de...

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0: Mix 2 em ponto, Justin Timberlake, T.I., Dead and Gone.
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2: Olá, aqui é o Adilson da Pastoral da Ubra. Abrir a janela e deixar o sol entrar. Ah, isso muda o ambiente. Da mesma forma, abrir o coração para a palavra de Deus ilumina a nossa mente. O salmista diz: a tua palavra é luz que ilumina os meus caminhos. Talvez a sua rotina esteja cheia de notícias ruins, cheia de pessimismo. Abre espaço para a palavra de Deus, mesmo que seja apenas um versículo por dia. 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
4: Salve, salve, muito bom dia, 6:03 da manhã desta sexta-feira chegou. Sejam todos muito bem-vindos ao melhor mix do Brasil. É o Jornal da Mix na 107.1 FM, a rádio da Ubra. É todo mundo na Ubra, a Ubra em todo mundo. Que loucura, hein? E a temperatura, meus amigos, na manhã desta sexta-feira é de 4 graus, prometendo cair para 3 graus a partir das 7 horas da manhã. Então, pega teu agasalho, pega tua manta, pega aquele casacão, o poncho, né? O parcá. Te farda e vai trabalhar, tem que levantar, não adianta, é isso aí. A gente vai junto com vocês, acompanha vocês dentro do carro, na sua casa, aonde você estiver, a Mix está com vocês. E hoje tem uma atração muito especial aqui dentro do Jornal da Mix, mas na sequência aí, opa, decolou. É para anunciar essa atração que a gente tem hoje, um formato diferente no segundo bloco aqui, a partir das 6:30. Vamos estar conversando com o pessoal do Barão Vermelho, que Opa! Passou em Porto Alegre nesta sexta e no sábado no Araújo Viana, em Porto Alegre. Então fica ligado, tem bate-papo com os caras do Barão Vermelho. 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Você vai ouvir no programa de hoje, além da entrevista com o Barão Vermelho, Hospital de Guaíba abre 120 vagas de emprego. Adolescente de 14 anos é flagrada dirigindo caminhonete em alta velocidade para ir à escola. Especialistas alertam para risco ao mudar a temperatura do chuveiro com água ligada. Tudo isso e muito mais a partir de agora, não é mesmo? Júlio Menezes Júnior, arroba Júlio M. Júnior.
5: Bom dia, com muita alegria, queridos ouvintes, queridos colegas de bancada, com muito frio, muito frio, principalmente para aqueles que falam no verão, eu odeio esse calor, eu amo frio, agora é a hora de curtir, né? Aí a gente tem que ter mesmo todas as estações e o Rio Grande do Sul é craque nisso. Começando então essa sexta-feira, sextou, Jornal da Mix a 1000 por hora, que bacana, hein? Entrevista com o Barão Vermelho, que bacana aí, quero ouvir.
4: Pois é, eu trouxe com todo amor e carinho pro meu colega Júlio Menezes o cavalinho caramelo de pelúcia. Deixei na frente dele, ele jogou o caramelinho em cima do sofá, mas absurdo, que coisa séria,
6: que
4: cara.
6: Que revolta. Foi o Pedrinho, né?
4: Foi o Pedrinho, cara. Que barbaridade. Tá, eu achei que era o Júlio, mas foi o Pedrinho.
5: Ah, tá, o Pedrinho, agora por hora, já tá lá tomando o todinho dele.
4: Daqui a pouco ele entra aqui
5: quebrando tudo.
6: Agora tá,
4: aí eu fui ali, juntei o caramelinho, dei pra Thaís pra ela cuidar pra nós do caramelinho ali. Daqui a pouco o pessoal vê na live aí, depois mais tarde a gente mostra na live.
6: Tem live agora?
4: Não tem live, a gente grava e depois bota. Desde ontem, não
6: eu
4: sabia?
6: Eu tô me gravando.
4: Desde ontem, não sabia?
6: Tinha que ser ontem.
4: Bom dia, Thaizinha. Thaís Mendes R. Underline.
6: Bom dia, hoje recuperada da ressaca. Mas amanhã tem mais ressaca, né? Sextou, finalmente.
4: Amanhã tem mais ressaca.
5: Que maravilha.
6: Sextou, tô aqui cuidando do
5: dele mesmo, é desse aí mesmo.
6: Do caramelinho no meu colinho, né? Maltrataram, judiaram dele, mas agora ele tá bem. Bom dia, acompanha a gente hoje. Hoje é dia de sexta-feira muito louca.
4: Sexta muito louca.
6: E é verdade. Vou contar depois uma sexta muito louca.
4: Mulherada muito louca, com dança na boca.
6: Muito louca. Inclusive, deixa eu contar uma coisa pra vocês.
5: Opa!
6: Tem um motorista de entregador específico.
4: Não, segura, expectativa. A história
6: fofoca.
4: É boa, a história é boa.
6: Fofoca.
4: Nós vamos contar com calma,
6: tá.
4: Eu
6: tô ansiosa.
4: Tá ansiosa pra contar logo. Muito bom dia, Lucas Cunha, arroba Lucas C. Janjo.
7: Bom dia. Bah, hoje eu tô, sextou com rouco e fanho. Essas
4: Nossa
7: mudanças
4: senhora.
7: De temperatura aí é brabo, né?
5: Borrachos e loucos.
7: Mas vamos lá, sextou, vamos aproveitar a vida, curtir. E é isso aí,
6: sextou
7: trabalhar bastante.
6: Com S de saudades.
7: É, não começa.
4: Com C de saudade. Com C cedilha de saudades.
7: Mas, saudade com C cedilha e é os guri. Bom dia pra nossa audiência, bom dia pra nossa bancada maravilhosa. E é isso aí, vamos dar-lhe mais
4: vamos
7: um programa,
4: que
7: vamos que vamos.
4: Muito bom dia, Josiane Oliveira. Eu tô aqui, ó. Josiane Oliveira, muito bom dia.
8: Bom dia. Tudo bom com vocês? Eu tô sem fone. E adivinha o que que aconteceu? Esqueci meu óculos, gente. Eu tô eu e a Miss Magu.
4: É isso aí, tem.
8: Miss Magu. Sem óculos, gente. Bom dia pra nossa audiência. Bom dia pra essa bancada maravilhosa. Sexta-feira, dia de sexta-feira muito louca. Da gente contar, então, aí uma história que viveu. É, numa sexta-feira, ou num dia comum também, né? Mas a gente vai contar na sexta. Então,
5: não bagunça a nossa sexta-feira.
8: Não bagunça. Pode ter sido numa terça.
5: Pode.
8: Então conta pra gente no 51914318-74. Eu tô preparando meu café pra iniciar esse dia com muita alegria com vocês aqui.
4: Não, eu tô preparando teu café.
8: Por isso que é bom ter amigos que já chegam antes, colegas que chegam antes, mais cedo, fazem o café. Daí no break a gente toma um cafezinho. Então vamos lá, sexta-feira, dia de fé, café e levantar, porque tá frio, gente. Eu consegui esquecer os meus óculos, coisa que eu não
4: aqui,
8: saio
4: ó.
8: De casa.
4: Eu tô aqui, ó.
8: Tô vendo,
4: Ramiro,
8: tô vendo.
4: Ali, Júlio.
8: Tu sabe qual é a sensação de ficar vendo todo mundo meio embaçado,
6: é
8: assim,
6: horrível.
8: Meio... Ai, é muito ruim. Mas estamos aqui. Participe conosco no 51914318-74 e hoje os nossos filmes Dia D... Todo Mundo em Pânico, Traga o Seu Amor, Supergirl e o nosso passaporte, temporada de inverno do Aqualoucos. Bora participar com a gente?
4: Bora! A sexta-feira, que para quem tá acordando e tá querendo saber como sair de casa, como que roupa botar para sair de casa, vai ser de tempo firme em Porto Alegre, na região metropolitana. Vai ter sol entre poucas nuvens ao longo do dia, garantindo tempo seco e sem previsão de chuva. Porém, A mínima prevista já está acontecendo neste momento, 4 graus, pode até baixar para 3 daqui a pouquinho, pelo menos aqui na Ubra, e a máxima de 18 graus. Os ventos sopram fracos e a amplitude térmica será um dos destaques do dia, com grande variação entre a mínima e a máxima. Então, 4 graus de manhã, 18 graus à tarde e de noite frio de novo, mais uma vez amanhã frio e domingo chuva. É o que está aí na previsão do tempo. Datas comemorativas, Dia Nacional do Diabetes. Temos que combater o diabetes. Dia do metrologista. Não é meteorologista. Eu até vou descobrir o que é.
6: Meteorologista.
4: Metrologista.
5: Metrologista. Ah. É o do metrômetro.
4: Metrologista. Vamos ver o que é o metrologista. O metrologista é o profissional especializado na ciência das medições. É o cara que sabe ali quantos metros tem, né? É o Marcão, Júlio.
7: Marcão. Balança, termômetro, parquímetros. Paquímetros. Ah.
4: Dia do professor de geografia. Parabéns para os nossos professores de geografia.
7: Legal, legal.
5: Parabéns.
7: Parabéns aí para todos.
4: Onde é que fica Curaçao?
7: Curaçao é...
4: Caiu
7: é
4: fora México. Da Copa
5: onde
4: ontem.
5: Onde é que joga o Ener Valente?
7: Vai, errou mais um gol, né? Ah, o cara é fantástico. Ah, tá.
5: Ele olha pra mim, parece que eu tô vendo a Copa. Né?
4: Eu também.
5: Tô com bastante tempo pra
7: ver. Não, eu tô te informando, meu amigo. Tá,
5: Reino dos Países informação. Baixos. Informação.
4: Ah, lendo no Google é fácil.
5: Eu não sabia também, fui olhar.
6: Eu não sei também.
7: O que é?
5: Curaçao. Reino dos Países Baixos.
4: Curaçao é uma ilha no Caribe. Pertence, uma ilha no Caribe. É colonização holandesa.
5: Claro!
6: Lindo, gente.
4: Dia da aviação de busca e salvamento.
7: Oh,
4: parabéns para esses profissionais.
5: Os bombeiros.
4: Dia Internacional da Multimídia ou Multimédia. Parabéns, internacional não. Parabéns a você que é multimédia. Dia do pudim de chocolate.
7: Pudim de chocolate
4: não
7: é bom.
4: Gosto. Eu gosto não do pudim tradicional.
7: Não, tradicional não é compatível.
6: Eu não gosto de pudim.
5: Ela é um pudim.
4: É. Ela é o pudim.
6: A textura eu acho muito estranha.
4: Mas que delícia.
5: Nossa.
4: Que é o pudim.
5: É que você, eu acho que ela nunca comeu o pudim.
9: É que tem várias texturas.
5: É, tem várias texturas.
7: Tem que saber fazer.
6: Tem que ser bem lisinho.
9: Tem.
5: Nós temos um amigo aí, um parceiro do Guri dos Pudins, que trouxe uns pudins pra nós. Assim, ó. Top, top, top, top, top, top. Tu tem que experimentar.
6: Ah, então tem que mandar de novo agora.
5: Tem que mandar de novo.
4: É, se anunciar aqui com a gente, talvez.
9: Que é isso? Não é por aí. Faz conta que vocês não ouviram isso.
4: Tio
9: Ramiro não é assim. Né, quem tá entrando ali, olha ali, olha ali.
5: Olha lá.
6: Cheguei!
7: Ai, chegou.
10: Segunda-feira tem Brasil. Final de semana vai chover. E essa noite eu tive uma surpresa que depois eu vou contar.
4: Meu Deus, X9 na sexta-feira, Pedrinho.
10: Vamos lá, vamos lá.
4: Barbaridade. Dia de perdoar o seu computador. Eu te perdoo por toda a irritação e os cabelos brancos,
6: nossa,
4: que
6: gente.
4: Tu me criou.
6: E pra quem trabalha assim, ó, com computador ou programa muito pesado, eu, como sou arquiteta, trabalhei muito em programas SketchUp, AutoCAD e trava. Que raiva que dá. Meu Deus.
5: Tu perde tudo que tu fez.
9: Eu já trabalhei computador nas costas, computador no braço.
4: Não, e quando tu tem uma coisa urgente pra resolver...
6: E resolve atualizar.
4: Não, aí tu abre o note e ele resolve atualizar.
6: Mas
4: dá vontade de jogar na parede.
6: Que tanto atualiza meu
7: computador. Vocês já discutiram com o computador, tipo assim, pra que tu tá fazendo
4: isso? Eu brigo com o computador, eu brigo com o Gemini, eu brigo com o GPT, eu brigo com todo mundo.
7: Se tu não funcionar, eu vou te cagar, Paulo. Tu nunca...
4: Já.
7: Ah, fica falando com o computador.
4: Eu já contei minha história aqui que eu briguei com o GPT, né?
7: Não.
4: Não?
9: É, eu brigo seguido.
4: Com eu xinguei o GPT, mas o Gemini tá muito melhor que tu. Claro que eu usei outras palavras, né? Não fui tão delicado assim. Aí o GPT falou, então usa o Gemini.
7: Cara, eu tenho que achar... Uma vez eu comecei a fazer picuinha de um pra outro. Eu ia no GPT e no Gemini.
5: Meu
7: e aí
5: Deus.
7: Eu ficava falando... Olha só, o GPT fez melhor do que tu, né? Aí eles ficavam naquela, se ensaboando. Ah, é que cada um tem as suas diferenciais. Ah, vocês estão muito frouxos. Botei as duas pra brigar.
5: Assim a gente vai descobrindo quem é que faz terapia com os chats.
6: Eu faço.
5: Ai, meu Deus, não!
4: O que tu conversa com o chat? Conta pra nós aí.
6: Ai, conta meus problemas da minha vida.
7: Ah, eu também. Se eu pegar
4: e
7: isso...
4: E o que ele responde?
6: Eu odeio porque daí ele sempre fala que eu tô errada.
4: Não,
6: eu só queria,
9: é bom esse chat.
6: Eu só queria que ele falasse isso aí, tá, isso tá certo, muito bem. Não, ele fala, não, tu não pode fazer isso. Não.
7: Veja bem, é sempre veja bem.
6: É.
4: Ai, não. Que loucura. Que nem já falamos, dia de sexta-feira muito louco. É muito louco, pode ser, brigar com o computador, não, brigar
7: mas,
4: com o GPT.
7: Ô, Ramiro, rapidão, né? A gente tá falando de fazer terapia com o GPT, mas nada substitui uma profissional da psicologia, né? Da
6: com certeza.
7: Psiquiatria, claro, e psicologia, claro. Não, pelo amor de Deus.
8: Isso sempre deixar bem especialistas, claro isso, né? A gente brinca aqui, mas é um assunto sério que sem um profissional qualificado não tem como, né?
7: Exatamente,
6: Josi. Eu tô com muita ansiedade, eu mando chat... Tô angustiada. Me ajuda.
9: Aí
6: ele vem. Bom dia, Thaís. Pelo que você me contou desses últimos dias, eu acho que você...
4: O chat é o diário da Thaís.
6: Você está magoada e com razão. O que te machuca não é... Não
4: olha, te deu razão.
6: É, pela primeira vez.
4: O Copa do Mundo, ontem, Curaçao, que eu falei aqui, se despediu da Copa ao perder para a Copa do Costa do Marfim por 2-0, mas fez história, né? Pela primeira vez na Copa do Mundo.
8: Pra
4: o Equador, hein, do Ener Valencia, primeira vez numa Copa do Mundo de Curaçao. O Equador de Ener Valencia, sem gol do Ener Valencia, venceu a Alemanha por 2-1.
7: Sério? De virada, né?
9: A Alemanha tá fraca, hein?
4: Eu acho que a Alemanha jogou com time misto, tá? Porque já tava classificada.
9: A Alemanha tá forte.
4: Japão... não, eu não
9: ideia.
4: Sei se tá
9: não,
4: forte.
9: Muda
4: não,
9: muda de ideia, assim, no...
4: Eu tô chutando,
7: do
4: tá?
7: Nada, né? Não, mas a Alemanha tá triforte.
9: Não, tá legal.
4: Não, é que eles têm esse costume, eles... Eles fizeram isso na época do 7-1, eles classificaram fácil e pouparam todo o time na última rodada. Tô chutando, eu não vi
9: sim,
4: o jogo.
9: Eles foram até pra uma cidade aqui, foram pra uma aldeia.
4: Um resort, é.
9: É, fizeram uma doação legal lá, né?
4: Japão é o adversário do Brasil na próxima fase, empatou com a Suécia em 1-1.
8: E aí, o que, que vocês acham, palpite?
4: Não
8: pra
4: sei.
8: Segunda?
4: É, vai ser difícil. Mais difícil do que se fosse a Suécia.
6: Se o Brasil perder na segunda-feira, acabou a Copa.
4: Acabou
6: pra nós?
4: A Copa, volta todo, todo mundo.
8: Agora é mata-mata.
9: Só daqui a quatro anos. Agora é Copa do Mundo, amigo. Tu pode estar grávida.
4: Tu pode estar com filho.
6: Ah, eu não sei.
9: Sensacional aquele. O argumento pra te levar pra festa foi.
6: É verdade, foi forte, né? E eu falei pra minha amiga.
4: Convenceram rapidinho, né?
6: E eu falei, olha só, daqui a quatro anos, tu nem vai estar mais com esse seu namorado.
7: Tá
6: e
7: bom,
6: vai estar velho toda caída. Então vamos.
4: E foi rapidinho, você nem pensou
7: daqui
4: duas vezes.
7: O argumento foi só, daqui a quatro anos, tá, vamos.
4: Tunísia 1, Holanda 3, Turquia 3, Estados Unidos 2, Paraguai 0, Austrália 0. Hoje tem Noruega e França, Senegal e Iraque, Cabo Verde, Arábia Saudita, Uruguai e Espanha. Bom jogo esse, hein?
7: Bom jogo, é.
4: Sexta-feira dá pra olhar, tranquilo, não tem que acordar às 5, às 4 e meia da manhã, amanhã.
7: Bom vinote.
4: Isso aí. Vamos ver aqui, passando para os mata-matas já definidos. Aqui, ó. A Alemanha ainda tá esperando o adversário. A África do Sul joga contra o Canadá. A Holanda pega o Marrocos. Estados Unidos pega a Bósnia. Bósnia-Herzegovina. O Brasil pega o Japão. Aí tem aqui a Costa do Marfim, o México, já classificados, Argentina, Austrália e a Suíça, que ainda não tem adversário.
9: Sábado tem jogão. Grêmio e Cascavel, amistoso.
4: Barbaridade.
7: Eu não perco.
9: Nós falando de Copa do Mundo. Acabei com a Copa do Mundo.
4: Acabou com a Copa. Grêmio e Cascavel.
7: Não perco esse jogo por nada. Bem capaz.
4: É isso aí. De Copa do Mundo era isso. Hospital de Guaíba abre 120 vagas de emprego.
8: Ó, que top.
4: Quem está trabalhando em busca de uma oportunidade no mercado de trabalho tem uma boa notícia. O novo Hospital de Guaíba está com processo seletivo aberto para o preenchimento de 120 vagas em diversas áreas. As oportunidades contemplam funções na área da saúde, administração, tecnologia, manutenção e apoio operacional. Entre os cargos estão técnicos de enfermagem, enfermeiros, farmacêuticos, nutricionistas, psicólogos, recepcionistas, assistentes e analistas administrativos, além de profissionais de manutenção e segurança do trabalho. A primeira etapa prevê a contratação de 83 profissionais com o início das atividades entre julho e agosto. As demais vagas serão preenchidas conforme o avanço das operações da unidade hospitalar. Os interessados devem encaminhar o currículo pelo WhatsApp 54 99 98 51 93, 54 99 98 51 193. Também haverá um plantão de recrutamento na Prefeitura de Guaíba entre a tarde do dia 29 de junho e amanhã do dia 3 de julho para recebimento de currículos e atendimento aos candidatos. Então aí, ó, vagas
8: bastante
4: de emprego.
8: Bastante vagas.
4: Isso é. Falar em Guaíba, ontem falei com a nossa amiga Marcele Maranata.
9: Falei com o pai dela. Falei com a mãe também, disse que ela tá com muita saudade. Tive a oportunidade.
4: Mentirosa! Falei com ela ontem, vem participar amanhã, nem fudendo.
9: Tive a oportunidade ontem de estar na Ubra de São Jerônimo. Queria deixar um abraço aqui pro nosso diretor lá, o Rodrigo Moreira, o prefeito Julião. Teve um encontro de ideias, né, para o futuro da região carbonífera, dos pré-candidatos ao governo do estado do Rio Grande do Sul.
4: Só foram dois, né?
9: Só foram dois, né? Infelizmente, só foram dois. Os dois egressos da Ubra.
4: Os dois egressos da Ubra, né? O Marcelo Maranato e o Gabriel Souza.
9: Mas bem bacana ali, eles pensando ali no futuro daquela região tão, tão próspera aí do nosso estado, que está um pouco abandonada. Teve um bate-papo bem legal lá no campus Ubra ontem.
4: Bacana. Repercussão hoje no Conexão, né? Com
9: sem
4: matéria
9: dúvida,
4: e tudo. Vamos com mais uma notícia aqui, depois eu quero a história da Thaís e o sonho não, o que o Pedrinho aprontou ontem de noite, depois dessa notícia aqui.
10: Ah, nem te conto, tio amigo.
4: Putz, adolescente de 14 anos é flagrada dirigindo caminhonete para ir à escola. Uma adolescente de 14 anos foi flagrada pela polícia militar dirigindo uma caminhonete em Ivinhema, no Mato Grosso do Sul. A abordagem ocorreu após denúncias de que a jovem utilizava o veículo diariamente para ir à escola. E em algumas ocasiões, trafegava em alta velocidade.
10: Querida.
4: 14 anos, vida louca!
10: Rubem,
4: com base nas informações policiais, realizaram rondas nas proximidades da instituição de ensino e localizaram a caminhonete sendo conduzida pela adolescente no horário de saída dos estudantes. A jovem e o veículo foram encaminhados à delegacia da Polícia Civil. No local, o pai informou que a família mora em uma propriedade rural e confirmou que a filha dirigia a caminhonete para se deslocar até a escola. Após os procedimentos, o veículo foi liberado ao responsável. O pai vai responder pelos crimes de permitir que pessoa não habilitada conduza veículo automotor e por entregar a direção a quem não possui habilitação. É responsabilidade mesmo do pai, né?
8: Sim, total. Sim.
4: A criança pode até dirigir, mas quem tem que dizer não, quem não pode liberar é o pai, né?
9: Se fosse somente dentro da propriedade, enfim, né? Mas já foi pro trânsito normal.
4: É, na propriedade para aprender,
9: infringiu,
4: né?
9: Infringiu as leis, né?
8: Na propriedade sob o controle de um adulto, né?
6: Ah,
8: ok, agora sem habilitação.
9: De um
8: adulto, é um risco, né? É uma arma. Que
6: com
8: a criança
6: idade,
8: tá na mão,
6: o
8: né?
6: Córtex pré-frontal ainda não fechou, não, que é uma região do nosso cérebro que é a parte mais racional, de tomada de decisões e tudo mais. E ainda não tá pronto. Então, imagina.
4: Eu acho que o meu também não.
7: Eu acho que eu tenho medo de dizer, olha.
6: Daí a pessoa.
9: 58 na paleta.
7: Fecha com que idade? 60?
6: 21, eu acho, se não me engano.
4: 21? Ixi! Passou!
7: Então tem algum problema comigo.
4: Tomada de decisão equivocada.
7: Então fechou da forma errada, né?
6: Fechou
7: porque a tomada de decisão é só erro.
4: A Thaís também, foi convidada pro jogo.
6: Não, nunca mais.
4: Calma, mas me conta a história que tu me contou fora do ar. Hoje, aqui, que aconteceu com teu irmão, né?
6: Cara, eu abri meu WhatsApp aqui, o grupo da família, uma que tanta mensagem, né? Aí era foto de McDonald's. Não pode falar, né?
4: É um sanduíche.
6: Um iFood.
4: Não, também não.
8: Fast food.
4: Um app e um fast food.
6: Um app e um fast food, tá? Ele botou assim, olha. Entregador abriu a sacola, comeu minhas batatas e ainda levou minha Coca-Cola. E me entregou dobrada. País de merda.
8: Que bárbaro.
7: Que
8: chinelagem.
6: Não, e o melhor é a foto da batata que chegou pra
4: tem
6: ele.
4: A foto.
6: Olha, pela metade.
9: Meu Deus.
6: Que horror, gente. Vamos se organizar, né?
4: Mas, cara, tem que
8: isso
4: vir
8: tem
4: com
8: como
4: lacre.
8: Denunciar. Tem denunciar. É tudo lacrado.
6: Ah, não vamos generalizar aqui, né? É um entre, né?
4: Tem pessoas... Mas tem que denunciar pro app que já faz a entrega denunciou. E denunciar também o fast food, né? É. Que se não lacrou, ele fez errado.
6: Aí minha irmã falou que já fez isso e dizem que o cara vai ser banido na hora. Mas ficou com o endereço dele, né?
4: Ah, pois é. Tem ele vai receber outro lanche?
6: Ah, vai ter que, né?
4: Pois é. E agora eu quero saber a história do Pedrinho. O Pedrinho chegou aqui, né? Depois?
10: Deixa, mas depois eu ainda tô impactado com essa.
4: Sério, coisa. Pedrinho?
10: Tô impactado com o negócio.
4: O que aconteceu, Pedrinho?
6: Pedrinho.
10: É contigo mesmo?
6: Comigo?
4: É com quem?
10: É, com a Josi de Oliveira, que leu O Pequeno Príncipe comigo ontem.
4: Sério?
7: Amor.
6: Conta, Pedrinho.
10: Não, agora não. Deixa pra depois. Eu tô com medo de contar.
4: O pessoal não tá acordando com frio, viu? 51914318 74.
8: É sexta-feira, né, Ramiro? O pessoal dorme até um pouquinho mais tarde.
6: Deixa
8: com esse
6: de ser
8: frio.
6: Fresco, vamos levantar dessa
10: por
6: cama.
10: Por que eu fui mexer frio. Nos negócios do meu pai ontem?
4: Tá
10: por
4: traumatizado,
10: que
4: Pedrinho.
10: Eu fui mexer. Olha o que eu encontrei.
8: que tu aprontou, Pedrinho?
6: Playboys.
10: Pai, fica na copa, agora eu já achei aquela tuas revistinhas que tu guarda.
4: Ah, segura, Pedrinho. Dá um tempo, Pedrinho. 6:27, 3 graus de temperatura, 4 graus com sensação de 3, Porto Alegre e na região metropolitana, né? Bom dia, Lucas.
7: Bom dia.
4: Vamos largar
7: meu Deus do céu.
4: Vamos largar o celular
7: vamos
4: e vamos trabalhar.
7: Vamos largar o celular, vamos trabalhar, vamos trabalhar. Eu tava postando um negócio ali no Instagram...
4: Tá rolando um programa paralelo fora do ar aqui.
7: Programa paralelo.

0: Entrevista e queremos, estamos ansiosos por esse showzaço, né? Eu vai ser, pra mim é, eu sou, além de ser muito fã, vai ser o primeiro show que eu vou, né? Que eu vou ter.
1: E é o Barão Vermelho, o encontro com os integrantes originais, fora o Cazuza, né? Com o Dé Palmeira.
2: Cazuza não vai?
1: Não, Cazuza não. Puts. O Dé Palmeira, o Maurício...
3: Eu te levo até ele.
2: Não, obrigado. Obrigado.
1: O Dé Palmeira, o Maurício, o Guto Goff e o Frejá, né? Com mais uma participação do Fernando Magalhães nas guitarras. E teve, rolou na turnê, principalmente São Paulo e Rio... não vieram para Porto Alegre, porque não veio para Porto Alegre por questão de agenda, nem Mato Grosso participou.
3: Ah, verdade.
2: Legal. E será que vai ter participação especial nesse?
1: Nesse não. Não? Essa é a banda só mesmo, a banda... tocando só os clássicos, as regravações que eles fizeram, né, as versões que eles fizeram de outras músicas, de outras bandas também, e outros cantores, como Rita Lee, Legião Urbana, Raul Seixas, e mais toda, claro, os clássicos que o Barão tem infinitos, né?
2: Ramiro, me convidaram pra esse show e fui desconvidado em uma hora.
1: Por quê?
2: Porque eu demorei pra responder.
1: Putz!
2: Vamos conseguir ingresso, bora. Tapioca, tapioca. Ela sai do nada.
4: Sai do bueiro.
2: Cheguei em casa ontem e minha mãe tava cantando isso aí.
1: Porque da onde que ela vem, cara?
2: Ah, ela vem do além. E falta o tambor.
4: A gente contar de novo essa história.
1: Amor. É o cara do lado, amor.
2: Volta pra mim.
4: A gente tinha que contar de novo essa história, porque os ouvintes que entraram depois não estão por dentro.
1: É uma mulher que tá viralizando na internet, que ela e o marido filmam ela sonâmbula. Então ela canta principalmente coisas dos anos 90.
5: Isso que foi escutado agora, a pessoa estava dormindo.
2: Dormindo e cantando.
5: O marido do lado, apavorado.
1: Eu entrei no perfil, né, e tem uma lá que ela começa a cantar de noite. Vem pra caixa, você também. Vem.
5: Deve estar devendo lá o imóvel.
2: Olha, que loucura, cara.
1: Às 6:31, nós vamos para um rápido intervalo. Na sequência tem entrevista com o Barão Vermelho. Então eu aconselho que vocês fiquem aqui na 107.1 FM, a rádio da Ubra. 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Já voltamos.
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6: 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Agora 6 horas 36 minutos, 4 graus de temperatura, 24 minutos para 7, 4 graus de temperatura. 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O nosso WhatsApp para contato é o 51914318 74, 51914318 74. Mande seu WhatsApp, mande seu áudio, participe conosco. 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Sexta-feira que começou com a manhã muito gelada, 4 graus, caindo para 3 graus daqui a pouquinho, às 7 horas da manhã, mas vai aos extremos, não tão extremo, mas vai sair dos 3 para os 18 graus à tarde. Ventos fracos e amplitude térmica, destaques do dia, com grandes diferenças, como eu falei, das temperaturas entre a manhã e a tarde. Muito bem, e hoje uma coisa diferente aqui no Jornal da Mix. Hoje nós vamos colocar pela primeira vez uma entrevista. E não é qualquer entrevista, Júlio Menezes Júnior.
2: É verdade.
6: Josiane Oliveira.
7: Meu Deus,
6: a gente tá recebendo a banda Barão Vermelho, que tá fazendo a turnê Reencontro.
8: Que é isso?
6: É, esse é o Pedrinho.
8: Olha aí, Pedrinho. Que maravilha!
6: Barão Vermelho, uma das maiores bandas do rock nacional, tá nessa turnê de Reencontro aí com a formação clássica da banda, e a gente tá recebendo ninguém mais, ninguém menos do que o Dé Palmeira. Muito bom dia, Dé.
9: Oi, pessoal, bom dia, tudo bom?
7: Bom dia.
6: Tudo, seja bem-vindo. Estamos recebendo também Guto Goff, muito bom dia.
7: Uhul!
9: Bom dia, acho que o Guto congelou, hein?
6: O Guto deu uma congeladinha, daqui a pouco ele volta, mas tá com a gente também. Estamos Maurício Barros, muito bom dia.
10: Olá, rapaziada. Bom dia.
7: Bom dia.
6: Bom dia. Agora obrigado. O Guto voltou.
9: Bom dia. Guto está congelado pelo frio gaúcho.
2: É verdade.
6: É. Essa é a primeira pergunta que eu ia fazer para vocês. O tempo tá frio no Rio Grande do Sul, mas o show vai ser quente, né? Araújo Viana, palco clássico do rock gaúcho, e o Barão Vermelho, com a sua formação clássica, digamos pós-Cazuza, né? Mas a formação que tocou mais tempo junta, né? Com vocês três e mais o Frejá.
9: Não sei se foi a mais longeva. Eu acho que essa é a formação clássica, a formação original. Claro que sem o Cazuza, mas enfim, é a formação que começou, que deu início a essa jornada, essa trajetória de 40 e tantos anos de rock and roll, né?
6: 45, né? Em novembro, tava acompanhando aqui, formado em 1981. 45 anos, Júlio, de banda, hein?
7: Nossa, minha idade.
9: Olha.
10: É verdade.
9: Olha só, tá vendo? Tá vendo? Tá vendo? É uma loucura isso.
10: Mas muito a tempo, gente... Gente. Rapaz, a gente geralmente, a gente sempre contou a partir do primeiro disco, que foi em 82, mas de fato a banda começou lá em casa, depois fomos pra casa do Dé em 81.
6: Em função, eu tava lendo, eu gosto de ler história, assim, né, da formação das bandas, foi por causa de um show do Queen mesmo, ou isso é lenda de internet?
9: Não, é
10: verdade. Eu e Guto fomos assistir o Queen 81 no Morumbi, em São Paulo, e a gente já tinha bandas assim instrumentais e tal, embora gostássemos de rock, mas aí decidimos, tão impactados, né, pelo show do Queen, decidimos que teríamos uma banda de rock com cantor.
6: Pois é, aquela época ali, 81, 82, começou a efervescência desse rock nacional, né? Do rock brasileiro, formado lá com as bandas de Brasília, do Rio de Janeiro. E vocês fazem parte dessa história. Por que parou? Por que o Brasil ficou para trás em questão de rock, né? O que está acontecendo? Que o rock perdeu tanto espaço no meio brasileiro e tendo que voltar, né? A curtir shows como do Barão, como de Legião, homenagens, né? Sem o Renato Russo, Paralamas, que Capital. Segue nativa, entre o Capital, entre outros, né?
9: Eu não acho que o rock tenha ficado pra trás. Ah, desculpa, Maurício.
10: Não, pode falar, fala.
6: Fala, Dé.
9: Não, eu não concordo com você. Assim, eu acho que no rock ainda existem bandas de rock muito boas, enfim, e muito bacanas, e acho que esse gênero rock só não está na mídia, só não está na grande mídia, mas ainda existe uma cena musical, uma cena de rock no Brasil, em várias regiões do Brasil, que é muito forte, muito, muito veemente. Apenas não está na mídia, eu acho.
6: Que destaque vocês podem me trazer, assim, sobre essa nova geração?
10: De rock?
9: Olha, eu gosto muito de uma banda chamada Canto Cego, lá no Rio de Janeiro, que é uma banda formada na Favela da Maré, e é uma banda muito legal, que eu gosto. Aliás, já até abriu o show do Barão Vermelho no Circulador, né?
10: Abriu, exatamente, isso que eu ia falar. Tem as cigarras também, cigarras, né, Guto? Aqui lá de Curitiba, que inclusive também abriram um show. Eu tô dizendo isso porque a gente abriu lá enfim, a gente tem ouvido, tem muita coisa, a gente botou uma promoção lá para que abrissem um show da gente há 2 anos atrás, e a quantidade de banda de rock que a gente nunca ouviu falar, mas que estão aí, confirma isso que o Dé tá falando. Tem uma cena, sim. Mas que não está na mídia. A mídia não tem mais espaço. A diferença para mim que ocorreu foi que nos anos 80, 80, 90 ali, o Brasil deu uma grande atenção pro rock. O rock era novidade. Então tava no mainstream, tava na mídia, né? Tava... Mas continua, tá? Continua. Só que de repente agora tá muito mais difícil. O espaço, a juventude também tá mais ligada no trap, no rap, em outras...
2: Verdade.
10: Hip hop e outras coisas. Mas tem de tudo, como sempre teve o samba, como sempre teve o pagode, como sempre teve o sertanejo.
6: Pois é, isso. É verdade, o trap tá tomando conta. Fala, Júlio.
11: Não, esse ato deve estar na comunicação mesmo, eu concordo com eles, o rock nunca perdeu o seu lugar, né? A gente vê bandas, né, novas a todo momento, mas a gente vê pouca divulgação, concordo mesmo com o que vocês falaram aí.
7: E das passagens de vocês aqui pelo Sul, o rock gaúcho aqui, o pessoal daqui é apaixonado, qual a lembrança de vocês assim, agora com esse retorno?
11: É o destaque, alguma banda gaúcha aí. Vocês lembram?
10: Da atualidade?
11: Não, nem precisa ser da atualidade, no geral mesmo.
10: Pode... Não, Cascaveletes, Júpiter Maçã, Cachorro Grande, boa, Garotos da Rua.
11: Boa, boa, excelente. Boa.
10: Bom, tem bastante.
6: Tem bastante. E estão voltando também, né? O pessoal não para de fazer música, né? Isso é importante também, até para incentivar a nova geração. Aqui as bandas também estão voltando, estão fazendo turnês. A Cachorro Grande é uma, que pós o show de vocês também vai tocar no Araújo. Então é bacana ver essa cena movimentada.
9: Ah, que legal.
10: Nossos amigos, pô, rapaziada de super querida.
6: Bom, dia 26 e 27 aqui em Porto Alegre, no Auditório Araújo Viana, o que a gente pode esperar desse show? Eu tava lendo aqui, a participação do Ney Matogrosso, ela é em todas as pernas da turnê ou ela tem algum ponto exclusivo?
9: Infelizmente não, o Ney só esteve com a gente no Rio e em São Paulo, ele por conta de agenda, ele não conseguiu estar com a gente direto, então é uma pena, porque ter o Ney no palco com a gente era uma energia muito, muito, muito grande, muito, muito bacana, muito intenso aquilo ali. Infelizmente agora não, a gente segue sem o Ney, né, nesse resto de tour.
6: Mas me conta como é que foi a participação dele, pelo menos nesses shows aí, o que o público achou dessa integração do Ney com o Barão Vermelho, porque o Ney ele não tem um gênero definido, ele canta de tudo, né?
9: Ele canta de tudo, mas o Ney é o nosso padrinho, né? É um dos nossos padrinhos. Foi uma das primeiras pessoas que avalizaram o Barão Vermelho como banda, como um produto que pode ser vendável, como uma banda que pode tocar no rádio, enfim. Então, e é um cara que a gente escuta desde que era criança. Então, tá ali no palco com ele, num estádio de futebol, tocando com ele ali do lado... Era uma coisa incrível, fiquei muito emocionado, a gente ficou muito emocionado, enfim, foi uma coisa muito bacana, assim, só lembrar daquele tempo que a gente ouvia Secos e Molhados e ouvia ele, e ele tá ali junto com a gente, poxa, é incrível.
6: Eu quero perguntar para os meus colegas aqui de bancada, Júlio Menezes, Josiane Oliveira, qual a música preferida de vocês do Barão?
7: Cara, Bete Balanço.
11: É difícil, cara.
6: Bete Balanço, José.
11: Que pergunta
6: Balanço.
11: Difícil. Pro dia nascer feliz,
6: a minha é Ponto Fraco. Eu queria perguntar pra cada um deles ali, é qual a música preferida deles, que eles gostam mais de tocar. Porque é uma fábrica de hits, né?
10: Exato.
9: Olha.
10: Fala, Dé, começa você, Dé.
9: Ah, cara, eu não tenho uma música preferida, assim, é difícil. Mas hoje em dia... Nessa turnê, eu tô adorando tocar Meus Bons Amigos, Política Voz, tô adorando tocar as músicas que eu não gravei, sabe? Assim, as músicas que o Barão fez após a minha saída. Eu saí em 1990 e as músicas que eu não toquei, que eu não cheguei a tocar, pra mim tem um gosto de novidade que eu tô adorando, enfim. Mas essas que vocês mencionaram também são maravilhosas também. Eu adoro essas músicas todas.
6: Eu falei Ponto Fraco porque eu gosto mais da pegada blues do Barão, assim, das músicas com pegada blues, né? Deixa o Maurício e o Guto responderem também.
10: O Guto aparentemente está eternamente congelado.
6: Literalmente.
11: Agora deu uma mexida lá.
10: Tá. Aí, Guto.
12: Porra, não consigo falar nessa
11: entrevista. Agora é contigo, vai. Fala tudo que está acumulado aí.
9: Fala, Guto.
12: Quer saber o quê? É sobre o quê? O Ney, sobre a música.
11: Vai falando.
12: Vou falar sobre tudo.
9: Fala uma música preferida sua do Barão Vermelho.
12: Isso. Sobre o Ney, primeiro, é uma honra poder dividir o palco com uma pessoa que está há mais tempo do que a gente na música, na arte. A música que ele gravou do opinião, é o hino da geração.
2: Guto, tá dando uma picotada, né, no áudio.
9: Guto, seu áudio tá picotando muito, Guto.
12: Essa geração.
7: Acho que travou.
12: De todas. E vocês conseguem tudo isso que eu falei, eu só já congelei de novo.
10: Guto, uma sugestão, você pode tentar entrar no Wi-Fi, cara, do hotel e voltar, porque não, eu acho que pode ser isso. Eu tava no 5G também e tava cortando, por isso que eu saí e voltei.
9: No 5G não tá funcionando,
10: Não tá rolando. Aí, eu vou falar a minha, não tem. Todas têm valores assim, de sentimentais diferentes, representam épocas, então eu não tenho uma predileta, mas eu gosto muito de ver o público cantando, enfim, alguns sucessos nossos. Então é uma alegria tocar esse repertório. Ainda mais que e nessa formação, com o Dé e com o Frejá, mais uma vez juntos. Então isso é bacana.
11: Mas a música tem essa mágica, né? Desculpe, Josi. Para cada momento, uma música diferente, né? E a gente não tá igual todo dia. Cada dia a gente tá com uma vibe diferente.
10: Músicas são que nem perfumes. Quando você sente um perfume, você lembra daquela época, de uma ex-namorada, de uma pessoa querida, enfim. Tem essa memória afetiva, né?
11: É o poder da música.
7: Guris, fala, um show inesquecível de vocês. Existe?
10: Eu posso falar facilmente para mim, né? Cada um deve ter o seu. Tiveram vários marcantes. Certamente agora o do Allianz Parque, que a gente fez mês passado, pouco tempo atrás, já com essa formação agora, da formação original, foi um momento que a gente não vai esquecer, certamente. Mas eu, para mim, particularmente, foi um show que a gente fez, se eu não me engano, em 2004 para 2005, por ali, que foi o último show que meu pai assistiu. Com a gente na praia de Copacabana, no Réveillon do Rio de Janeiro. Então, quer dizer, tinha aquela multidão, tinha os fogos lindos, e meu pai estava ali comigo naquele momento. Foi um momento para mim inesquecível também, um show importante.
6: Que bacana. Eu lembro de um show do Barão Vermelho aqui em Porto Alegre. Foi no Parcão, em Porto Alegre.
10: Eu lembro.
6: 99, 2000, agora eu não vou lembrar. E de noite, fui com a minha esposa, na época minha namorada, a gente foi num bar chamado Vermelho 23. Eu conto sempre essa história. E nesse bar, onde se tocava muito blues lá com a banda do Mutuca, encontramos vocês do Barão Vermelho fazendo uma jam também. Foi muito bacana.
10: Ah, é verdade.
9: Que ótimo.
11: Que privilégio, hein? Que
6: privilégio. Foi um privilégio.
10: Esse show foi bacana também, era muita gente, né? O Parcão lá, muita
6: lotado,
10: gente.
6: Lotado, né?
10: Lotado. E você que tá falando que gosta de blues, a gente vai tocar blues lá. Tem sempre um momento blues quando o Barão tá no palco.
6: Olha.
10: Mas vamos ver aqui, Dé, qual é o teu show marcante pra você? E depois vamos ver.
9: Pô, não posso deixar de citar o show do Rock in Rio.
6: Rock in Rio.
9: Dia 15 de janeiro de 85 no Rock in Rio. Ah. Enfim, foi um momento histórico pro Brasil e pro Barão Vermelho.
6: Baita lembrança, o Rock in Rio foi realmente um marco histórico aí para o Barão Vermelho. E eu estava acompanhando também, e isso faz parte da biografia do Barão, alguns covers, né, de músicos importantes da música brasileira, como Erasmo, como o Bezerra da Silva, como a Rita Lee, como o Raul Seixas. E eu particularmente gosto muito No Fundo do Quintal da Escola.
9: Então, não são exatamente covers. Covers é quando você faz uma versão, uma imitação.
6: Isso, versão, original. Desculpa, eu me expressei mal aqui.
9: O Barão, ele tem uma coisa de fazer versões, né? De se apropriar daquela música, daquela obra, e aquilo ali vira uma obra do Barão, né?
6: Perdão, Del, eu me expressei mal. Versão. Eu queria falar isso, versão, acabei falando cover.
9: Imagina.
10: Até porque... E corroborando com isso que o Dé tá dizendo, a gente teve um disco álbum, né? Sim. Que era só de regravações. Então eram reinterpretações. Quer dizer, a gente pegava uma música do Luiz Melodia, teve o Vem Quente Que Eu Estou Fervendo, que é um arranjo super diferente, inclusive que a gente vai tocar no show do Araújo Viana. Então,
9: amor,
10: quer dizer.
9: Grande amor.
10: Reinterpretando e mostrando uma nova uma geração, músicas que a gente curtia desde pequeno, e que de repente a galera acha que o Barão Vermelho que fez a música, na verdade, aquela ali no caso. Era um disco só de reinterpretações, né? Então, lado intérprete da gente.
2: E isso tá na veia do Barão desde o Cazuza, né? Quando ele trouxe a MPB pra dentro da banda.
10: Sim. É, a gente gostava, todo mundo, o Dé gostava bastante, Chorinho também.
9: Sim. Ah, é? Sim, sim, sim. É, não, a gente tem uma formação mais de música brasileira do que de rock. Eu tava contando agora, pouco tempo atrás, que eu entrei no Barão, na verdade, pra aprender a tocar rock. Porque Guto Olha e Maurício aí. Já são mais versados no gênero, já tem uma cultura de rock maior, mais vasta, e eu não. Então, assim, eu me aproximei dele exatamente para aprender mesmo.
10: Nós somos... Mas a gente...
9: Ah, vai.
10: Desculpa, mas a gente também curtia muito, eu e Guto, por exemplo, e o Dé também, a gente sabe, curtia bastante a Cor do Som, Moraes Moreira, Novos Baianos.
2: Baita.
10: Então, e o Dé trouxe um lado que totalmente, lembrava um pouco ali de idade, né? Que ele curtia bastante. Então, isso casou muito com o Barão. Ele trouxe o lance do slap, né? Que era ali, naquele momento, era uma coisa muito popular também. O Dé tinha destreza nesse estilo de tocar baixo também. Então, trouxe elementos diferentes pro Barão. Foi, por exemplo, a sonoridade de uma banda de rock de jovens.
2: Fala, Júlio.
11: Nós somos filiados da Rádio Mix aqui no Rio Grande do Sul, né? Temos o nosso DNA universitário, né? O nosso estúdio está dentro de uma universidade, né? Da Ubra.
10: Bacana.
11: E a gente está com um projeto novo chamado Ubra Records. Nós criamos uma gravadora aqui dentro da universidade.
9: Ai,
11: né?
9: Que ótimo.
11: E a gente está começando a gravar versões novas com as bandas antigas gaúchas. Quem sabe uma versão do Barão Vermelho ali na frente, porque o nosso objetivo é tornar essa gravadora nacional.
10: Bacana.
9: Que legal isso. Opa. Que bacana.
10: Ótima iniciativa.
12: Parabéns.
9: Excelente.
2: É incentivando, né? Como a gente fala, o pessoal a seguir a música. A música brasileira, ela é tão rica, né? E a gente não pode deixar coisas boas ficarem para trás. E eu falo coisas boas, assim como o Barão, né? Músicas que tem letras para fazer tu refletir, para fazer tu pensar.
7: Exato.
2: Não é música vaga, é música que tem prazo de validade.
11: Não, e com instrumental pesado, forte.
7: Marcou uma geração e a nova geração.
2: As bandas dessa geração, e nós estamos falando especificamente do Barão, elas fizeram músicas que fazem a gente refletir até hoje, que são atuais até hoje.
11: Exatamente, as letras, né?
10: É verdade, exatamente. Eu acho que as letras do Cazuza têm essa... E também o Guto, que depois fez bastante letras, seguiu com esse lado. Eu acho que as letras fazem as músicas... Não envelheceram, entendeu? As músicas são relevantes ainda para quem as ouve. Então, eu acho que é um mérito aí, sem dúvida... Claro, as composições, mas as letras de fazer, de ainda conectar com o público atual.
2: Isso aí, então, dia 26 e 27, Porto Alegre, Auditório Araújo Viana, estaremos cobrindo, a Rádio Mix Porto Alegre estará presente para cobrir o show. Depois tem a sequência 8 de agosto em São José, Santa Catarina, depois tem Juiz de Fora, Minas Gerais, e também Belo Horizonte, Minas Gerais. Amigos do Barão Vermelho, excelentes shows para vocês em Porto Alegre, e o público, como sempre, você sabe, vai ser bem receptivo aqui. É frio, mas o público é caloroso.
7: Posso fazer uma pergunta rápida?
2: Pode.
7: Uma palavra para definir esse reencontro do Barão.
9: A emoção. Emoção. Para mim, é emoção total.
10: Encontro.
12: Felicidade.
2: Felicidade, encontro. Gente, muito bom show pra vocês. Muito obrigado pela atenção. Obrigadão, e com certeza a Mix vai estar lá acompanhando vocês.
7: Sucesso.
10: Valeu.
9: Gente, muito obrigado. Muito obrigado mesmo.
2: Combinado. Aquele abraço.
7: Combinado.
2: Muito bem, então, grande entrevista com o Barão Vermelho, Dé Palmeira,
11: bacana,
2: o Maurício, o Guto. O Frejá estava em outro compromisso, não pôde participar, né? Mas estará presente no show hoje. Mais o Fernando Magalhães também, que vai completar a banda. Então espere aí, ó, momento blues, como eles falaram, várias releituras de várias músicas. Baita papo aí, né? Os caras.
11: Parceria com a Ubra Play.
7: Sensacional.
2: Parceria com a Ubra
11: Records.
2: Tu viu que como eles, até esses músicos mais antigos estão carentes, né? De vibrar com,
11: verdade,
2: com, né? Com uma novidade como essas, né? E a gente tem muita proximidade dos nossos artistas aqui do Rio Grande do Sul, mas
6: daqui a pouco vão estar tá também nos aproximando a esses artistas em nível nacional.
11: O rock tá abandonado no país mesmo. A gente tocou nesse tema aí na conversa ali, né? De fato, outras modalidades de som, né, ganharam preferência.
6: Eles falaram que tem muitas bandas, boas com pouca divulgação, segundo palavras dos próprios integrantes do Barão Vermelho.
13: Bandas novas e boas.
6: Exato, eles citaram inclusive duas na entrevista ali, não ouviu?
13: Aham, não ouvi sim.
11: Não, é claro! Não.
6: E aí, Pedrinho?
8: Não vou falar.
6: Não pode falar.
8: Melhor. Não deve.
6: Ah, então tá bom. Desistiu?
8: Tô impactado.
6: Só essa frase. Repete essa frase pra mim.
7: Repete.
8: Estou impactado.
6: Um minuto faltando para 7 horas da manhã, um breve intervalo. Vá mandando seu recado para ganhar ingresso de cinema. 51914318 74. 51914318 74.
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6: Já voltamos.
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15: Dali, galera, aqui Cláudio Mendes Aron, fotógrafo esportivo e surfista. Vamos lá com o Boletim das Ondas para a Cidreira, Tramandaí, Imbé, Capão da Canoa. Ondulação sul-sudeste virando para leste no domingo, período 9 segundos. Tamanho meio metro em média, aumentando no domingo. Formação irregular em geral, corrente nula, vento terral, sexta pela manhã e virando para nordeste-leste na parte da tarde. Já na sexta-feira e final de semana. Na faixa de 10 a 25 km por hora. Sol entre nuvens e chuvas no domingo. Vamos lá agora para a região de Santa Catarina, Imbituba, Praia da Vila, Rosa e Garopaba. Ondulação sul virando para leste no sábado e domingo. Período 9 segundos em média. Meio metrão a 1 metrão para o domingo. Vento noroeste virando para nordeste norte no sábado e domingo. Entre 10 a 25 km por hora. Podendo chegar a 30 km no domingo. Sol entre nuvens e chuva no domingo, pouca chuva. Bom final de semana para todos, boas ondas. Meu Instagram, Claudio Menzaron. Segue lá, abraço.
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7: Fala, meus queridos, muito bom dia. Vamos que vamos de atualizações do trânsito nesse sextou. E com destaque para o motorista que vai pegar a freeway no sentido à capital. Tem que ficar ligado no trecho de Cachoeirinha, bem próximo da ponte sobre o Rio Gravataí. Tem serviços, o que está impactando na mobilidade. Deixa duas faixas bloqueadas, mais o acostamento. A movimentação por ali já vai se acentuando, uma circulação maior de veículos, o que causa um trânsito mais carregado. Tem que ter uma maior atenção nesse trecho. 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
6: É o melhor mix do Brasil, 7:04, entramos na segunda hora do Jornal da Mix desta sexta-feira, sextou de novo.
18: Bom dia, galera.
6: 4 graus de temperatura para você que está se preparando para sair de casa ou está saindo do trabalho e voltando para casa. 4 graus de temperatura.
7: Bom
6: então,
7: dia.
6: Então, se agasalhe bem, tome um café quentinho, bote uma toquinha, uma manta.
7: Luvas.
6: Luvas, saia preparado.
13: Aqueça as extremidades.
7: E vem participar com a gente no 5191431874. Bora! Bora que o jornal está fervendo.
6: 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Para quem está se ligando, né? Falei 4 graus de temperatura, mas a gente vai ter uma amplitude térmica grande. Vai sair dos 4, vai chegar aos 18 graus à tarde. É uma diferença muito grande dentro de um dia só.
13: Ah, calorão hoje.
6: É, calorão.
13: Frente às temperaturas que a gente está convivendo aí nos últimos dias.
6: Mas não temos previsão de chuva nessa sexta-feira. Também não há previsão de chuva, pelo menos por enquanto, para o sábado. A previsão de chuva é para o domingo. Mas final de semana também frio, com 5 graus de temperatura. Nascimentos de hoje, 1942, Gilberto Gil, cantor, compositor e político brasileiro.
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6: 1968, Paolo Maldini. Ex-futebolista italiano, o cara que derrubou o Brasil na Copa de 82.
18: Filho da mãe.
6: O cara foi liberado da cadeia para jogar aquela Copa. Ele estava preso já por manipulação de resultado naquela época. Tava preso, foi liberado pela justiça italiana para disputar a Copa, foi lá e fez 3 gols no Brasil.
13: Ah, que loucura.
6: E eliminou a seleção brasileira.
13: Desgraçado.
6: 1971, Leonardo Gaciba, ex-árbitro de futebol brasileiro, que para ele a regra é o Ronaldinho pode carregar a bola com a mão, até dentro do gol, se quiser, em Grenal.
18: É verdade. Driblava meio time do Internacional,
6: com as mãos, com as mãos também, dribla meio time.
18: Dá pra tirar a mão, tu joga sem mão?
6: O cara jogou handball
18: tu
6: no Grenal.
18: Tu consegue jogar sem mão?
6: Não consigo, então, mas jogar handball ele não é com a mão.
13: Barbaridade.
6: Leonardo Gaciba, abraço, Gaciba. 1974, Antônio Tabet, humorista, publicitário e roteirista brasileiro. 1979, Luca, cantora e compositora brasileira do...
13: De mãos atadas,
7: de pés descalços.
6: 1984, Luísa Posse, cantora brasileira.
13: Luísa Posse?
6: Filha da Zizi Posse.
13: Mas qual é? Eu não me lembro.
8: Longe do corpo.
6: Se o Pedrinho deixar a gente conversar.
7: Essa é boa.
13: Não, o Pedrinho tá cantando a música.
8: Pelo amor, galera.
6: Ah, qual é a tua dúvida?
13: Não, já foi sanada com a canção do Pedrinho.
6: 1992, Dilcinho.
7: Aê!
6: Cantor e compositor brasileiro.
7: Dilcinho. Não é, as músicas são românticas, são bonitas.
19: Refém
7: as músicas.
19: Refém dele, não é?
7: É.
19: Ai, eu amo.
13: Refém de quem?
6: Refém.
7: A música?
13: Refenha.
6: 1993, Ariana Grande, cantora, atriz e compositora estadunidense. Se consagrou fazendo sériezinhas juvenis, né? Da Disney
19: ela,
6: e outros canais.
19: É, exato. Ela era tão bonita.
6: Ela era?
19: Eu não sei o que tá acontecendo com ela.
13: Qual é o nome mesmo? Ariana Grande.
19: Acho que
13: Grande,
19: é Monjaro.
6: Ariana Grande.
7: Tá acontecendo com muitas pessoas.
6: E tem 1,50m de altura, apesar do sobrenome.
19: Olha antes e depois, pra tu ver. Bota no Google. Antes e depois Ariana Grande.
6: Vinícius Júnior ganha estátua de cera em tamanho real em Gramado.
19: Eu vi a foto.
6: O atacante Vinícius...
19: Sacanearam ele.
13: Isso aí.
6: O atacante Vinícius Júnior agora faz parte do acervo do Dreamland Museu de Cera, em Gramado. A estátua em tamanho real foi inaugurada nesta semana e já está recebendo visitantes na recepção do museu. A escultura reproduz com precisão as características físicas do jogador da seleção brasileira, incluindo altura, medidas corporais e detalhes da aparência. A produção levou entre 3 e 6 meses e foi realizada em duas etapas. O busto foi confeccionado em um ateliê especializado em Londres, na Inglaterra, enquanto o restante da peça foi finalizado em Gramado. Segundo o museu, a escolha do Vini Júnior levou em consideração o destaque internacional do atleta e uma pesquisa realizada com o público que apontou o atacante como uma das personalidades mais desejadas para integrar o acervo. Com a chegada da nova atração, o Dreamland Museu de Cera passa a contar com mais de 100 personagens distribuídos em 20 ambientes temáticos.
7: Aproveitando então que,
18: nem sei o que dizer sobre
7: está
18: isso.
7: Falando do Vini. E ficou bacana? Tem foto para a gente ver?
18: Tem.
7: Ah, então vamos ver. Ficou mesmo parecido?
18: Perfeito.
7: Ah, ficou top. Tem um museu de cera, não sei se vocês já viram. Que é as pessoas, as personalidades, não tem nada de parecido. Chega a ser bizarro, não é um museu de cera. Mas falando do Vini Júnior, que foi algo que chamou muita atenção ontem, inclusive a gente vai hoje falar no Viralizou. Todos os jogadores estavam retornando para o hotel e aí uma mãe gritou, porque o filho especial, né? E ela gritou, ele é muito fã, ele queria pelo menos tirar uma foto. Ele saiu da onde estavam os jogadores, ninguém nem olhava pro lado, né? Ele saiu, ele parou e foi lá tirar. Gente, essa criança chorava, assim, ó, encantado com o gesto que ele fez. Ele não só parou para tirar foto ali com ele, deu autógrafo para a criança. Eu achei maravilhoso, magnífico, né? Que é o que a gente espera da seleção, né? As crianças são o futuro de amanhã.
18: Humildade
7: e tem os fãs.
18: É tudo, né,
7: humildade,
18: Josi?
7: É tudo.
18: Ah, é o melhor jogador do grupo hoje, na minha opinião. Que bacana essa atitude dele aí. Verdadeira, né? O cara fez de coração.
7: Sim, de coração.
6: 51914131874, vamos com o WhatsApp.
7: Hora de WhatsApp.
18: WhatsApp.
7: Vamos lá. Bom dia, bancada. Passando para desejar uma ótima sexta-feira para vocês. E a todos os ouvintes, deixo a mensagem do dia. Se você vencer a si mesmo, não perderá para mais ninguém. Beijo do Rodrigo Camargo, de Sapucaia do Sul. Bora, Brasil! Brasil e Japão. Quem mais mandou aqui pra gente? Bom dia. Bom dia, bancada da Mix. Tenho ingresso para o show do Barão Vermelho amanhã. Estou assistindo a entrevista deles aqui com vocês.
6: No Simpla.
7: Temos no pela plataforma Simpla.
18: Infelizmente, hoje a gente não tem pra presentear os ouvintes.
7: A Clesiane mandou aqui pra gente. Oi, bom dia. Sou a Lumi. Ouço a Rádio Mix junto com a minha mãe. Vocês fazem parte da nossa rotina. Gostaria de pedir 3 ingressos para o Supergirl para ver com os meus amigos. Aí depende do tio Ramiro. Se o tio Ramiro
6: quantos
7: liberar,
6: ingressos?
7: 3.
6: Ah, 3 vai.
7: 3 pode?
6: 3
7: então,
6: pode.
7: Levou, Lumi. Aí temos aqui, bom dia. O jogador que fez 3 gols no Brasil na Copa de 82 não foi o Paulo Maldin.
6: Tem razão.
7: Foi o Paulo, Paulo Rossi.
6: Eu fui no embalo de raiva do Paulo Rossi e o aniversário do Paulo Maldini, que é um zagueiro clássico italiano também, obrigado, campeão do mundo.
7: Obrigado pro Eduardo, que mandou aqui pra gente.
6: Só pra deixar claro aqui, não é no Simpla, tá? Os ingressos para o Barão é no também, site Eventim.
20: Eventim
6: ou direto nas bilheterias do Araújo Viana.
7: E corre, hein? Porque sold out é muito provável. Abertura, que já esteja.
20: Vão ter dois shows, né? Um hoje, outro amanhã.
6: Abertura dos portões 19h30, classificação etária de 5 a 15 anos, acompanhados dos pais, e 16 a 17 podem entrar já desacompanhados.
13: Vocês já fizeram isso de ter um show, tipo, sexta e sábado e ir nos dois, por ser
6: não.
13: muito fã?
7: Não.
6: Jamais.
20: Eu já.
7: Já.
20: Eu já.
7: Eu no da Shakira. Eu, morando no Chile, eu fui em nos dois dias de show. Bom dia, 107. Queria mandar um abraço para o Pedrinho.
21: Um abraço e um beijo carinhoso.
7: Annelise mandou aqui.
21: Minha irmã.
7: A tua irmã?
21: Minha irmã,
7: Annelise.
21: Minha irmã,
7: eu tô sem óculos.
21: Porque ela é irmã do tio Julinho, e ela me leva pra passear. É minha irmã.
7: Ai, muito bem.
6: É tua irmã ou irmã do tio Julinho?
20: É minha irmã.
6: Ah, tá.
20: Mas leva o Pedrinho pra passear, não, é isso?
6: Onde é que ela te leva, Pedrinho?
21: Mesmo. Ah, eu gostei de ver a voz.
6: É, o Play Center. Parque de diversões.
21: Parques de diversões.
13: Bom. No zoológico.
7: Bom
6: não,
7: dia.
6: Se levar o zoológico, ficam com ele lá.
7: Bom dia, escrevendo em maiúsculas, já que a Josi esqueceu os óculos. Obrigado! Ramiro, acho que quem derrubou o Brasil em 82 foi o Paulo Rossi.
6: Sim, já corrigi
7: Sim, a
6: aqui.
7: Gente já corrigiu aqui. Obrigado, Fábio. Obrigado pelo caixa alta. Valeu. Essa hora da manhã aqui, sem o óculos, tá complicado. Eu tô quase dentro da tela. Bom dia, galerinha do bem. Tenha um ótimo fim de pergunta para a Thaís. Ela concluiu a patologia? Como explica que os patos não emitem eco no quaquá? Quem mandou pra gente foi o Ghost.
22: Ghost, passei em patologia, foi aprovada, graças a Deus.
6: Deixa eu ouvir um áudio aqui, vamos ver.
23: Bom dia, Rádio Mix. Aqui é o Paulo, mais conhecido como DJ Falcatrua.
6: DJ Falcatrua?
20: Deve usar um pendrive só, então.
7: Ai, boa.
6: Abraço, Paulo. Obrigado abraço. Aí pelo áudio. Mande Sim. você também seu áudio. Fala, famoso.
7: Cadê nós?
20: Ó, voltou.
6: Ué?
7: Cadê nós?
22: É
7: estamos aqui.
22: É a
20: concorrência.
22: É.
20: A concorrência quer nos tirar do ar.
7: Bom dia, amigos da Rádio Mix.
20: Um tapa na mesa. Alô?
6: É
7: agora
6: Osmar,
7: voltamos.
6: É Osmar, Mar contato.
20: Tá, vamos lá.
7: Bom dia, amigos da Rádio Mix. Me chamo Jefferson.
20: Tá. Desculpe aí, ouvinte, estamos com um probleminha técnico aqui, mas bora.
7: Já
20: lá.
7: Voltamos, vamos bora pro break lá. E já voltamos.
20: Não, break.
6: Não,
20: não brinca.
13: Sextou.
7: No break.
6: Tá. Segue o programa. Voltando.
7: Então vamos lá. Bom dia, amigos da Rádio Mix. Me chamo Jefferson, sou motorista de aplicativo. E gostaria muito de escutar de vocês que dou partida no... gosto muito de escutar vocês desde que dou partida no carro. Já toco na Rádio Mix. Gostaria de ganhar ingresso para minha esposa e eu e a minha enteada, que está de aniversário. Gostaria dar para elas de presente. Muito obrigado. Um ótimo final de semana para todos. Só escolher Supergirl, Dia D, Todo Mundo em Pânico, Traga o Seu Amor ou Passaporte Aqualoucos. Manda aí pra gente. Temos aqui, bom dia, ótimo final de semana a essa equipe maravilhosa. Jefferson Cunha mandando aqui para nós.
22: Bom dia.
7: Temos aqui, esse é um áudio, deixa eu deixar aqui pro Ramiro. Bom dia, toda manhã aqui, atualizando com muito bom humor de vocês, para acordar todos os dias com essa tapioca. Vocês falaram, me deu água na boca, loucos, adoraria conhecer vocês.
24: Tapioca.
7: Com a minha esposa, quem mandou aqui pra gente foi o Valentini, só vir nos conhecer. Temos áudios agora, Ramiro.
20: Peraí que tem um famoso aqui, pode ser.
6: Vamos no famoso.
20: Bom dia, gurizada do Sul. Peço desculpas por não participar da entrevista, mas fiquei na escuta. Obrigado pelo carinho e profissionalismo de vocês. Frejá.
6: Abraço, ah, Roberto
7: Frejá. Abraço.
6: Muito bem, vamos com o áudio aqui.
1: Bom dia. Queria narrar uma história minha que ocorreu numa sexta-feira, entrada de carnaval.
20: Olha
1: aí, essas são boas. Atrás, eu simplesmente saí da... Eu trabalhava numa empresa de carro fortes e eu tava na escala do carnaval todinho para recolher, a época que girava muito dinheiro, né? Recolher dinheiro dos caixas eletrônicos e abastecer os caixas eletrônicos e tudo mais. E dei um migué, inventei um atestado que tinha torcido o pé fortemente no futebol na quinta-feira à noite para entrar na sexta, e consegui um atestado e tudo mais. Imagina, chegou na sexta-feira, me toquei para a praia. Estou na praia tranquilo, trabalhando, e entrei no mercado para fazer... Esquecido da vida. Para fazer compras, me para um carro forte com meu supervisor operacional junto, trabalhando, porque estava faltando gente na escala. Chegou ele, eu estou comprando, estou com um carrinho carregado de cerveja, maior firma. E o carro forte chega, não me dou conta, o meu supervisor olhando para mim. Adivinha o que aconteceu?
7: Foi demitido.
1: Tomei 7 dias de suspensão. Foi isso, essa é a minha história, galera. Mas curti o meu carnaval, mas ficou ruim pra mim lá.
6: Valeu, Luciano de Porto Alegre.
7: Boa história. Adorei. Ainda bem que foi só uma suspensão. Né?
6: Ainda foi Luciano de Porto Alegre. Tomou o terceiro amarelo. Vai ficar olho no jogo fora aí.
3: Ah, vai ver.
4: Bom dia, galera da Rádio Mix. Bom dia. Mais uma vez aí, ó. Piu, piu, mil gols no Marinha Futebol Clube. Hoje o friozinho tá de arranquear o Cusco, hein? Deus me livre. E aí, ó. Brasil e Japão. Bora, Pedrinho! Bora! Não esquecendo de deixar reservado pra mim aí, ó, os ingressos pro cineminha ou o Aqualocos. Forte abraço!
6: Ah, tem um par de ingressos pra ti aqui. Muito obrigado aí. Vamos com mais uma notícia. Enquanto o pessoal manda recados pro 51 9143-1874, a Bruxa de Blair vai ganhar um novo filme e já tem data de estreia. Mas pra quê? Espero que seja melhor do que o primeiro é uma porcaria.
13: Horrível.
6: Um dos maiores clássicos de terror está de volta. A Lionsgate confirmou que a franquia Bruxa de Blair vai ganhar um novo filme produzido pela Blumhouse, estúdio responsável por sucessos como Sobrenatural, Atividade Paranormal e Halloween. Lançado em 1999, o filme original revolucionou o cinema, para pior, é óbvio, né? Ao popularizar o estilo found footage, em que a história é contada por meio de imagens supostamente gravadas pelos próprios personagens. Com um orçamento de apenas $60 mil, a produção arrecadou cerca de US$250 milhões nas bilheterias e se tornou o primeiro fenômeno mundial. O novo longa será um reboot da franquia com uma história inédita. Os detalhes da trama ainda são mantidos em segredo, mas a expectativa é de que o filme apresente uma nova abordagem para a lenda da misteriosa Bruxa de Blair. A estreia nos cinemas norte-americanos está marcada para 24 de setembro de 2027. Oh. Eu vou ter que rever o primeiro, eu te juro, cara, eu não consegui entender até hoje.
7: Eu não curti o primeiro, porém, entretanto, agora como está sendo anunciado, eu não assisti um filme nem de suspense nem de terror que a Lionsgate não faça que não seja um sucesso. Então, pode ser que dê uma melhorada, né?
13: Pode ser que dê uma melhorada. Com mais tecnologia
7: Exato. O primeiro, realmente, eu não curti. E olha que eu gosto de filme, mas eu achei bem fraco.
6: Um troço horroroso, com a câmera balançando o tempo todo. O cara termina o filme com labirintite.
13: Enjoado.
7: Não, e aquela famosa cena, né, do apaguem as luzes e liga uma embaixo do queixo. Desde quando isso é um terror, né? Mas tudo bem.
6: 51 9143-1874, mande seu recado você também. 7:22, mais uma notícia aqui. Copo quebrado traz azar ou proteção?
7: Azar.
6: Proteção. Proteção. A crença que atravessa gerações. Júlio acertou. O Júlio que falou proteção?
20: Uhum. Eu e o Lucas.
6: O Lucas. Quem nunca ouviu dizer que copo quebrado pode ter evitado algo pior? A crença popular existe há gerações e continua despertando curiosidade. Em diferentes culturas, o ato de um copo se quebrar de forma repentina é interpretado como um sinal de proteção. Segundo essa tradição, o objeto teria absorvido energias negativas ou afastado algum tipo de infortúnio que estaria destinado à pessoa ou ao ambiente. Ou seja, o copo quebrou, ele evitou que acontecesse algo pior com vocês. Mas a ciência apresenta uma explicação bem diferente. Especialistas em materiais afirmam que o vidro pode acumular pequenas fissuras e tensões internas ao longo do tempo. Mudanças de temperatura ou impactos anteriores podem fazer com que o objeto se estilhasse aparentemente sem motivo. Mesmo sem comprovação científica para a teoria da proteção espiritual, psicólogos destacam que esse tipo de crença pode ter um efeito positivo ao transformar um pequeno prejuízo em um sinal de sorte ou livramento. Muitas pessoas conseguem lidar melhor com situações inesperadas e reduzir o estresse causado pelos contratempos do dia a dia. No fim das contas, entre a superstição e a ciência, uma coisa é certa: um simples copo quebrado continua rendendo histórias, reflexões e diferentes interpretações.
13: Não, o copo quebrado, repentinamente, eu acho que é algo sobrenatural, né? Tu quebrar assim, tu tá carregando o copo e cair, eu considero um livramento, uma energia que foi pra esse vidro, pra essa porcelana e que era para vir para ti, um ambiente carregado, etc. É, né,
20: eu,
13: Júlio,
20: acredito mais ou menos nisso aí também. E os gregos, hein, que têm o hábito de quebrar o prato antes da refeição ali, né? Eles têm essa tradição.
3: Uma tradição, né?
6: No casamento, né?
20: Não,
3: é. Não. No restaurante, em qualquer lugar. É. A quebra de pratos, né?
22: Que a gente não deixa nada quebrado em casa, que isso traz azar, energia ruim.
13: Uhum. Assim, bota, quebrou, bota fora.
3: Bota fora.
13: E não... se colocar no lixo comum, pelo menos enrola num jornalzinho, né?
6: Pra não prejudicar a vida do lixeiro.
3: É,
13: né? O pessoal tá aí.
20: Importante isso aí. Né?
13: Pô, esses dias eu falei com o lixeiro. Né? Eu falei com um lixeiro, com um gari, desses de caminhão, tu sabe quantos quilômetros ele tinha corrido no dia? 45 quilômetros.
3: É, eles correm muito.
13: É loucura. É loucura.
3: Chega a ser insano, né?
13: Insano.
20: É os gari.
13: É os gari.
6: Tem o foguetinho.
13: Um abraço pros gari.
6: Tem o foguetinho, né? Clássico lá do Litoral Gaúcho.
13: Do Litoral Gaúcho, queria ir pro
6: Big
13: Brother.
6: Tem mais de 1,5 milhão de seguidores no Instagram. O cara, ele corre e recolhe lixo, dá pirueta, tudo ao mesmo tempo
13: e
6: ali.
13: E fuma um pito.
6: Isso eu não sei. Isso eu não sei. Isso fica por tua conta.
13: Por tua conta.
20: Conta e risco.
6: É, agora esse negócio do copo me chamou a atenção. E cara, faz muito sentido. Quando o copo quebra, ele evita que tu fizesse alguma outra coisa que pudesse te prejudicar.
13: Aham.
6: Ou seja, tu ficou atacanado, foi, né, ali juntar o copo, juntar as coisinhas e poderia ter acontecido uma coisa ruim contigo.
13: Algo que tu fosse fazendo impulso daqui a
6: Exato.
13: Pouco, né?
6: Exato.
22: Sempre que acontece... Ah, desculpa. Vai. Mas sempre que acontece alguma coisa...
6: Não pede desculpa, vai e fala.
22: Tá bom. Sempre que acontece alguma coisa mínima que seja comigo, eu sempre penso, bom, podia ter sido pior, né?
20: Exatamente.
22: Então...
20: Tu vai viajar, esqueceu uma Exato. Coisa, volta pra casa...
22: Era pra evitar.
20: Era pra evitar, talvez, um acidente ali na frente. A gente tenta sempre justificar, né? Mas com uma energia boa de livrar de alguma coisa ruim, né?
6: 51-9143-1874, vá mandando o seu WhatsApp, a gente vai para um rápido intervalo e na volta um bate-papo com ele, que está de volta. Nosso superintendente, que finalmente deu o ar das graças aqui, depois de uns 3, 4 dias sem aparecer. Senhor Rui Irigaray, depois do intervalo, vamos bater um belo papo aqui.
5: Com saudade do Pedrinho.
6: O Pedrinho! Já voltamos! Segura aí!
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É o melhor mix do Brasil. O intervalo é a melhor parte, né? Pena que não pode ir pro ar. 7:33. Sejam todos muito bem-vindos nesta sexta-feira, dia 26 de junho, encerrando esta semana e praticamente encerrando o mês de junho. Semana que vem já é julho. 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

0: 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Faltando 26 minutos para as 8 da manhã, vamos atualizar aqui, a temperatura é de 4 graus de temperatura, mas vai ter uma amplitude térmica grande hoje, vai a 18 graus, não teremos chuva e o céu está aberto, está completamente sem nuvens, né? E como eu falei no Espaço Ubra, hoje o bate-papo vai ser com o nosso superintendente, que é um participante itinerário do programa, volta e meia está por aqui, senhor Rui Irigaray, sempre com muitas novidades a respeito do mundo Ubra, né? Ontem lançamos mais um teaser e hoje vem o clipe completo de mais um lançamento da Ubra Records, dessa vez Beyoncé.
1: Ubra Records é uma revolução.
2: Bom dia, né?
1: Bom dia.
2: Bom dia.
1: Bom dia aos nossos ouvintes, bom dia à nossa audiência, bom dia à bancada, bom dia Júlio,
3: bom dia
1: Lucas, bom dia Ramiro, bom dia Miss Josi.
4: Bom dia.
1: Bom dia Pedrinho.
4: Nossa, Pedrinho. Agora começou o dia, hein?
1: Nosso grande Pedrinho. Pequeno Pedrinho, né?
0: Pequeno Pedrinho.
1: Querido
0: tá
1: Pedrinho.
0: Até no Instagram agora, Pedrinho Oficial, cara.
1: Pedrinho Oficial.
2: Até no WhatsApp.
0: No WhatsApp, ele tem WhatsApp agora, o Pedrinho.
1: Pedrinho, e dando em cima das meninas, né? Ele não para, né?
4: Não é verdade!
1: Ele não para.
4: Não é em cima!
1: Se ele seguir o exemplo do pai dele...
0: É, o pai dele, a gente sabe que o pai dele tá na Copa agora. A gente vai tá chegando perto de quem é o pai dele.
1: Coisa boa.
4: Não falo!
1: Bom dia, Thaís.
2: Bom dia.
1: É uma satisfação a gente estar falando aqui, Ramiro, para a nossa audiência, mais de 10 mil pessoas por minuto, escutando a Mix FM 107.1, a rádio da Ubra, e todo mundo na Ubra, e a Ubra em todo mundo. E é uma satisfação a gente falar também sobre a Ubra Records, essa gravadora que tem dado tanta alegria para nós da Ubra, para a nossa gestão, para todos os funcionários e a comunidade acadêmica, e também para os ouvintes da nossa Mix. A gente está iniciando um processo ali de... diversas gravações, todas as terças-feiras, no Estúdio C da Ubra TV, onde a gente faz uma captação de imagens, uma gravação num formato informal, mas com grandes artistas, né?
0: Formato roda de amigos, acho
1: roda
0: que dá pra
1: de
0: dizer
1: amigos,
0: assim,
1: boa.
0: Né?
1: Um formato roda de amigos que Thalia Teff, nossa cantora do nosso casting, Andréia, o Ed Carlos e também o Marcel e toda a banda da You Live. E o Capu, né?
0: Capu, que é o nosso percussionista e líder do projeto, junto com o presidente Melk, presidente Carlos Augusto Melk, o Rui Irigaray, nosso superintendente, e o Capuzinho junto ali, né?
1: Capuzinho, sabe que o presidente Melk deu de presente pro Capu uma percussão, né? Uma percussão,
0: verdade.
1: Uma LP completa pra ele. O Capu tava muito deslocado, tava sentado no sofá. Disse, Capu, calma.
0: Vamos dar um negócio pra tu fazer.
1: Vamos dar um presente pro Capu, chefe. A gente acabou proporcionando uma percussão pra ele. Ele é também um excelente músico, né?
0: Multi-instrumentista.
1: Capu
5: joga nas 11.
0: Nas
1: 11.
0: Multi-instrumentista.
1: Esse.
0: Começou lá no Conservatório do Americano e foi pro mundo depois, Capu.
1: Te lembra do Conservatório do Americano?
0: Conservatório do Americano.
1: Me lembro. Quem não aprendeu música no Conservatório... Ah, agora eu tava me lembrando. Do lado do bar.
0: Isso.
1: Te lembra? Tinha o Conservatório lá do bar ali.
0: Ali dei minhas primeiras dedilhadas no violão, depois eu aprendi
1: sozinho. Comia o prensado também?
0: Claro.
1: No intervalo?
0: Prensado com maionese.
1: Com maionese. Tu fazia fiado também?
0: Fazia fiado com o Zé do bar.
1: Ah, o Zé, é verdade. É os três irmãos, tinha os três irmãos
0: do bar. Os três irmãos, o Zé e os outros dois eu não lembro. O Zé era meu amigão.
1: Ah, assim. O Zé tinha bigode, se eu não me engano, né?
0: Não, o do bigode é outro.
1: É outro, que fala na chapa ali.
0: Isso.
2: Kiko. O Capu, por acaso, ele não tocava nos intervalos das escolas há muito tempo
0: Sim.
2: atrás?
0: Ele era do Kazuka?
2: Ah, agora eu lembrei. É. Ele ia lá na minha escola. Vai, que legal.
1: E a gente, Ramiro, tá nesse novo momento e falando sobre o Ubra Records, voltando ao assunto, né? Que a gente vai se lembrando, a gente é egresso do americano, né? Do Colégio Americano.
0: Vai se lembrando, né? Do passado.
1: Né? Então, na Dona Laura, te lembra?
0: Dona Laura, maravilhoso. O Colégio Americano é maravilhoso. Estrutura espetacular.
1: Que coisa, como é que a gente vê... É difícil encontrar um egresso
4: Dona
1: americano.
4: Dona Laura é nome da ex! Mas é do Rui Irigaray! Toda hora mãe das filhas de Rui Irigaray!
0: É verdade, não
1: é
0: deixa
1: verdade.
0: De ser.
1: Um abraço especial pra Laura, nossa aluna da Medicina Ubra Porto Alegre.
2: É, daí, é lá no IPA, né?
1: É lá no IPA, é verdade. Ali no IPA ali, a gente tem a Ubra Medicina Porto Alegre. Bom, falar sobre Ubra Records, esse projeto tão importante que é o You Live. Quem gosta de música boa, segue lá. Pessoal, segue lá. nosso Instagram, Ubra Records, né, que vai começar a ver nosso trabalho da gravadora, músicas consagradas nesse primeiro projeto do You Live. Mas também eu quero falar das atividades da Ubra agora no segundo semestre,
0: muita,
1: né?
0: Muita coisa, né?
1: No 26/2. Vem aí, Ubra Festival Music.
0: Olha
1: dia
0: aí,
1: 14
0: ó.
1: De outubro, hein? O grande festival da Ubra. Que a gente vai ter
3: que
1: aqui.
3: Maravilha.
1: Mariana Fagundes.
4: Olha, é boa essa Ubra, hein?
0: Todo mundo na
4: Ubra. Mariana Fagundes?
1: Dia 14 de outubro.
4: Tá
1: primeira
4: de
1: mão,
4: hein?
1: Primeiro anúncio oficial aqui. Na Mix FM 107.1, a rádio da Ubra, Mariana Fagundes, dia 14 de outubro na Ubra.
0: Um dos maiores fenômenos da música sertaneja no Brasil nos dias de hoje.
1: Número 1 do Spotify.
0: Exatamente.
1: Tá 0001 do Spotify. Isso é aí. A Mariana Fagundes, vai estar aqui dia 14 de outubro fazendo um show maravilhoso.
0: Dia do aniversário, sabe de quê?
1: No...
4: Uma quarta-feira.
1: É do Pedrinho aniversário,
0: do
1: né?
0: Do Pedrinho.
4: É meu aniversário! Que surpresa agradável, hein?
1: E a Mariana Fagundes vai estar aqui fazendo um excelente show para, né, primeiro lugar, né? Vai abrir os ingressos agora, a venda de ingressos. Para alunos da Ubra, 70% de desconto.
0: Olha
1: no ingresso.
0: Aí.
1: Olha aí. Aluno da Ubra tem 70% na compra do ingresso do show da Mariana Fernandes.
0: Viu, Thaís?
2: Eu vou passar a informação.
1: Claro que
2: pra
1: aqui para os ouvintes, aqui a gente vai sortear ingresso para os ouvintes, né? Mas quem é aluno da Ubra tem essa vantagem aí. Vai ter uma série de shows aqui que a gente já tá de nomes renomados da música nacional. Mas o nome mais consagrado que vai estar aqui dia 14 de outubro é a número 1 do Spotify, Mariana Fagundes. E também para 2027, já em março de 2027. Vamos também ter o Ubra Play Festival Music aqui. Vai ter dois shows no ano do Ubra Play Festival Music.
0: Abertura do ano e...
1: E no final do ano também
0: final
1: mais um.
0: Do ano.
1: Então é a Ubra, né? Voltando a ter grandes shows aqui no campo central da Ubra em Canoas. Nas unidades da Ubra no Brasil, todas vão ser contempladas com atrações. Todas vão ter. Todas vão ter. Ontem fechamos uma parceria, tá, com o Senna, com a... Também com uma série de eventos que vão ter agora em Gramado, que vai ter um evento maravilhoso agora do... como é que é o nome daquela banda agora de pagode? Eu me esqueci agora. Agora vocês me...
5: Menos é Mais?
1: Menos é Mais. É que o Pedrinho ficou me olhando aqui com uma cara assim de pedir ingresso. Pedrinho?
4: Eu quero ingresso pra dar pras amigas do
0: tu
4: meu
0: é
4: pai!
0: Tu é rico, Pedrinho!
1: O Pedrinho quer ingresso de graça, mas vai ganhar, Pedrinho. Tu vai ganhar de presente
4: eba,
1: o ingresso.
4: Eba.
1: Então a gente fechou aqui uma parceria com o pessoal do Senna, que agora a gente vai ter aqui no... Em Gramado aqui, o Menos é Mais, vamos estar lá junto. Aluno da Ubra vai ter um espaço especial nesse evento, vai ter
2: olha
1: desconto,
2: aí,
1: né?
2: Olha aí.
1: Então, aqui no Festival de Cinema de Gramado, no período, vai ter 5 eventos, tá?
5: Top.
1: Da Mirada e aluno da Ubra. E vai ter um espaço VIP para os alunos da Ubra. Então, assim, ó.
4: É tipo a sala VIP do aeroporto.
2: Estarei lá.
0: Isso aí.
1: Olha, pessoal, a Ubra proporciona o melhor para quem sempre estuda nela.
3: E a Ubra vai estar no Festival de Cinema de Gramado, a Ubra TV,
1: vai estar
3: tá
1: Ubra
3: Mix.
1: TV, vai estar tá Rádio Mix, vai ter
2: olha
1: os aí. Estúdios
2: da
1: Rádio Mix, né, no Festival de Cinema de Gramado.
0: Nossas redes sociais.
1: Redes sociais. Essa é a Ubra.
4: Cobertura completa.
1: Completa. Ontem tivemos aqui no Campo Central, em Gravataí também teve, festividade junina. Então o aluno teve lá, tomou seu quentão, comeu uma pipoquinha, fez a pescaria, deu seu tiro ali no... Ali na pescaria, ele na pescaria, aquele que dá o tiro ali, o...
4: Ah, boca do palhaço.
1: Boca do palhaço.
0: Barraquinha do beijo, não.
1: Tinha cadeia.
4: Tinha cadeia. Marcel
3: da barraca do beijo, hein? Marcel coordenando a barraca
2: do beijo. Não pode beijar na faculdade.
4: Diz que a barraca do beijo era dentro da cadeia.
3: Teve um encontro em São Jerônimo dos pré-candidatos ao governo do estado também. Ontem
1: Ubra São Jerônimo, hein? Encontro dos pré-candidatos ao governo do estado. Debate. Teve ali Gabriel Souza, vice-governador do estado.
3: Egresso
1: Ubra. Dois egressos da Ubra, hein? Prefeito Maranata.
3: Sabe o que querem, né?
1: O prefeito namorado, egresso nosso de Guaíba, da cidade de Guaíba.
3: Isso.
1: E o nosso vice-governador, Gabriel Souza. Que coisa linda ver, né? Isso aí, né?
3: Isso aí.
1: É a Ubra
3: bacana.
1: Presente em todo lugar.
4: Em todo mundo.
0: Abraço é todo mundo na Ubra, a Ubra em todo mundo.
3: Abração pro diretor Rodrigo, pro prefeito Julião, né? De São Jerônimo.
0: Mandamos na abertura, mas é bom sempre reforçar, né?
5: Superintendente Rui, hoje nós tivemos uma entrevista com o Barão Vermelho.
0: Exato.
5: Julinho falou da Ubra Records
3: adoraram,
5: e eles
3: adoraram.
5: Amaram a ideia.
3: Oh.
1: Isso é a valorização da música brasileira. A Ubra Records, ela vem para valorizar aquilo que a gente tem de melhor. A gente, nossa cultura, nosso povo, as nossas raízes, as nossas tradições do Brasil, essa multicultura que existe em todo o país. Eu que sou um apaixonado pela cultura, fui secretário de turismo do estado e o turismo é muito ligado à cultura, né? Então eu convivia muito com o setor cultural, eu fiz muito pela cultura quando era deputado, investi muito também no Teatro São Pedro. Fizemos uma grande ação para pegar lá e renovar os ar-condicionados ali, uma ação que custou mais de 7 milhões de reais. Estive junto naquela ação.
6: Vai reabrir em novembro agora o Teatro São Pedro, né? Ele ainda está passando por transformações, né? Segue em transformações.
1: Eu acho lindo, assim, ó. É um monumento histórico do estado do Rio Grande do Sul, que muitos não sabem, né? É um patrimônio do estado do Rio Grande do Sul, né? É público aquele patrimônio. Público. É nosso, é do povo gaúcho. Eu sou apaixonado por cultura. Eu sou assim, em todo lugar que eu viajo, todo lugar que eu vou, eu sempre procuro fazer uma agenda cultural. Então, trazer a cultura novamente para dentro da universidade, ela faz parte da educação. Cultura, esporte, lazer, isso é educação, né? Tu vê as referências das maiores universidades do mundo, elas trazem isso para os alunos. Isso se perde muito no Brasil, né? A gente não vê as universidades investindo nisso. Hoje, tu chega numa sala de aula, faz a tua aula ali, deu, vai embora. A gente prepara o aluno para o mundo, para o mundo real. Então, não é apenas a sala de aula. A parte acadêmica, sim, é a coisa mais importante que tem. Mas ela tem que estar conectada com os outros setores.
6: Uma dica, viva o campus, né? Viva o campus, aproveite o campus. O campus, ele dá muitas oportunidades de networking, de várias coisas, né?
1: Viva, e relacionamento, né?
6: Viva esse momento que passa, e passa tão rápido que depois você vai ficar na lembrança, vai ter saudade. Aproveite o campus, é essa dica que eu dou.
1: Eu trouxe amigos pra vida, Ramiro. Eu tenho amigos hoje pra vida que eu conquistei aqui na Ubra, quando eu fui aluno, e eu acho que todos nós aqui que passamos pela Ubra, aqui, acho que o Lucas, tu, a Thaís, eu vejo com as meninas ali do centro acadêmico, com as demais alunas, a Thaís já tem uma formação, né? Formada já em arquitetura e agora fazendo medicina na Ubra Porto Alegre, eu vejo que ela está sempre envolvida com uma atividade com as meninas e com os meninos também, né? Não vamos discriminar aqui. É, mas isso é importante. E essas relações a gente dá pra vida.
6: Vice-presidente do CAMU, não é?
2: Exatamente.
6: Vice-presidente do CAMU Porto Alegre. Ah, já tá bem envolvida, né?
2: Bem envolvida desde o primeiro semestre.
1: Isso aí,
2: a gente
1: coisa
2: fundou
1: boa.
2: O CAMU da Ubra Porto Alegre.
6: Fundaram o CAMU da Ubra Porto Alegre.
2: Isso aí.
6: Que bacana. O 51914318 faltando 14 minutos para as 8 horas da manhã. Vamos com alguns recados aí? Aliás, não, eu só queria comentar com o Rui do Barão, os caras do Barão Vermelho que participaram conosco da entrevista, o Dé Palmeira, o Maurício, o Guto Goff. Primeiro, eles vibraram pelo fato da 107.1 ser dentro de uma universidade. Já ficaram felizes aí. Quando o Júlio falou da Ubra Records, então, aí os caras vibraram. Ah, maravilha.
3: É um mercado que está abandonado. Eles estavam reclamando que o rock brasileiro está abandonado. E eu disse que a Ubra está olhando para o rock brasileiro. Primeiro, o rock gaúcho.
6: Eles falaram que tem muita banda boa de rock que não tem mais a exposição que tinha antigamente. Isso é a visão do Barão Vermelho.
1: Assim, ó, eu não sei se eu já tô os 40, a gente já vai começando a se afastar um pouco das novidades, né? Mas eu sou apaixonado pelo Barão. Eu sou assim, cara...
6: Ah, o Barão é demais.
1: Eu pego a playlist do Barão, é do início ao fim, todas. Cara, desde a época do Cazuza, velho. O que que é o Cazuza? Pra mim, é um dos maiores poetas que existe no Brasil, com certeza, né? Tu pega Cazuza, Renato Russo, Tim Maia, pouca... Olha só a qualidade das músicas daquela época.
3: As letras são atuais até hoje. Até o Ramiro hoje. Enfatizou muito isso.
6: Eu falei isso com eles,
3: né?
6: Tu pega as músicas deles, parece que foram compostas ontem. Não, faz mais de 40 anos, cara.
1: Cara, eu assim, ó, eu praticamente toda semana tem uma música que toca do Barão no meu carro, assim, e faz parte da minha vida, de uma... assim, de um período da minha vida, cada música tem uma lembrança
3: também
1: de um período da minha vida, né?
5: É a trilha sonora, né? Eterno, né?
3: Cada música é um momento,
1: e quando
3: né?
1: ele tá apaixonado também, né?
6: Também.
1: Porque, cara, Barão, escutar Barão apaixonado...
5: É muito bom.
6: Vamos com a audiência, Josi?
5: Bora!
6: Vamos lá?
5: Bom dia, sou fã da Rádio Mix.
6: Que
5: todas
6: bom.
5: As manhãs escuto vocês indo para o trabalho, sem perder um dia. Queria ingressos para o Aqualoucos. Abraço, ótima sexta. Matheus, de Novo Hamburgo.
3: Abração, Matheus. Valeu.
6: Ai, ai, ai.
5: Gente!
2: Quebrou o copo.
5: Se libertou. Copo quebrado é sinal de proteção, minha esposa deve estar até
3: a prova de balas.
6: Quebra todos.
5: Cada semana quebra alguma coisa em casa. Abraço do Fábio. Fábio participando
3: aí,
5: aqui com a gente.
3: Continua quebrando, é isso aí.
5: Bom dia.
6: Essa louca entra do nada aqui.
5: Bom dia. Ela tá possuída. Bom dia. Quem é amigo...
4: Deixa minha mãe quieta!
5: Quem é antigo em Porto Alegre lembra do Greek Donner. Isso?
6: Que
5: na
6: é
5: descida da Anitta Garibaldi,
3: sim,
5: na frente...
3: Exato.
5: Do restaurante, que tínhamos restaurante, vários pratos quebrados.
3: Exatamente, comida grega.
6: Que na lombinha da Anitta ali?
3: Na entrada, tu tinha direito de quebrar um prato.
6: Na cara de alguém.
3: De um cantinho especial.
5: O Éder mandou aqui pra gente. Bom dia, Éder. Bom dia, Rádio Mix. Tudo bem com vocês? Sou
6: tudo.
5: O Thiago, de Estância Velha. Queria muito saber se vocês estão ao vivo no YouTube. Ainda não.
6: Ainda não.
5: Mas
6: em
5: estaremos.
6: Breve.
5: Gostaria muito de, além de escutar, também assistir vocês. Gostaria de pedir ingressos para eu e a minha esposa irmos assistir Supergirl. E se puderem indicar uma babá para ficar com meu filho pequeno. Abraço! O Thiago mandou aqui pra
3: Temos
5: gente.
3: Temos medo do YouTube, o bastidor do programa é muito perigoso.
6: É.
7: Pedrinho, não tem uma babá pra indicar aí, Pedrinho?
4: Ah, babá é que não falta lá em casa, tem várias!
6: As babás do Pedrinho andam tudo de biquíni, cara.
7: É, tudo babá.
5: Bom dia, amigos da Rádio Mix, me chamo Jefferson, sou motorista de aplicativo.
6: Boa.
5: Gosto muito de escutar vocês. Assim que dou partida no carro, já estou na Mix sintonizado. Gostaria de ingressos para o Aqualoucos.
6: Boa.
5: Obrigado. Quem mandou aqui pra gente
6: é
5: o Jefferson. Bom dia, Jefferson. Mandou aqui pra nós. Bom dia, bancada. Continuo curtindo todos os dias indo pro trabalho vocês. É que é o Cláudio de São Paulo, trabalhando em Cachoeirinha. Daqui a pouco já tá gaúcho. Como é que é? Gaulista.
6: Vamos com os áudios aqui, tem dois pra gente rodar. Vamos ver.
8: Bom dia, galera. Forte abraço a todos. Bom final de semana aí. Vamos curtir esse friozinho. Abração a todos vocês. Bah, realmente, Bruxa de Blair. O primeiro filme, até hoje eu não entendi.
6: Pô, é difícil de entender, Bruxa de Blair. Vamos com mais um áudio aqui, ó.
9: Bom dia, Rádio Mix. Então, olha aí a Uber em todo lugar. Show do Menos é Mais, eu quero. Ô, Pedrinho, fala com teu pai pra me levar aí, hein? Beijo pra todos da bancada, uma boa sexta-feira e um ótimo fim de semana.
5: Beijo.
9: Mas, Júlio, se tu quiser, eu quero. Se tu quiser, eu quero. Se tu quiser,
3: vamos.
9: Eu quero. Se tu quiser,
4: Eu quero!
6: Tio Julinho, vai com tudo, tio Julinho! Tu acha que o tio Julinho tá com o freio de mão puxado, Pedrinho?
4: O tio Julinho tá muito devagar, hein? Vai, Tafarel!
5: Tafarel!
6: 51 9143-1874, participe conosco no nosso WhatsApp! Deixa eu ver aqui,
5: tem um aqui, ó, vou ler o dele. Bom dia, bancada, sextou, que friaca. Bora lá, que com esse frio é conchinha e eu não posso ler o restante. Beijo, Rude mandou pra nós.
2: Ele fez a música, Ramiro.
6: Ah, ele fez?
5: Fez. Eu vou deixar aqui como não lida pra tu colocar aí pra nós, ó, tem
6: ai,
5: música nova. Ele
6: ai,
5: que fez
6: ai,
5: a
6: que
5: do
6: medo.
5: Do Pisa na Barata, Pega a Borboleta, eu acho que ele fez a
7: hoje
5: agora
7: é sexta,
5: da...
7: Né? Sextou, hoje é sexta, né? Hoje é dia de pisar na barata e pegar a borboleta.
6: Hoje é dia.
7: Pisa na barata, pega a borboleta.
6: É, isso aí, vamos ver cadê o... Eu não tô achando.
5: Peraí, que eu tenho que botar como não lida. Agora vai.
6: Continuo não achando.
5: Botei, calma. 19h35, o final.
6: Continuo não achei.
2: Ele levou.
5: Achou. Sim.
6: Achei, vamos ver.
10: Coxinha! E pete lego!
6: Não, curti.
7: É que
6: não
7: ficou
6: foi.
5: Conchinha
7: peteleco.
5: E peteleco. É.
7: Não, é que o peteleco saiu em outro idioma.
2: Saiu em outro idioma.
6: Não gostei. Gostei mais
3: gaúcho,
6: dessa aqui.
3: Ficou
6: ó. Gostei mais dessa aqui. Ó. Hoje é sexta-feira.
7: A barata pega a borboleta.
6: Essa aí é
7: essa
6: boa pra
7: é
6: hoje.
7: Demais,
6: é pra
7: é
6: rave
7: bom.
6: De hoje.
2: Essa tu arrasou, Rude.
6: Faltando 6 minutos agora para as 8 horas da manhã desta sexta-feira, Segunda-feira, jogo do Brasil, 2 horas da tarde, hein?
7: 2 da tarde?
6: Confirmou?
7: Que baita horário, segunda-feira, sextou. Opa.
11: Carne liberada, churrasco, às 14 horas.
6: Ubra. Confirmou, né? Como o Brasil confirmou em primeiro do grupo, ontem foi definido que o Japão é o adversário do Brasil e o horário confirmado é o Brasil jogando em Houston, no Texas, às 14 horas da segunda-feira.
11: Vai parar
6: o Brasil,
11: calorão,
6: né?
11: Calorão. Calorão. Houston é bem quente.
7: Tá aí, aqui vai estar quantos graus segunda?
11: Menos, abaixo de zero.
3: Menos alguma coisa. Menos é mais.
6: Mas viu que vai parar o Brasil, né? Tava vendo as notícias, o horário de banco, das 9 ao meio-dia. 3 horinhas, né? A galera trabalha 3 horinhas. Tem outros serviços também que vão...
3: É só de 4 em 4 anos, hora... tu tá mais velha.
11: É, não
6: vai ter... Pode estar grávida.
11: Nunca vai se repetir.
7: Na hora do jogo do Brasil vai estar um calorão.
2: Que apavorada com o trânsito quarta-feira.
7: Não, loucura. Meu Deus, parecia. Não, mas que... é que o horário do jogo, 19 horas, é que nem quando tem jogo na
6: não,
7: arena.
6: Não, é 14 horas.
7: No... 14? Não, não, que não foi sexta-feira.
3: Qualquer horário de qualquer jogo de Copa do Mundo é sempre o nosso engarrafamento de trânsito.
6: Segunda-feira, previsão, 14 horas. Amanhece com 10 graus, não passa dos 15 e vai estar chovendo. Pelo menos é a previsão do momento.
11: O nosso colega Paulo falou que saiu daqui 5 horas da tarde, foi chegar na Zona Sul às 19, na hora que o Brasil estava fazendo o primeiro gol.
6: É que o Paulo praticamente duas já horas. Atravessa o Rio Grande do Sul para ir para casa, né?
11: Mas estava muito trânsito.
7: Lá na Zona Sul.
11: Zona Sul.
6: O Paulo, lá no Lami. Ele sai aqui de Canoas, da Ubra, pro extremo sul de Porto Alegre, né?
7: Sim, daí o cara que sai daqui vai para Tramandaí e chega primeiro.
6: Chega mais rápido. Exatamente, cara. É bem assim.
7: Ah, que loucura.
6: Mas vai pagar o pedágio mais caro a partir da 0 hora de hoje.
7: 6,60.
6: Vai subir R$1.
7: Ah, R$1.
6: R$1,10.
7: R$1,10, porque era 5,40. Não, R$1,20, velho. Era 5,40.
6: Era 5,40?
7: É.
6: Então R$1,20. A partir de hoje, 0 hora, o pedágio está mais caro na Freeway, na BR-386... Na BR-101
7: também.
6: As principais, as que são administradas pela CCR Via Sul.
7: A 101 aqui no Rio Grande do Sul, né? É. Não, eu acho que lá para Santa
6: administradas
7: não, né?
6: Pela CCR Via Sul, provavelmente só as do Rio Grande do Sul aqui. E já tem o aviso de que início ou primeiro semestre do ano que vem vai ter um novo aumento. Para alegria de Júlio Menezes Júnior.
3: Ai, sem comentários.
6: Já está previsto um novo aumento para o início do ano que vem. Ou seja, 6 meses pagando 6,60, ano que vem já vai estar quase mais de 7 aí.
7: Barbaridade. Aí vai voltar lá, lembra? Há um tempo atrás era...
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7: Ah, sextou, Pedrinho, sextou.
11: Alejandro Sanz, Pedrinho, muito
6: quando,
11: bom.
6: Quando tu viu a revista que tu viu, tu ficou o quê?
4: Impactado.
7: Ô Pedrinho,
6: hoje eu é gosto dia... dessa. De novo, Pedrinho, tu ficou o quê?
4: Impactado.
7: Ô Pedrinho, hoje é dia de andar de pé descalço.
4: Paralisado, paralisado. Não acreditei no que vi.
1: Eu vi o Pedrinho lá no prédio 1, lá em volta das alunas, hein?
6: Ah, para, Pedrinho.
1: Pulando de colo. O que ele tava ontem fazendo São João no prédio 1 lá?
6: Pulando fogueira.
7: Pulando de colo em colo, né?
4: Essa Juninha.
1: Que idade tu tem, Pedrinho? Hein?
4: Eu tenho, não falo.
6: Ele não pode te contar no ar, mas fora do ar ele te fala que por que, que ele ficou em pai. Como é que ficou mesmo?
4: Impactado.
6: Ai, 2 minutos para as 8 horas da manhã. Obrigado, Lucas Cunha.
7: Valeu, tamo junto.
6: Julinho Menezes.
4: Ó, só, tio.
6: Pedrinho.
4: Tio Rui, por que que eu fiquei impactado? Eu achei na minha casa ontem isso aqui, ó. Meu pai tá na Copa.
1: Eu nem sabia que isso existia, cara.
4: Meu pai tá na Copa e eu achei isso aqui. Falou.
6: E ficou?
1: E o conteúdo impactado. É bom?
4: Ai, ai, ai. Não posso falar.
1: Lazier Martins?
4: Não posso.
7: Ai, ai, ai.
3: Lazier Martins.
4: Ai, ai.
6: Ai, ai.
1: Tomou um choque hoje. É nesse nível.
7: Assistam com choque.
4: Tá louco.
6: Obrigado, Julinho. Abraço. Pedrinho primeiro. Valeu. Ai.
4: Tchau, tchau, tchau.
3: Um abraço, abraço pra todos. Ótima sexta-feira.
6: Obrigado, Josi. Até
11: Obrigada,
6: segunda.
11: Obrigada, até amanhã. Um beijo todo carinhoso aí pra todos os motoristas de aplicativo, taxistas e a nossa audiência maravilhosa. Até semana que vem. Um ótimo fim de...
6: Obrigado, Taizinha. Até segunda.
2: Obrigada, beijo, galera. Até segunda.
6: Valeu, nosso superintendente Rui Irigaray. Até segunda.
1: Um abraço forte, até segunda-feira.
6: Pedrinho, por gentileza,
4: um
6: ficou
4: ótimo
6: com...
4: final de semana impactado pra todos.
6: Até mais. Voltamos segunda-feira. Até lá. Tchau.
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11: Vamos que vamos de mais atualizações aqui no Melhor Mix do Brasil. E com destaque para quem vai pegar a BR-116 no sentido à capital. Fica ligado no trecho de Canoas, próximo da Refap e também do viaduto da Inconfidência. A movimentação é mais acentuada, o que pede uma certa redução na velocidade. Na chegada pela Zaida Jarros, mesma coisa. Uma circulação maior de veículos por ali, o que está causando lentidão. Quem vai pegar a Castelo Branco também encontra retenção entre o vão móvel e a rodoviária. 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Não sai daí, já já eu volto com mais.
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0: essa mensagem de áudio pra gente, diga o seu nome e não esqueça de falar a cidade onde você mora pra gente dar moral pra tua região, tá? Você faz isso no 11 9 8340 8000, o zap da Mix.
1: E aí, galerinha da Mix, aqui é Renan de São José do Rio Preto, quero escutar aquela da Beyoncé, Love on the Top, valeu!
0: Já começa com o Beyoncé, pra começar no topo mesmo, né? Um salve pra São José do Rio Preto, cidade também sintonizada aqui no melhor mix do Brasil.
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1: 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Titãs, é preciso saber viver. E manda um abração lá pra dona Leia, dona Marcia. 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

0: seu áudio e participe. 11 9 8340 8000. Quem que tá aqui?
1: Fala, galera da Mix. Meu nome é Alice, eu sou de Araucária, Paraná, e eu queria ouvir Beauty and Beast do Justin Bieber. Abraço.
0: Aí sim, Alice, gostei. Essa aqui tem a cara do final de semana. Beauty and the Beast. Faz tempo que a gente não toca, hein? Justin Bieber e Nicki Minaj. 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
6: E se os filmes foram feitos no Rio Grande do Sul?
7: Se os filmes fossem feitos aqui.
6: Tá. Isso. Autos.
7: Carros.
6: Carros.
8: Para o time dos DJs.
6: DJ Leclerc. Província do Patrão Velho.
7: Patrão Velho.
6: Do... Poderoso Chefão. Não. Não. Não.
9: Do idoso. Sei.
6: Cidade de Deus.
7: Ah,
6: o assassino irmão da minha coroa.
9: Meu tio matou um cara.
6: Aí.
9: Meu tio matou um cara.
6: Para Jorge. O carro da misericordiosa.
7: Da misericordiosa.
6: Isso.
10: O ato da compadecida.
6: Aí.
10: Da
6: compadecida. Fechou! Roberto, chega aí.
7: Roberto, chega aí.
11: Beto.
6: Oh.
11: Beto, vem cá. Beto...
6: Quase.
12: Beto, vem.
6: Beto, vem.
9: Beto,
6: vem. Olha o coroa aí.
7: Opa aí, ó.
6: Aí.
7: Opa aí, ó.
10: Putz, genial.
6: E a última, pra finalizar, a Afasta da Gorda.
12: Ah, pera aí.
7: Afasta da Gorda.
12: Tá aí, Willy. Sabe, né?
10: Podia ser.
6: Poderia muito ser.
10: Podia ser.
6: Poderia muito ser. Tira da pesada.
10: Vai,
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14: Falei que voltava, não falei? Tô de volta na área, com destaque agora para o motorista que vai circular pela Protásio Alves no sentido centro. Entre a Coronel Lucas de Oliveira e Ramiro Barcelos, a movimentação é mais acentuada. Não chega a parar por completo, mas exige uma maior atenção. Na Oswaldo do Aranha, o fluxo é favorável, tanto no sentido centro quanto em direção aos bairros. Pode ir de boa por ali. Falo rapidamente da Carlos Gomes no sentido ao aeroporto, que também tem retenção, desde a saída da Protásio até a altura da Plínio Brasil Milano. 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
4: 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Mix agora 8h30.

0: 3028-408-1000, então manda o seu áudio.
1: Fala, Mix, aqui é o Jean, falo de José Bonifácio aqui, interior de São Paulo. Queria pedir uma música aí, toca aí, Charlie Brown, Céu Azul.
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0: fácil participar. Grava o seu áudio com o seu nome, diz a cidade onde você mora para você representar a sua região e capricha no som. O número é o 11983408000.
1: Oi, Mix, eu sou a Alice. Eu sou aqui de Santa Rita da Paraíba e eu quero pedir uma música na Mix do BTS.
0: Tá na Paraíba, ô Alice, que fofura! Ah, você gosta de K-pop, né? Então vamos lá com o BTS pra você.
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0: Mix agora 15 para as 9. Bruno Martini junto com Carlinhos Brown e Marcelo Falcão. Esse trio de atacantes aqui da Rádio Mix com essa música feita para a Copa do Mundo da FIFA 2026. Pra gente entrar no clima. Que emoção que o Brasil tá dando pra gente, hein? Eu Me Chamo Brasil é o nome desse som. Se quiser pedir aqui pra ouvir de novo, pode ficar à vontade, viu?
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0: Qual que vai ser agora, hein? Grava o seu áudio, participe e peça a música que você quiser nessa sexta-feira. 11 9 8 3 4 0 8 mil.
2: Bom dia, Mix, tudo bem? Aqui é o Felipe de São Carlos. Toca pra nós aí uma do Audioslave. Ótimo dia pra todos os ouvintes e pra toda a equipe da Mix.
0: Obrigado, Felipe, pra você também, hein? Um salve pra São Carlos, cidade também sintonizada aqui na Rádio Mix. Audioslave tem muitas boas, mas a favorita da galera é Like a Stone. Fala aí.
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0: Mix agora 6 para as 9, Nico e Vin, Zema Rock.
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0: E acabou. Obrigado você que participou e também você que só ouviu esse pede no zap nessa manhã de sexta-feira.
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0: filme solo do burro vai chegar aos cinemas exatamente um ano depois de Shrek 5. Afinal, a quinta animação do ogro mais amado, né, da cultura pop, chega às telonas no dia 30 de junho de 2027. 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
15: Falei que voltava e tô de volta na área, com destaque para o motorista que vai circular pela zona norte da capital. Na Assis Brasil, a movimentação é mais acentuada no encontro com a Avenida Sertório, no sentido centro, e depois passando desse ponto bem próximo da Avenida do Forte. Não chega a parar por completo, mas exige uma certa redução na velocidade. Em direção aos bairros, não temos registro de retenção. De qualquer forma, a Avenida Sertório é a alternativa e tá fluindo bem nos dois sentidos da via. 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Já sabe, logo logo eu volto.
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7: Vem que tem mais atualizações nesse sextou e com destaque para quem vai acessar a capital pela Castelo Branco. Movimentação segue um pouco acentuada entre a Estação São Pedro e a região da rodoviária. Não chega a parar por completo, mas de qualquer forma se liga por ali. A Zaida Jarros, região do aeroporto, é alternativa, mas segue com uma movimentação bem carregada. Então vai de boa. A Voluntários da Pátria, assim como a Avenida Farrapos, são alternativas nesse momento, mas também contam com alguns pontos de lentidão. Se liga por ali. 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Não sai daí que já já eu tô de volta com mais atualizações só pra você.
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7: Vem que tem mais atualizações aqui no Melhor Mix do Brasil e chama a atenção do motorista que vai pegar a Avenida Ipiranga no sentido ao centro. Fica ligado, porque bem próximo da Salvador França a movimentação é mais acentuada. Não chega a parar por completo, mas exige uma certa redução na velocidade. Na própria Salvador França também tem lentidão, se liga por ali. Onde mais tem que ter atenção redobrada é na Saturnino de Brito. Temos um relato de acidente bem próximo da Avenida IP. Não está impactando tanto na mobilidade, mas pede uma atenção redobrada também. 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
0: Mix agora 10:02. Bom dia pra você, uma ótima sexta-feira. Tamo aqui, ó, na área, com muita música. São 40 minutos direto só com as

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1: Uma melhor que a outra. Mix agora 10h22. Essa é a Loliang com Messi. 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Se você ainda não se cadastrou, já manda seu nome completo e a hashtag prêmio do mês na Mix pro nosso WhatsApp. Vale mini speaker da Aiva, mais fone de ouvido. 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
1: Mix, agora 10h42, Billie Eilish com Birds of a Feather, fechando mais um Super Mix, 40 minutos só com as melhores músicas. Tivemos ainda Detonautas, teve Lolly Young, teve Justin Bieber e

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3: Pior agora. História da minha vida, né? 13 anos, o pessoal beijando na boca e eu tava o quê? No cemitério pulando um túmulo. Azar.
4: Atrás da tua casa, né?
3: Atrás da minha casa. Daí eu fui pular em um pouco humilde.
4: Ah, tinha pulado de mármore, começou pulando de concreto.
3: Isso.
4: Foi ficar mais fininho.
3: Aí eu caí, tinha dois amigos, ninguém me ajudou, óbvio. Todo mundo rio.
5: Tá dentro?
3: Sim. Aí eu tava, só que não tinha caixão.
4: Era a pessoa direto?
3: Duas caveiras inteirinhas, assim. Uma só não tinha mandíbula.
6: Não tinha, porque tu caiu em cima da mandíbula.
7: Quebrou a mandíbula do defunto.
3: O primeiro trisal da
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12: Vamos que vamos de mais atualizações aqui no Melhor Mix do Brasil e chama atenção para ocorrências em atendimento na capital. A primeira se trata de uma colisão entre carro e moto na Avenida Assis Brasil, bem próximo da rua Joaquim Silveira, no sentido aos bairros. Os agentes da EPTC e o SAMU já estão no local fazendo atendimento. Além disso, temos uma segunda ocorrência agora no túnel da Conceição, no acesso a partir da Oswaldo Aranha, no sentido ao centro. Colisão envolvendo dois carros. Se liga por ali, movimentação mais acentuada. 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

0: Essas foram três das mais pedidas por você em 2016. A qualquer momento tem mais.
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0: Mix agora 11:26, tá aí a eterna princesinha do pop, Britney Spears com Criminal.
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0: Isso, agora faltando 2 minutos pro meio-dia. Maneva com Deixe-me Ir. Já já tem o Top Mix com as 4 músicas mais pedidas por você. Fica aí.
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1: O melhor mix do Brasil, meio-dia e 6, desse 26/6, e hoje estamos muito, com um problema muito sério.
2: Ah, meu, tá louco. Seríssimo
1: aqui na bancada. Simon não está bem, não está tranquilo,
3: tá indignado.
1: Não está feliz.
2: Nem um pouco.
1: Por quê, cara?
2: Meu, copo plástico acabou do café.
1: Tá.
2: Mas tudo bem.
1: Por
2: eu
1: quê?
2: Tenho a minha caneca personalizada.
1: Sim. É verdade. Com o quê? Com a foto?
2: Foto minha.
1: Tua.
3: E o nome?
2: Meu.
1: Olha.
2: A caneca, primeiro... O Eduardo falou, a semana toda ele falou que estava na cozinha.
4: Oh my God.
2: Fui na cozinha, eu abri todos os armários.
1: Você entendeu? Tu tá acusando o Eduardo?
2: Não.
1: Tá.
5: Eu estava lá.
2: Não tem nada na cozinha.
4: Meu Deus.
5: A cozinha estava vazia.
2: Não tem nada no estúdio.
6: Tem nem pia na cozinha. Nada.
2: Ela só sumiu.
5: Ela sumiu.
1: Mas o que é, considerando que é um crime recorrente.
2: Pô,
1: eu vou te falar. Eric Clapton também está investigando.
3: Eu também. Simon, me dá a mãozinha, Simon. Nós dois somos vítimas.
1: É.
3: Porque a minha caneca, como vocês bem sabem, há umas duas semanas, apareceu quebrada.
2: Mas tem uma cambuca ainda pra botar um líquido.
3: É, quebrou a alça. O caneco mesmo.
6: O cambuca.
3: Deve ser transformado num copo, né?
6: Virou um copo virou de porcelana.
3: A caneca virou um copo de porcelana.
1: Só que corre risco, porque ela tem duas partes. Exatamente. Que estão contantes.
2: Não, e essa situação é complicada, porque eu corro risco do meu emprego, porque eu preciso tomar um café. Eu roubei a caneca do chefinho.
1: É verdade.
2: Entendeu? Com o nome dele. Ele podia não curtir isso.
6: Então, de lixo agora. E queria dizer aqui também que roubaram a caneca do Simon. Quebraram a caneca do Eric. Eu e a Ana não temos caneca.
2: É,
6: então
2: e a pessoa
6: só sobra um suspeito aqui.
4: Dois.
6: Quem será que tem quatro canecas aqui? O Capu.
2: Não, ele é o chefe, ele pode ter o que ele quiser.
6: Ele pode ter 15 canecas se ele quiser.
2: Sim.
6: E o Gélis?
4: E o Gélis?
2: Cambuca.
3: Eu acho que a pergunta principal é, quem se interessa...
1: A quem interessa?
3: Quem se interessa por algo que é do outro, por algo que já tem dono.
1: Ah, cara,
3: seja caneca
1: ou mulheres.
2: Eu bati um papo ali com a Josi por fora ali, ela como transita em muitos ambientes aqui, ela falou, cara, tá rolando um movimento...
1: Calma lá.
2: Que tá sumindo muitas canecas, não só nesse setor.
1: Tá.
2: Então ela falou, cara, o pessoal tá...
1: Será que tem um caneca maníaco aqui?
2: Não, que os caras tão tipo assim, meu, eu preciso de um copo. Não tenho copinho de plástico.
1: Vou pegar.
2: Que se dane, tá aqui, é meu agora.
4: E entendeu? O Gélis ficou em silêncio o tempo todo.
2: Eles não sabem que eu sou da bolacha.
3: Eu sou da bolacha.
1: Eu sou outro faz que nem no colégio americano faziam antigamente, quando compravam um refri no intervalo, a galera cuspia no seu refri pra não
3: olhar. Olha,
4: que nojeira, Capu. Nojeira, Capu.
3: Então faz o seguinte, bola, quando a gente achar a caneca, tu peida na caneca, mas filma. E manda no grupo daqui do andar.
2: Boa.
1: Cara, isso vai ser
2: eu vou mexer o café com a pimbola.
1: Os chefes vão amar ver esse vídeo.
2: É bom.
1: Pode ter certeza. Os chefes vão achar uma corzinha.
2: Comigo.
1: Ai, cara, que loucura, mano.
6: Eu acho
1: que tem alguém que pode estar abduzindo canecas.
3: Isso jamais aconteceria.
1: Mas,
2: eu quero ver ele abduzir a bolacha. Quero ver. Pra eu achar.
3: Vamos lá. Dito isso, eu acredito que a gente tem que pensar que hoje é sexta-feira. A gente não pode cair na frequência, dessa frequência baixa da...
4: Do roubo de canecas.
3: Da perda. É, a gente tem que vibrar na abundância.
1: Então vai.
3: Vibrar
4: energia.
1: Energia lá em cima.
3: Vamos dançar agora. É sexta-feira.
1: Uma xixi agora.
3: Quem tem caneca, levanta e nós vamos beber. Vamos virar o café.
4: Eu tenho uma garrafa, sabe?
3: Não tem, sabe? Olha aí, ó. Vamos no trem e vira o café. Um, dois, três, vira o café.
2: Opa, Capu.
6: Café bom, Serra.
1: Detalhe que eu sou o único que tem cinco alegres e não tem toda mandada.
3: Vamos lá!
1: Mas bora começar então mais um cafezinho 107.1, que é a tua rádio da Ubra. O programa que há 29 anos garante 29. Que o teu almoço vai ter uma digestão bacana.
3: Your life.
1: Porque nada melhor do que comer alguma coisa dando risadinha.
3: É verdade.
6: Nothing better than fuck something. Imaginar o Simon peitando numa caneca.
1: Para! Nada melhor. A galera almoçando.
2: E se eu peidar na beira da caneca, fazer aqueles barulhos tipo... Tá ligado? Só que soprando
4: aqueles japoneses que ficam na entramada aí fazendo.
1: É.
3: Peida na caneca, Simon.
1: E seguinte, cara, tu pode curtir a nossa bagunça por aqui, tanto pelo 107.1 quanto pelo youtube.com/mixfmpoa e também lá pelo programa.cafezinho nas redes sociais. Hoje na bancada, Gelis com Machado.
2: Olá, com o seu Machado. É o Gelis com Machado, ele tem machado, ele tem pernas grossas e delineadas. Ele é um cara que mora na rua, ele é um cara que manja das quebradas.
3: Das casadas nuas.
2: Das casadas nuas.
1: Temos também essa mulher maravilhosa que trouxe hoje alfajores pra gente.
4: É verdade. Muito boa tarde, sextou!
2: Ela é tão meiga.
6: Pra adoçar um pouco da raiva que a gente tava com ela durante a semana.
2: Bah, ok, essa mulher aprontou.
6: Vem bem.
1: Ela aprontou. Não, ela foi o craque da rodada dos últimos programas.
3: É. Foi, é verdade. A gente jogou no na
7: nosso Neymar.
3: As odds tá no alto. Quem apostou, acertou.
1: Ganhou, porque a Ana foi a dona do programa de ontem e de anteontem.
2: Obrigado. Ô, gente, mas vamos fazer um combinadinho aqui, pessoal que nos curte aqui, principalmente na internet online aqui. Ô, gente, é uma grande brincadeira, todo mundo tem opinião. Os negros xingando a guria, tipo, ah, ela é mimada, ela não sabe nada na vida. Ô, meu, ela tá falando do Pokémon,
1: cara. Isso é um programa de humor, caso não tenha percebido ainda.
2: Não, ela não sabe nada da vida, Caput.
3: Cara, leva muito a sério.
7: E outra coisa, é o gosto dela e a opinião dela, ponto.
1: Eu não li os comentários, porque eu começo a me irritar e eu tenho o poder do bloco.
3: O da figurinha. Eu não quero usar. Pá, os da figurinha aquela vez lá, nossa senhora, o que os adultos se estressam com colar... adesivo em papel.
1: Você já viu a briga da galera sobre super-homem e coisa assim, meu? Porque o cara, meu, é um ET que usa uma cueca precisando da calça e a galera se mata por isso.
2: É melhor que não comece a falar sobre isso.
3: E a cueca é terrível.
1: Temos também ele que foi esquartejado pelo público pró-figurinhas. Palmas para Eric Clapton.
3: Olá! Eu estou aqui e gostaria de lembrar a todos que eu também sou pró-figurinha, viu? Não é porque eu critico... Sim. Que eu não gosto.
4: Que tu não curte.
7: Critica a organização
3: do
7: Ana.
3: Exatamente. Mas estou aqui presente. Presente, professor!
1: Presunto!
6: É crítica de quem ama.
1: Presente. Ele que já manifestou toda a sua raiva, sua fúria, mas também está entre nós. Palmas para Gélio. Para Gélio não, para Simon.
6: Simon!
1: Simon, do bola.
2: Obrigado, eu sou o Gélis.
1: Por que você não está de preto tal qual o rosto do resto do elenco hoje?
2: Que ninguém me avisou.
1: Valeu, memorando?
2: O grupo não tava lá.
1: É que
2: irmão,
1: o grupo, só nosso.
7: Eu tô de verde.
2: Eu tô nem aí, roubaram minha caneca, entendeu? Eu tô rebelde, eu tô.
7: A cada
2: eu entrei no banheiro, tinha uma fila no banheiro, eu cheguei dando mata-cobra no banheiro, eu saio, tô nem aí. Ah, tô brabo, meu, tô brabo com tudo.
7: O Darley tava aí, o Darley falou bom dia, ele foda-se, roubou minha caneca.
2: Bom dia pra quem, meu velho?
1: E ele que tem uma carinha de quem adora roubar canecas, cara. Não sei, não tô acusando ninguém, só acho que tem uma carinha.
2: Porque de gravata.
1: Palmas para o Billy Joel.
6: Sou eu. Billy Joel. Roubo caneca. Eu tô roubando caneca de todo mundo. Tô bebendo em outra caneca aqui do Gélio.
3: Seria o pior tipo de crime possível, ele roubar as canecas e beber em outra, né?
4: É.
3: Eu acredito que o ladrão de caneca.
1: Ah, e essa é minha também, agora que eu vi.
6: É sim, ó.
7: Essa eu dei pro cara.
4: E tem uma frase super motivacional nessa caneca, é muito engraçado.
6: Ser DJ não é tocar o som que eles querem, mas sim tocar um som que eles nem sabiam que queriam.
2: Então toca uma pra mim.
1: Caraca!
3: Mas tem um vídeo, acho que do dos Gallagher, falando sobre... Alguém perguntou pra ele sobre... tu criar música pra consumidor, alguma coisa assim. E aí ele fala assim, o público não sabe o que ele quer. O público não queria o...
7: Wonderwall.
3: Não, o do... Esqueci o cara. O guitarrista que taca o fogo na guitarra.
7: O Jimi Hendrix.
3: O público não queria o Jimi Hendrix. E mesmo assim, o Jimi Hendrix foi lá e fez.
1: É isso.
3: O público não sabia que queria o Queen. Eles foram lá e fizeram.
6: Público não sabia que queria Billy Joy. E ninguém quer.
3: E ninguém quer.
4: Mas eu tenho um rolê com música que a maioria das músicas que eu escuto muito, eu começo odiando ela. E aí eu vou escutando aos poucos. E aí eu vou... Puta, essa música é
1: mas
4: muito boa.
1: Mas os grandes DJs do mundo são hoje grandes DJs porque começaram tendo essa ousadia de não tocar o básico, não tocar o lógico, tá ligado?
3: Mas e hoje eles estão tendo isso, né? Que é o negócio, meu. Tipo assim, ó. Duas coisas. Primeira coisa. Um pouco do modelo de rádio, anos 80, 90, eu acho que era isso, né? Te ganhar no cansaço, assim, tipo...
7: Sim.
3: Eu não gosto dessa música. Eu não gosto. Aí tocou uma semana inteira, tu tá no rádio. Tá, talvez... Aí entendi essa música.
7: É, tem o famoso Jabá também, né?
3: O teu cérebro meio que vai assimilando. Mas tem um negócio de criação mesmo que... Digamos que, sei lá, tudo que tá sendo criado agora é um círculo. Imagine um círculo. Tudo que já foi criado tá dentro desse círculo. A grande virada tá em quem tá nas bordas desse círculo.
6: Na berola,
3: tentando criar
6: fora
3: coisas,
6: da bolha,
3: coisas pra
6: quem
3: sair,
6: tá na berolinha.
3: Entendeu? E aí tem um...
2: Isso é uma estratégia de rádio também pra quem trabalha com música, sabia? A gente conseguiu, na época, como o senhor Charlie Brown, entrar, tipo, top 10 no nacional das músicas mais tocadas, porque o nosso empresário, na época, ele tinha, eles fazem assim, normalmente a galera faz um trabalho das rádios de dentro pra fora, que é nas principais e o resto replica. A gente fez ao contrário. A gente ia nas pequenas e forçar as grandes tocarem.
3: Claro.
2: Entendeu? Daí a gente tocava em todas as pequenas. Ia nas rádios, todas as radinhas pequenas de tudo que é lugar no Brasil.
1: Tal qual hoje as rádios tocam o que toca na internet.
7: O próprio filme do Zezé de Camargo e Luciano, lembra que o pai dele ficava ligando? Ah, toca essa música, toca essa música.
1: Aquilo ali era muito clássico, né, meu cara? Ficar ligando pedindo música.
3: Tem a história do...
7: Ah, eu ligar pra Eldorado.
3: It Wasn't Me, sabe aquela música? It Wasn't Me. Ele tinha, se não me engano, foi o segundo álbum deles e o gravador não tava mais acreditando. Sabe quando a gravadora meio larga de mão, tipo, os caras querem ajuda, não sei o quê. E aí, aconteceu um negócio que piratearam o álbum, tá? E aí, um radialista do Havaí baixou esse álbum e tava ouvindo e ele gostou especificamente de Wasn't Me. E ele começou a tocar...
7: Ah, quem entendia que era o Havaí.
3: Foi exatamente isso. Tá acreditando?
1: Obrigado, Gélias. Obrigado.
3: E aí, a galera... Chegue. Das Ilhas Ligando. Não, quero ouvir...
1: Chegue.
3: Quero ouvir...
2: Não é
3: Chegue? Eu acho que é Wasn't Me.
2: Acho que não é Chegue.
8: É Chegue, sim.
2: É
3: ligando, pedindo It Wasn't Me, It Wasn't Me. E ele começou a tocar muito essa música. Só que as antenas passavam da ilha e começaram a pegar um pouco na costa. Então algumas cidades praieiras começaram a captar e ouvir It Wasn't Me. E começaram a pedir nas rádios locais It Wasn't Me. E aí o It Wasn't Me foi se espalhando nos Estados Unidos até que a gravadora foi lá. Vamos transformar esse álbum em alguma coisa e botar essa música. E aí nesse mini doc que eu assisti sobre isso, termina com tipo assim, ó, mas a pergunta que fica é quem... Se esse álbum não tinha sido lançado, quem pirateou o álbum? Daí fica a foto do Shaggy que tocando. It Wasn't Me. Não fui eu.
2: E quem amava essa música era Michael Jackson. Já viram o vídeo ele reagindo?
8: Sim. É bom demais. Os caras cantando ao vivo.
2: Ele ama.
8: Os caras cantando a vida.
2: Meu parceiro, né?
1: Mas eu comentei, né? Já, né, cara, que a minha felicidade maior da vida, minha vida artística feliz. Até hoje foi chegar em Tramandaí e ver meu CD pirateado no camelô.
2: Uma foto
1: horrorosa minha, que eles tiraram, tá ligado, assim? E aí o Capu era KPU, não era Capu,
8: mas
1: era
8: Mas tem uma história também do Leandro Sapucaí, que ele tava com o Boca Louca. Aí, pegaram e começou a viralizar legal na pirateada o CD do Boca Louca. Aí ele foi lá, pegou o CD do Boca Louca, remasterizou, fez toda a parte por cima, em cima desse coisa e lançou o DVD do Boca Louca.
2: E era a música. Ele quis se coisar, ele quis se engrandecer, não é bem essa a história, mas é assim.
4: Não é assim, mas
2: na verdade, mas o CD do Boca Louca, pra quem já ouviu o tradicional, logo que cheguei, tu cavaco desafinado, mas bombou desse jeito, entendeu? Porque pegaram um áudio e...
1: Sim, a versão que eu tocava, eu conhecia dessa aí.
2: Todo mundo. É. E a minha felicidade também foi ouvir o meu no camelô. Quando a gente foi morar em São Paulo, primeira coisa que a gente foi fazer, feira, que era uma coisa, é normal. Na feira, digamos que o DVD de trabalho que eles botavam lá era o nosso. Eu tenho até hoje guardado o falso.
1: Eu não tinha ainda aquele meu piratão, cara, mas era engraçado.
7: O vocalista é magro.
1: E eu lançava muito set, né? Então eu botava o set inteiro.
4: Achei nada a ver, Gélis.
3: Ô, Gélis.
1: Que otária. Achei nada a ver,
3: Gélis.
2: Ozimi em gaúcha tá na mão.
1: Olha só, gente. O André Travasso falou assim, ó. Melhor vocês terem aí um canessófilo do que um canecófibo.
8: Canecófilo do que o canecofóbico.
1: Canecofóbico, isso.
3: Ok.
1: Tá bom. Porque é um cara que rouba ou o cara que destrói.
3: Não sei.
8: Mas temos os dois.
1: Temos os dois. É, um destruiu, o outro
3: talvez
1: roubou.
3: Talvez sejam dois crimes diferentes, realmente.
7: Talvez sejam duas pessoas.
4: Bem pontuado. Talvez essa pessoa odeia canecas. Se a gente tiver copos, ela não vai roubar.
7: Você só quebrou a dele.
4: Mas ela roubou do Simon?
3: Que dia é hoje?
1: Valeu, Simon.
7: 26.
4: Hoje é
3: 26. Sexta. 26/6?
7: 26.
4: De 2026.
3: De 2026.
2: Caramba.
3: Hoje é 26.
7: 26.
3: E continua não significando nada. Mas ao mesmo tempo fica bem sonoro, viu? Uma salva de palmas para o dia
1: 26.
4: Mas com certeza na numerologia tem algum significado.
3: Sempre tem. Na numerologia.
4: Pesquisei para nós o que significa o dia de hoje, Jair.
3: 26. Na numerologia, o que significa 26? Do 26. Pesquisa.
2: Eu
3: aí.
2: Acho melhor não falar.
3: Na escola vocês escreviam a data. Tipo, teve uma professora.
1: 06, 06, 06.
3: Teve uma professora que engravidou e aí pra substituí-la ela colocou o pai dela, que era professor das antigas, tipo, aposentado. E o cara, imagina assim, ó, o cara já veio com umas manias que já nem existe mais, entendeu? Tipo assim, um senhorzinho dando aula pra gente já numa outra época. Sim. E aí, a gente já, tipo assim, ensino médio, e ele forçava a gente colocar a data, a cidade, e desenhar se estava chovendo ou tinha sol. Oh. No sol, ou nublado, ou no chuva. Sim. E a gente não queria fazer. E ele brigava até a gente, com quase 17 anos, tinha colega meu pagando pensão. Os caras chegavam de moto na aula, desenhando o solzinho pra ver se no dia de hoje tinha sol ou não.
7: Tá, ó, vou explicar aqui, ó. Na numerologia, o formato 26626 representa uma vibração kármica, muito focada na dualidade entre o mundo material e espiritual, fortemente ancorada na energia do número 6, que governa o amor, a família, a responsabilidade e o lar.
1: Ai, que amor! Ai, quase resumindo, 666 é muito bom.
3: Então, tem uma mistura aí
7: e
3: do
7: 2
3: mundo...
7: mais 6 resulta em 8, que traz lições sobre poder e equilíbrio financeiro.
1: Opa, isso eu tô precisando.
3: Então, hoje é um bom dia pra poder, pra dinheiro, pra amor... Pra estabilidade. Hoje...
1: É o dia perfeito.
3: Que dia não tem nada perfeito. De ruim? Perfeito. Vê se não vai ter um acidente de carro aí.
2: Vamos comer.
3: Não tem nada, nada aí? Nada de ruim pra acontecer hoje?
1: Nada?
2: Não, já aconteceu. Não. Roubaram minha caneca.
3: É verdade. Palmas para o ladrão de caneca.
2: Mas agora, se a gente pensar por esse lado cósmico, vai ver se a caneca poderia ter alguma coisa que tá me salvando. Intoxicado.
7: Mas, livramento.
3: Meu, o Deus escreve certo por linhas mortas. A gente não sabe o que vai acontecer. A real é essa. Que bom.
4: E se tu caísse com a caneca na mão e ela, tipo, te machucasse?
1: Vai que o Eric fosse pegar na alça da caneca ali e também tivesse quente queimar seu
3: mãozinha. Exatamente.
1: Dele,
4: alguma explicação tem.
6: Que coisa boa. Eu sei o que vai acontecer. Porque
3: atenção.
6: Eu tenho aqui. Bota a trilha mística.
1: Se tu falar, eu trouxe, nós vamos brigar.
7: A tua?
6: Bota. A trilha mística. A trilha mística.
1: Tá. Vai mal.
6: Aqui, ó. João Bilu. João Bilu.
3: Se liga. O gnomo do horóscopo.
6: O gnomo do horóscopo. Tem que ir o horóscopo pro seu fim de semana.
3: Meu Deus.
4: Ó.
6: Áries.
3: Não sou eu.
6: Aquele ex-amor vai reaparecer na sua vida.
4: Não vai.
6: Com uma arma.
3: Deixa eu terminar.
1: Não vai.
6: Tu é Ares?
3: Deixa eu terminar.
4: Tu é Ares, não vai.
2: Bah. Cigarro a fogo, guria. Não vai.
7: Ela é Ares.
4: Não
6: vou
4: vai.
6: Repetir. Vou repetir pra você de Ares. Aquele ex-amor vai reaparecer na sua vida. Com uma arma.
4: Que isso?
1: Mais chance maior.
3: Peraí, por quê? Peraí, terminou assim?
6: Terminou assim?
3: Não,
6: fuja.
3: Mas
7: fuja.
3: É uma arma de...
6: Fuja. Só fuja.
1: Só tá. Só
6: foi o que os astros falaram.
3: Ok. Pá, os astros estão vida louca hoje.
6: Touro. Touro. Aquele pinguim gigante que te segue não é uma alucinação.
3: Ah.
2: É o Billy, de terno e gravata.
9: Esse corno está drogado.
6: Gêmeos. Cerveja não pode ser a sua base de uma alimentação saudável. Beba água e coma mais bolinho, Ana Maria.
3: Bolinho Maria é bom. Eu vou te falar, essa aí foi a melhor dos horóscopos de agora. Pare com a cerveja e coma bolinho, Ana Maria.
6: Câncer. Margarina é um péssimo lubrificante, mas se for usar, use-a sem sal.
3: Cala a boca, Billy. Pelo
4: Billy.
3: Amor de
4: Deus. Ainda nem de 23.
2: Rápido. Não, Leão. Não, Billy, tem limite.
3: Tem limite.
2: Poderia ter me avisado antes.
6: Virgem, seu gato já sabe manusear facas. Tenha cuidado.
3: O gato.
7: Eu não tenho gato.
4: Que signo tu é,
3: Eric? O aquário.
4: Que signo tu é, Capu?
3: Libra.
6: Libra? Peixe. Olha só. Péssima semana se você tem medo de gafanhotos.
3: Ah.
6: Não explicaram mais nada. É só o que os outros estão mandando.
1: Bem louco, né?
4: E tu, Gélis?
3: Nós...
7: Tenho cuidado do meu gato que eu não tenho.
3: A nós só cabe interpretar os astros.
1: Tá bom.
3: A gente tem que ouvir e tentar interpretar.
7: E tirar o que o Billy tá tomando, né?
3: É.
7: Antes de chegar
6: pra peixes. Pra peixes. Não importa como foi seu dia. Uhum. É hora de ir pra casa escutar as brabas do Araqueto.
2: Faz sentido pra mim, mas...
7: O Araqueto.
3: Tem aquário, não?
6: Quando toca. Aquário.
7: Os peixes estão dentro.
4: Cuidado com a água.
6: Seu vizinho tem inveja do seu chinelinho de dedo. Jogue ovos na casa dele.
3: Olha, vou te falar, e ele se mudou essa semana aí, cara. Então acho que...
1: Pra ir embora?
3: Eu acho que a inveja chegou num limite, aparentemente. Foi isso.
4: E então, ele foi embora.
3: Cara, eu não sou do chinelo, mas... mas quem sou eu pra descontar?
4: Ele é igual a guria de BBB que vai pra praia de bota.
2: Não usa chinelo.
3: Não.
1: Tu só meia?
3: Não, tipo assim, ó, quando eu vou pra algum lugar, é, sei lá, praia ou lá naquele chalé que a gente vai, aí eu pego meu chinelo. Mas eu normalmente eu esqueço do chinelo, tu entendeu?
4: Tu usa o que em casa?
2: Em casa pantufa? Tu não usas.
3: Pé descalço.
7: Eu também, pé descalço.
3: Eu tenho uma... Meia,
1: sempre também.
3: Eu tenho
1: encardido.
3: Um meião, sabe aquele... Eu, não é bem uma meia, é quase que uma pantufa, mas que
4: ah,
3: investe com uma
4: pantufa meia.
3: Meia.
1: E ela tem uns negócios embaixo as bolinhas?
3: Ah, legal. Essa aí eu uso.
1: Eu uso muito, eu uso Crocs.
3: Mas agora...
7: Eu uso pantufa.
1: No verão eu uso Crocs normal e no verão
4: eu uso chinelo.
3: Eu estou muito tentado a cair no mundo do Crocs.
1: Cara, cai. Caia,
4: é bem
1: te
4: bom.
1: Joga.
4: É.
7: Ou aquele chinelo nuvem também.
1: Os dois. É.
2: Eu acho que tem uma... Slide. Vocês se juntarem vai me dar um presente, que é me dar uma... Arranjar uma Crocs 46,7.
3: Olha só.
1: Não, o Crocs tá
4: seu
1: caro.
4: Seu pé 46, 47.
2: 46, 47, 46, 45, dependendo do
1: imagina
2: formato.
1: Imagina o cama tamanho de casal do box dele.
3: Se tu vestir dois travesseiros da NASA...
1: R$200
7: Que é o Crocs? O Crocs 47.
1: Tá barato.
3: Nossa, mas ainda que tu achou, hein?
1: É.
3: Porque tá barato, é difícil de achar. Porque,
1: meu, o Crocs que
4: mas
1: eu
4: é na loja da Crocs?
7: Não, na Ortobella.
1: É que,
7: Mas 47.
8: É com chassi de Celta, né?
3: O, é. Ele é feito... Ele só tira o...
4: Tá barato?
3: Ele só tira a parte de baixo ali.
4: A Crocs motor. Custa 400?
1: É, tá barato pra cacete.
3: Eita, acho que é isso. Bom, isso é uma coisa que a gente tem que falar. Isso é importante a gente lembrar. É, tem marcas e tem locais que estão se achando. R$400 tá se achando.
1: É gostoso usar.
3: É bom, é incrível.
2: A Rider Slide tá 300, 400 pila.
3: Tá se achando, né?
7: All Star.
2: É bonito.
7: All Star era 35 pila.
4: Agora tá.
1: Tá se achando. A camisa seleção, meu, 499.
3: Ih, seleção, tá se achando.
7: Olha o que fizeram com o Corote.
1: Ah, bom, não sei bem
3: o que tá com o Corote. O Corote, eu não sei como é que tá.
7: Botaram o saborzinho com
1: ele. Era um pila. Agora esse Playboy.
3: Era igual Kinder Ovo. É.
1: Subiu pra 8 conto um corote.
3: Sério? É, 8 conto um corote? Ô, uhum. Oh, meu, querem acabar com o mercado dos guris?
4: Dos mendigos. Vai,
1: boa pergunta, é a Crocs ou o Crocs? É a sandália Crocs ou é o chinelo Crocs?
3: É. Boa pergunta. Eu diria que
7: aqui
3: é...
7: Aqui diz Crocs masculino, sandália.
1: É
7: sandália?
1: Crocs. Ah, então é a Crocs.
3: A sandália Crocs, então.
4: É que eu acho que depende, né? Não tem como falar chinelo... A chinelo,
3: ah, muita gente
4: entendeu?
3: Fala chinela, Ana.
7: A chinela.
4: Não
7: a
4: tem como falar chinela.
1: A chinelona.
3: Chinelona.
1: O último Crocs do Simon era da marca Catamarã. Achei viagem, achei ruim, achei pesado.
2: Eu não vou falar do Crocs da tua mãe porque eu te respeito.
3: É verdade. E tá com o furo do Crocs desse.
1: Tá com o Crocs dilatado.
4: Último
1: boa tarde, pessoal. Conheci vocês através de um Reels do Instagram e já sou muito fã do trabalho de vocês. Parabéns.
7: Obrigado.
1: Beijo, Marcos Porto 10. Tamo junto, cara.
3: Marcos.
2: Se eu souber que tá traindo a gente, tá...
3: Fica à vontade,
1: tem Marcos. Um chinelo de uma marca de tênis que utiliza o mesmo solado de tênis de corrida deles.
3: Vamos lá.
1: Bom pra cacete, super macio. Cara, esse nuvem é muito bom. Eu herdei quando eu acabei
7: então, eu usei na casa do meu amigo, porque eu tava sem chinelo, daí falou, pega o meu ali pra ele.
3: Mas eu vou te falar, o Crocs, eu acho...
7: Mas é muito bom.
3: Eu vou me render, mas eu quero o normal, porque tem aquele Crocs Pelego.
4: Ah, não.
1: Eu tenho esse também.
3: Mas o Crocs Pelego não é muito sair de casa, né?
7: O Crocs Pelego é pantufa. É tipo pelego, namorada feia, assim.
1: Não, é que é legal pra você ir tipo, vou no super. Não, tá de Crocs.
3: Mas não vai sujar o pelego da...
1: Não,
3: mas
1: é por dentro.
4: Não, é por dentro, não suja.
3: Ah, eu achei que ficava meio
7: pantufa. Não, é tipo pantufa, é tipo pantufa.
3: Tá, entendi.
1: E tem o que é o híbrido, né? Pode tirar... E botar só no inverno, assim.
3: Como é que é? Tu tira e bota?
1: É isso aí. Tira, bota, vai, venta.
3: No inverno
1: molhado.
3: É bom.
8: Bota, tira, bota.
1: Olha só, gente.

0: carro pra botar os pés no carro.
1: Bota, atira, bota.
2: Olha só, gente, hoje dia 26 é dia do meteorologista. Tu tinha olho do primo.
1: Um beijo, meteoros.
3: Pra todos os metedores.
2: Não, não, é pra galera que fala.
4: Calma, gente, é meteorologista.
1: Hoje, tá frio pra caceta, não.
4: Um beijo pra aquela... Como é que é o nome daquela mulher que fazia meteorologia? Beijo pra fã.
3: Top Term.
4: Badu? Né? Jadu.
0: Sim.
1: A Maju, né?
4: Maju.
3: Badu.
1: Badu é pra comer
4: Badu,
1: gente,
4: eu falei.
1: Né?
2: Se você ligar agora.
3: Badu.
2: Badu. Também é dia nacional do que, Eric? Do que, Simon?
3: Quê?
2: Do diabetes.
1: Do dia do quê?
2: Por quê?
1: Do dia do quê?
2: Porque o Simon é um exemplo de quem está se tratando, se cuidando e se curando.
3: Já tô com
1: diabetes.
3: Já tô zerado.
1: Diabetes do grupo do Bola.
0: Já tá zerado?
3: Praticamente.
0: Sério mesmo? Ó. Foi no médico e ela falou, tá zeradinho.
3: Sim.
5: Não, não foi mais, daí não falou.
0: Deu
5: daí,
0: tapinha, né? Na bunda. Não, ela deu falou, tapinha na bunda e falou,
3: não me falou nada, né?
0: Sim.
3: É. Mas baixou, fu.
0: Baixou.
2: Ah, coisa boa. Mas, coisa mas boa. Por quê?
3: Porque eu tô me pô, fazendo tudo direitinho.
2: Combateu a diabetes. Tu é um cara brabo que foi lá e bateu de frente com ela,
1: velho. Venceu caí, a diabetes.
3: Fui legal. É. Até me deu problema isso, porque, tipo, eu tava com a diabetes alta. Uhum. Mas não significa que eu estava diabético.
5: Sim, tá.
3: Mas eu me... Portei como se estivesse, tipo, isso perdendo a perna.
0: Claro.
3: Mas na minha casa todo mundo acreditou, tipo, esse cara tá perdendo a perna. Daí, tipo assim, ó, vou comer um mandolate. Mandolate! Deu gente, não, calma. Só comi um.
0: Mas é melhor, é melhor assim.
1: É,
0: melhor,
1: é,
0: assim.
1: Ah, é isso aí.
2: Ah, que bom, que bom que tá te cuidando, velho. Porque é importante, né? Tu falou, o primeiro programa que tu participou, lá na lancha, lembra? Tu falou que tu era um gordinho consciente.
3: Sim.
2: Um gordinho que buscava saúde.
0: E se coçando. Falando
3: isso. Não, ainda não tava naquela época. Mas a coceira me pegou.
1: Um
3: bah,
1: formigueiro
3: não.
1: Na
4: mas
1: moto.
4: Mas a coceira da diabetes?
3: Também. Meu, mas era várias coisas, meu. Enfim, quando o cara tá pré alguma coisa, tu tá disposto a muita...
2: Bah, meu. Mas, cara, se você então está enfrentando a diabetes ou está vivendo com a diabetes, né? Eu que tenho a honra de ser um embaixador do Instituto da Criança com Diabetes. Não, né? É, eu sou embaixador junto com vários artistas aqui do Sul do Instituto da Criança com Diabetes. E a gente sabe o quanto é complicado quando a criança desde cedo já tem que lidar com a diabetes. É. Viver com a diabetes, sabe?
3: Já direto de insulina.
5: Se aplicar, insulina sozinho.
2: Claro, é muito legal ter a tecnologia hoje ajudando e tal. Mas é uma rotina complicada, sabe? Uma rotina diferente.
1: E um beijo também para as dançarinas do Diabo, as diabetes.
2: Ah, meu Deus
1: do
2: céu. Meu Deus do céu!
5: E hoje é o dia das apostas. Dia
2: Bets. O Zé Nick falou isso aqui.
0: Também. Ai, galera.
2: O Gélis venceu a anorexia Bet? Também.
5: Ah, é verdade. Eu tinha uma camiseta assim.
0: Tinha uma camiseta assim?
5: Sim, eu tirei com o grupo do El-Chan aqui. Eu venci a anorexia.
0: Era tu com o padre Washington e tu com uma camiseta.
5: E o Beto Jamaica. Anorexia. Amarela de
4: Jamarca.
5: Eu...
4: Ah,
5: o
4: Beto Jamarca.
1: Jamarca nos stories.
4: Eu venci a anorexia.
5: É sério, cara? Eu vou te mostrar.
4: Eu vou ensinar anorexia.
5: Eu vou mandar pro Edu pra ir na live.
3: Vai. Vergonha.
2: Hoje também é o dia do professor de geografia.
4: Ó, minha tia.

0: Como é que é o nome?
1: É,
0: ensino médio e ensino...
1: Fundamental.
0: E aí o médio já é mais sora.
2: Tia, uma vez eu cheguei no colégio.
3: É um pouco mais barro, né?
2: Meu, eu saí do colégio que lá em Cascavel, no Paraná, quando eu morei lá, era tia. Uhum. E aí quando eu cheguei lá, eu voltei pro Porto Alegre. Não, a primeira aula, ô tia. Cara, a mulher me olhou e falou, não, sou tua tia?
0: É.
2: Mas me traumatizou, cara.
0: Eu morei em Marabá, no Pará, e também lá era tia. Marabá, no Pará.
2: Caraca.
0: E aí quando eu voltei, era tia. Eu ia
3: falar isso aí. Então era no submarino, né?
0: Eu morei numa barraca. E aí, quando eu voltei, eu falava tia. Não, não sou tua tia.
2: Tu morou quando era novinha?
0: Eu morei lá, eu tinha... Foi dos meus 8 aos... Dos meus 7 aos meus 9.
3: Ano passado.
4: É, ano passado. É,
0: 2 anos atrás.
4: Mas ó, tá, ó, vai botar na live o Edu, vai botar ali.
1: Tá... Ih, rapaz, agora pra quem tá na rádio não tá vendo, mas na live tem o Gélis abraçado no Beto Jamaica, no Copa de Washington, com uma camiseta amarela escrita Eu venci a anorexia. Tinha que escrever embaixo, eu venci a anorexia,
5: tá,
1: e escrever, mas a calvície me venceu.
2: Oh! Oh, mas ali tinha um cabeludo.
1: Não, o Gélis, aqui o Gélis já tinha desistido.
5: Não, aqui já foi.
1: Já tava brilhantinho.
0: Mas na luta contra a calvície eu desisti.
1: É.
4: E os adesivos. As portas nada adesivadas ainda.
3: É aqui.
1: É, nessa época aqui parecia. Parecia uma
2: hospital.
1: Parecia uma UPA.
2: Parecia uma UPA.
1: Ai, meu Deus do céu.
3: Mas eu ia falar, bate, era essa foto do Cristo Redentor. Ali no hospital.
2: O Bago até que lembrou que não, você pode vencer todas as batalhas.
0: É verdade.
2: Escolher quais tu vai brigar.
1: Exatamente. Mas agora, graças à ciência e à Turquia. Tem batalhas agora que nós homens conseguimos vencer.
2: Olha, o André Travasso falou aqui, ó, que hoje também é Dia Internacional contra o Abuso e Tráfico Ilícito de Drogas. Bom, baita.
1: O lícito?
2: Ilícito.
1: É, o ilícito.
5: O ilícito só. O lícito tá liberado.
2: Ah, que horror.
0: É.
2: Fundação da ONU no dia de hoje, em 45, em São Francisco, nos Estados Unidos, representantes de 50 países assinaram a Carta das Nações Unidas, estabelecendo oficialmente a ONU com o objetivo de evitar novos conflitos. Então, porra nenhuma.
0: Você vê que ontem ele julgou o Jamal pelas pautas que ele trazia, viu? Hoje ele trouxe pauta séria, viu?
1: É, não, e aqui é seriedade. Vamos discutir a ONU.
0: A gente julgou o Jamal ontem e hoje ele veio com informação.
2: Bem a proposta do cafezinho.
3: Falando em julgamento, vocês tinham falado sobre presente e me lembrei de uma parada. Vocês julgam um presente que ganham?
1: Não.
0: Sim.
5: Depende.
1: Não sei.
3: É que tem história de um amigo meu.
0: Mas depende, na frente da pessoa ou nas costas dela?
3: Eu tenho um amigo meu.
4: Não, só se é uma coisa muito errada, tipo assim, me dá uma camisa.
1: Não se passa, eu já entendi que pra onde é que vai e eu vou ter que te impedir.
3: Não, eu tenho um amigo meu que não gostou do presente.
1: Que legal que tem um amigo.
5: Tá bom.
1: Eu tenho um amigo também. Tem amigo, Ana?
0: Eu tenho um amigo também que
1: todos
0: não gostou.
1: Todos temos amigos, então.
5: Eu também.
1: Ai, então tá.
3: Vocês estão com muito medo do que eu vou falar.
1: Eu tenho um amigo que venceu a anorexia.
0: Vocês têm algum presente que, tipo assim,
2: só
0: pô,
2: eu
0: que eu já ganhei, eu não gostei?
5: Peguei. Já. Um pacotinho de sabonete.
2: Ah,
0: isso é um puta, isso é muito clássico aniversário.
5: É de...
1: Sim,
5: ah,
1: sim.
5: Mas ele é
2: que vem
5: artesanal.
0: É. E é horrível, é sempre ruim. Nunca fica o cheiro, deixa a pele seca.
3: Então vocês julgam o que ganham.
0: Sim.
4: Não.
0: Sabe o que às vezes eu já fiz muito na vida?
3: De coração aberto, qualquer coisa.
0: Eu sempre fiz aniversário todos os anos. Eu ganhava muito aqueles kits de...
5: Tu faz aniversário todos os anos?
1: Todos os anos.
0: Não, festa de aniversário, né? E aí eu ganhava muito uns kits de joia, que era meio feio, assim, que era uma tia minha, que nunca me veio e tal. E aí eu guardava e dava pra alguém de novo no aniversário.
3: Não, meu, eu primeiro ganho qualquer coisa.
2: É
5: empreendedorismo.
2: Como é que é? É sustentável?
0: Minha mãe fazia isso.
1: E aí a tua tia no Amigo Secreto, mas eu... Claro que eu tinha comprado isso aqui pra alguém.
4: Não, só se é uma coisa que uma pessoa não me conhece. Tipo, me dá uma camisa do Grêmio. Aí eu vou julgar, óbvio. Ah, não me conhece.
1: Ah, meu, mas é que no geral...
3: Eu, pra mim, sendo lembrado, eu já tô feliz.
1: Tu quer se lembrar?
0: Não, eu também, mas tem que não é. Quer dizer que eu vou usar?
3: É.
1: Mas, às vezes, uma palavra bonita ali também já é mais do que um presente de merda.
0: Não.
1: Eu lembro da minha primeira Eucaristia,
0: todo mundo gosta de
1: ganhar
0: presente.
2: Não, mas é, não.
1: Tinha que distribuir, tipo, um amigo secreto lá da Eucaristia, lá. E aí, vai, eu ganhei um anjinho de biscuit. Na saída, eu já troquei por um Buzz Lightyearzinho que o outro tinha ganhado lá.
2: Aproveita.
1: Troca, pô. Então,
4: eu já tive um chefe que me deu um DVD de uma banda que eu não gosto. E ele disse, e aí, tu gosta? E comprou o presente, já estendeu. E eu falei, claro.
5: Tem a história da clássica. A história clássica da menina que foi lá e pediu um CD da Pink novo e ganhou o CD do Pique novo.
0: Uma vez, eu tinha uma prima minha que era roqueira. E eu sempre fui de rosa, Barbie e tal. E ela sempre foi o oposto. E aí, na época, minha avó, ela sempre dava o mesmo... Desde criança, ela sempre deu o mesmo presente pra nós duas. Aí, uma vez, eu ganhei um kit de rock, assim. Eu fiquei olhando pra minha avó, assim.
1: Um kit de rock? Mas
0: é, tipo, ela foi naquelas lojas que vende coisas de roqueiro e comprou um monte de coisa.
2: Voltamos uma casinha, tá?
0: Aí eu fui lá,
2: a gente falou aquele dia aqui sobre o fato de pegar pela mãozinha digníssima ou digníssima, levar no shopping e dizer, escolhe teu presente. E o cara tá errado.

0: não, tá errado, isso tá errado. Eu ia falar sobre isso,
1: tá errado.
0: Eu, uma vez, um ex-namorado meu me levou no shopping e falou: escolha. Eu falei: eu não quero escolher, tu tem que pensar em mim, tu me conhece?
2: É verdade.
0: Tipo assim, tá, se a pessoa convida, tá, um dinheiro só pra gastar.
3: Mas vamos organizar no papel isso aí. Tipo assim, ó, tu falou: eu não gosto de. Eu não gosto de ganhar presente de fral.
4: E nem do Batman.
0: Mas
4: e,
0: é isso.
3: Calma, calma, respira, respira.
0: Vai.
3: Tu falou que não gosta. Então tu julga, tu falou: eu julgo o presente que me dão. Daí, se eu te perguntar assim, ó, cara, o que tu gostaria de ganhar?
2: Ah, escolhe.
3: Ou, tipo, tu dá um norte. Tu falou também que não gosta de falar.
0: Não, eu falo, as mulheres, aí que tá.
1: Sabe o que
0: as mulheres falam.
2: Eu dou sinais. Ela não fala assim, ó, eu quero ganhar tal coisa. Mas um dia, ela passa num domingo de tarde, vocês vão estar caminhando na redenção.
0: E vou falar.
2: E ela vai falar assim, esse meu Crocs tá me ficando meio velho, né?
0: Nossa!
2: E aí tu vai, opa.
0: Quer ver a maior dica da mulher? É assim, ó. Nossa, eu quero muito comprar tal coisa. Não é que eu quero comprar, eu estou te falando que eu quero comprar.
1: Sabe o que ajuda muito?
0: Pra
1: errado?
0: Você pensar. Porque assim, ó, se você. Quando você tá namorando alguém, é porque você convive há muito tempo com essa pessoa. A sua tia, às vezes, que não te vê uma vez a cada 7 meses, não vai saber o que te dá.
3: Fala bonito,
0: agora,
3: né?
0: O teu namorado, a tua namorada tem que saber o que te dá, porque ela convive com
1: uma coisa que mudou a minha vida e a vida da Adri é que a gente tem um grupo, eu e a Adri, que a gente não fala nada nesse grupo. Que é só ideias de presente, que a gente só fica mandando os links.
2: Nossa, genial!
0: Boa.
1: Então
0: genial.
1: A gente olha o bagulho e manda link. Pum!
2: Boa.
1: Aí, não, ó, vai me dar alguma coisa. Aí tu não
3: eu
1: compra nada
3: um
1: aqui que tu botou lá. Então a gente
3: grupo
1: fica só
3: nudes.
1: Mandando link.
3: Então você não tem?
1: Chega a data comemorativa. Não.
3: Grupo de nudes com a namorada de vocês, você não tem?
1: Não.
3: Então
4: veja. Eu tenho com as casadas.
1: Ah, isso!
2: Eu tenho com a namorada dos outros.
4: Eu tenho com a namorada dos
5: Por
4: outros.
5: Por isso que a vida mudou muito e ficou muito mais fácil com aquele site do Amigo Secreto, tá ligado?
4: Sim, eu achei
5: genial. Cara, tu vai ali, a galera diz que quer ganhar tão mais fácil.
0: Mas é que é mais fácil tu fazer isso quando tu não conhece a pessoa.
3: Capuzinho.
2: É terrível.
5: O sorteio...
2: Não, o sorteio da... Quando o cara pega ele mesmo e aí ele não fala... Que é uma chatice, o cara compra um presente pra ele mesmo. E tu só descobre
5: presente de... já?
2: Ah, direto que acontece isso.
5: Que arrumado.
2: Só que daí o lance também, que é ruim, tu sorteia, tá, legal. Peguei essa pessoa, eu vou saber o que dá pra ele. E aí, ai não, mas eu me peguei. Então embaralha tudo de novo.
0: É.
2: E aí tu pega
0: e aí
2: a pessoa mais chata do mundo.
4: Quando tu tinha pega uma pessoa legal e tem que devolver o papelzinho.
3: Ah, isso me irrita. Meu, mas a gente viu que... Hipocrisia da Ana, tá? Só deixar claro aqui.
0: Não é hipocrisia.
3: Tu tá se alto, nós vamos fazer vários cortes do que tu já falou nesse programa, tu tá ferrado.
0: Não, porque eu acho que... Cara, se tu tá com alguém, tu tem que conhecer essa pessoa. Se tu não sabe dar um presente pra ela, o teu relacionamento tá errado.
5: Nome digníssimo.
0: Felipe.
5: Felipe, olha só. Sugestão de presente pra Ana, tá? Um kit
4: Batman.
5: Do Batman.
4: É.
5: Batman. Maquiagem de Evanescence, que nem diz o Bagotec aqui. E um CD da Tequila Baby.
4: E bijuterias.
5: É o kit completo.
0: Com certeza, obrigada.
5: Porque ela não gosta de punk, ela não gosta do Batman, ela não gosta de maquiagem. Ela
0: eu gosto do Batman, você não entenderá até agora.
5: Esse assunto não. Vai.
3: Não, bora pro próximo. Ela gosta do Batman, loucura.
2: Vamos pro break.
5: Hoje é o último show do Elvis Presley, tá?
0: O Michael Jackson.
5: É que foi o último show do rei.
2: O Elvis Jackson.
5: Aí pensei que o rei era o Michael Jackson.
1: Michael Elvis.
5: Ele do lado aqui.
4: Aliás, ontem fez foi 17 anos da partida do Michael.
5: Hoje, né?
4: Ontem.
5: Ontem?
3: 17
5: foi ontem, não foi hoje.
4: 17 anos.
5: Ah, perdemos o time.
3: É. Pô, que merda. É que não mandaram, a produção não mandou.
4: É.
3: Preferiu mandar o Dia Nacional do Picles.
0: A ONU que assinou um acordo.
5: Essa eu vou ter que comprar com eles. Essa aí foi feia.
1: Na Bahia.
5: Não lembrado da morte do Mike.
3: E ele escreve em negrito, ó. Bem importante.
2: Bem importante, hein?
3: Hoje é o Dia Nacional do Picles.
2: É.
3: Latino.
2: E entre parênteses. Entre parênteses,
5: ele bota. Come picles.
2: Pepino em conserva, entre parênteses.
4: Pepino em conserva. Fabricado em Bom Retiro do Sul.
5: Cara, eu lembro direitinho. Eu tava no ar quando o Michael Jackson morreu. Tá ligado? Lá na Atlântida. E aí...
0: Achei que era no avião, na verdade, no ar.
5: Uau, meu, sério.
1: Essa do break, é a do break. Uma máquina!
3: Ela é jovem.
1: Se eu faço, eu tô expulso.
3: Ela é jovem, ela comeu chocolate com agitado.
1: Se eu faço, eu tô expulso.
2: Eu acho direitos iguais pra homens e mulheres. Se o Billy pode, a Ana pode também. Direitos iguais.
1: Mas aí que tá, eu não posso, sou criticado.
2: Mulheres!
5: Aí faltou a sugestão aqui do DVD do Jack Chan pra minha de aniversário.
0: É,
5: um presente, tá?
3: A thumb foi uma homenagem pra ela, né, gente?
0: Exato. Ah,
5: daí eu lembro direitinho, meu, do o pessoal me ligar e o. Quem foi que me ligou, cara? Foi Marcelo Maganin, lembra? Maganin ligou. Cara, olha só, morreu. Mas... Tá bom, né? Liguei a TV. Cara, eu fiquei. E a gente tocou um dia inteiro só Michael Jackson.
4: Cara, eu tava na Pop Rock, tava só eu, Mauro Borba
5: aqui,
4: e o Edu. Não, ela era lá no centro. E o Edu Santos, lembra do cara da Panema? Ei, fai, cara. E ele tava no ar. E aí eu abri a porta, o Mauro tava falando com o Edu, eu falei, gente, morreu o Michael Jackson. E os dois... Ah, para, Jeliz.
5: É
4: fake news. Eu falei, entra aí.
5: É que quando esses caras muito foda morrem, é brincadeira.
4: E a gente tinha umas 5, 6 músicas do Michael Jackson. E aí eu tive que baixar a música, editar, cadastrar tudo na hora.
3: Uma coisa que a gente tem que bater palma é que a programação da Mix aqui toca Michael Jackson direto. Muitas músicas boas.
4: Muito.
1: Toca Guns N' Roses. Em homenagem a ele, um irri triste.
3: Fiquei com vergonha.
1: Estamos tristes.
0: Me julgaram, tu vê, né? E aí me julgaram porque eu falei que o Capu tava no avião.
3: O cara tem quase 40 anos. É foda.
1: Quem?
3: O cidadão aqui. Mas eu não tenho memória, eu sou ruim de memória, assim, de lembrar coisa, mas uma coisa que me marcou, que eu lembro indo pra escola, foi a Torre Gêmeas.
5: Ah, também.
3: Eu me lembro, tipo, o que eu tava fazendo. Caramba.
5: Eu tava no McDonald's.
4: Eu tava na faculdade.
2: É, na primeira torre eu tava dormindo. Na segunda...
3: eu tava no avião.
2: Eu vi... Não, quando rolou a primeira, eu acordei e aí tava mostrando só, repercutindo o que aconteceu. Uhum. E aí eu lembro que eu falei pro meu irmão... não, sem querer, certo? E aí ele fez uma segunda. Eu falei, se pá, estão tentando mesmo acertar, eu acho.
3: Os caras são doidos, meu.
5: Mas, meu, poucas coisas da vida que eu lembro direitinho, de onde é que eu tava, direitinho, no lugar que eu tava, como é que eu tava. Claro, tava trabalhando, né, no Michael Jackson. Marília Mendonça também, eu lembro direitinho de onde é que eu tava, sabe? Tem coisa que
0: eu tava dormindo. Assim, né? Eu acordei, assim, com a minha ex-cunhada me ligando, horrores. Aí no que eu ligo a TV, tava ela.
5: Marília?
4: Porque Marília.
3: Ah, não, tu é gêmeo, não é? Cara, eu lembro também do Mamonas.
5: Tava na Mamonas também, eu lembro. Mamona, Senna, Torre Gêmeas, Marília e Michael Jackson. Lembro direitinho.
2: Uma coisa que eu lembro é a orelha do irmão do Zezé. Isso.
0: Mas dizem
2: muito.
0: Que a morte do Senna nem foi tão... Sim, sequestraram ele. Nem repercutiu tanto no Brasil, sabia?
2: O quê?
4: Oi?
2: Tá maluca?
0: É sério?
2: Como que não?
4: Parou o Brasil?
2: A gente tava lá, brincando. Ana, a gente tava lá.
0: Não, é sério. Eu vi no TikTok esses dias falando.
3: Eu acho que
4: ele morreu?
3: Eu acho que
0: a morte do Ayrton Senna nem virou.
3: Parou.
2: Ana, eu tinha 4 anos e eu lembro de tudo.
0: É sério?
1: Tu te informou pelo TikTok.
0: Não, mas é sério. Eu vi uma reportagem falando que a morte do Ayrton Senna não virou.
3: Taxidermia que tu viu. Nós, velhos, estamos te contando.
2: Nós que estávamos lá.
1: A gente viu.
2: Eu tava lá.
1: Eu tava ali.
3: Ela também. Eu nem assisti a Fórmula 1 e fiquei triste.
5: O Bagotec mandou assim, ó. Eu tava lá em negrito maior do que... Eu vi no TikTok. cara.
3: Não, o Senna...
5: pior, cara. Sequestraram o Silvio Santos também.
4: Verdade.
0: É isso aí, mas nada vai ser mais impagável do que o sequestro da Patrícia.
3: Impagável.
4: A Patrícia,
2: foi a do Silvio Santos, né?
4: Quando entrou
2: ele
4: na
2: trocou,
4: casa.
2: Ele trocou com ela. Ele trocou com ela.
0: Que ela chega e fala que eles trataram ela bem.
2: Mas ele nunca quis falar sobre isso, né? Eu não sei se ele falou em algum momento antes da morte. Oficialmente, né?
4: O policial que foi o... Que conversou, o negociador fez podcast, já contou tudo, assim, como é que foi.
2: Mas eu queria...
4: E disse que o Silvio Santos já estava na mente do sequestrador.
2: Será que o Silvio Santos não gravou conversando com alguém sobre isso?
3: Eu ia assistir porque o Faro ia alugar uma sala para todo mundo. E
2: vendia algum ingresso, né? Se nem que
0: eu assisti. Vocês assistiram? O que vocês acharam?
2: Eu não vi.
0: Acho que não é com Faro que eu assisti.
3: Então
0: eu
3: assisti.
0: Era uma série.
4: A série,
0: vocês viram?
2: A série que não é com Hasson, né? O Rei da TV.
4: Não,
3: eu gostei também.
2: E eu gostei porque ela... A galera da família falou assim, não, mas não foi assim que aconteceu. E a série, tipo, mas é ficção, não tô nem... E eu gostei disso. Eu gostei de ver a coisa mega fantasiosa. É isso que eu gostei.
0: Mas será que não teve?
5: O Bagotec lembrou aqui, ó. Vocês assistiram o filme? Não, eu tava lá, eu vi ao vivo. Eu vi a cobertura ao vivo no plantão da Globo.
2: Não, mas a pergunta foi honesta, pô. Eu não vi o filme mesmo.
3: Ó, meu, mas isso que aconteceu com a Ana me irrita, tá ligado? Isso é uma coisa do jovem. Vira uma verdade absoluta algo que ele viu no TikTok. Uma informação
4: pra... Talvez a pessoa não tenha nem nascido antes de 94.
3: Tu viu que ela nos questionou todo mundo? Não, gente.
2: Não, mas eu vi.
3: Não impactou. Eu vi no TikTok.
1: A reportagem no TikTok.
3: Todo mundo aqui... Não, pera aí, não. Não,
5: era caminhão de bombeiro na cidade, o país parado. Não,
4: saía na rua, tinha gente chorando.
5: Sim.
2: Não, mas ó...
5: Meu pai chorou.
2: Dito isso... Olha,
5: só pra encerrar rapidão aqui, gente, olha só. Hoje também foi o dia mais triste de Gotham City.
2: Ó.
5: Porque no dia de hoje...
2: Atenção.
5: No dia de hoje, na HQ, morreram Thomas e Martha Wayne.
2: É.
3: E Martinalha.
5: Os pais do Batman.
2: Tem dados
5: pais.
1: Inclusive, quando eu jogava basquete, eu era muito driblador e meu apelido era assaltante da família Wayne.
2: Por quê?
1: Como eu era muito driblador, eu deixava o adversário sem pai nem mãe.
2: Bom.
1: Então tá!
3: Eu acho que tem que ir
0: pro break. Acho que agora é o break.
5: Tá, não, só pensar.
1: Ué, que gostoso, eu tô feliz.
5: Aniversário da Ariana Grande, aniversário do Gilberto Gil.
3: Boa!
1: Ariana Grande, que é uma mentira. Ela que é de Capricórnio e é pequenininha.
3: Meu, antes de chegar pra chamar o break, só pra lembrar as coisas, pra voltar. Ayrton Senna era um merda.
2: O Batman
3: ridículo, Jack Chan. Vende yakisoba.
1: Horroroso.
3: E é isso.
1: E Crocs é um presente legal.
5: Te vira.
3: Presente? Que se dane, eu quero comer.
5: Ana, tu é a melhor aquisição desse programa de 29 anos da história, cara. Vamos pro break, gente? Ai, vamos. Pelo amor de Deus, 13 minutos pra já voltar um cafezinho. Sai daí.
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9: 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Agora faltando 8 minutos para 1 hora da tarde. Alguém errata, tem alguma trend para fazer?
1: Errata aqui. Errata. Eu falei que a Ariana Grande era de Capricórnio. Eu fui corrigido aqui.
2: Correto.
1: Gentilmente corrigido pelo Baguatec. Okay. Ariana Grande de Câncer.
2: O que, que é o Baguatec...
1: Ele é muito fã da Ariana Grande, pelo jeito. Pelo jeito, ele é muito fã da Ariana Grande.
2: O signo da Ariana Grande?
0: Ele deve ter pesquisado, né?
9: Mas é que esse aniversário dela hoje... Todo mundo nasceu hoje,
0: é
9: canceriano.
0: É verdade.
2: Ah, é verdade. Na real, esquece. Errata minha. Desculpa,
1: Baguatec. O Baguatec é de Capricórnio, ele falou aqui.
0: Então, ele tá. Só fez as contas.
2: É isso, né?
1: Tá bom. E ele também trouxe aqui que é aniversário da Janet McCurdy, que fez McCurdy. Que fez iCarly também.
3: Tá igual o Vini Jr.
4: Ah, aquela que denunciou lá e tudo.
1: É essa aí.
3: Billy tá que nem o Vini Jr., que ele fala, sempre parece que tá perguntando. Dani. Não sei o que.
0: Ele não bota o ponto final.
3: É muito bom, Clarice.
0: O Vini Jr. nunca bota.
9: Funcionário que só recebia fast food como refeição enquanto trabalhava em rede de lanchonetes, será indenizado com R$10 mil por danos morais. Após receber só fast food. Loucura, cara.
2: Mas já tem uma frequência que isso acontece, né? Eu lembro de umas notícias já há bastante tempo, já da galera processando por só ter acesso a comida.
0: E é engraçado, porque quando teve um youtuber que trabalhou nessa mesma lanchonete, ele falou que ele nunca ganhava.
9: Ué? Tem que pagar?
0: Não, que ele não, tipo assim, que eles não davam lanche pra ele. A gente tá falando do... É o Igão do Podpah, ele trabalhou nessa lanchonete e ele falou que ele não ganhava. Esse hambúrguer pra comer.
4: Meu amigo, ele podia comer um lanche por vez, mas ele podia levar a comida de casa.
3: Eu tive um momento na minha vida que foi mágico, que um dos melhores amigos do meu irmão, ele era... como é que se fala? O gerente. Do McDonald's, eu acho que era na frente do colégio americano. Acho que era na frente do colégio americano.
9: Não tem.
3: Então, não sei, era na frente de um colégio de playboy. Tá. Enfim. Ele falava, meu, tal horário, vem aqui. Que vocês vão comer à vontade. Eu não sei o que acontecia. Meu, a gente ia lá.
9: É bom falar isso no ar, assim?
3: Ah, não, muitos anos. Eu era criança.
9: Mas ainda tá aí, caducou. Né? Teu irmão tá aí,
3: já
9: mas
3: caducou,
9: também...
3: Já caducou, não. Meu irmão não trabalhava lá, que se dane. Ele falava assim, eu acho que era o pedido errado, porque ele perguntava, meu, você quer sorvete agora? Tipo, ele mandava pra gente, queremos. Bom, a gente ia ali pegar, tem não sei o quê, eu acho que era os que iam errado,
2: sim,
3: iam embora.
2: Sim.
3: Mas era muito rango. A gente ficava a noite inteira comendo.
4: Que loucura.
3: É bom.
2: E o Bola era sequinho.
0: Ele era anorexo na época. Foi ali que ele ganhou a anorexo.
2: Mas já são obrigados a fazerem comida lá, tipo arroz e feijão.
9: Mas é, o Tribunal Regional de Trabalho da 4ª Região entendeu que a prática restringiu o acesso à alimentação saudável e violava direitos do trabalhador.
4: Mas não podia levar nem marmita, será?
9: A decisão destacou que a empresa não atendia aos critérios do Programa de Alimentação do Trabalhador e a empresa recorreu ao tribunal, mas não levou.
4: Que loucura,
9: pagou
4: cara.
9: Pagou
2: 10
9: pau.
2: É.
4: Ah, é pouco, hein?
9: Compra quanto, Big Mac?
4: Pois é. Mas é pouco pra... Estragou a coca.
2: Mas tem isso... Tipo, até então, o almoço deveria ser comida.
9: Mas eu deixo registrado aqui, se algum dia eu for trabalhar num restaurante de sushi, tá tranquilo.
4: É, né?
9: Pode ser 10 aninhos sushi todo dia, não tem problema nenhum.
4: Pai, eu numa churrascaria, eu acho que ia...
9: Também.
0: Qual comida que vocês comeriam pro resto da vida de vocês?
9: Todo dia? Frango. Mexicano.
2: A la minuta.
1: Frango.
0: Que isso, Jamal?
3: Vanessa.
0: Que isso?
2: A la minuta diariamente. A la minuta no almoço, a la minuta
4: arroz,
2: no jantar.
4: Arroz, feijão, bife, batata frita e um ovo instalado.
0: A la minuta seria a minha comida também. Essa?
1: Ah, e agora?
2: Não, mas era no almoço. Ah, tá.
9: Acho que é original, não pra cantar aqui, não.
2: A la minuta all the time. Inclusive, um abraço pra Bideu Baldi. Que compôs a música A La Minuta.
1: A La Minuta.
2: Sim, essa música aí. A La Minuta. A La Minuta. All the time, não? Bife, arroz, batata frita, 2 ovos fritos. Esse é o legítimo, A La Minuta.
9: Meu Deus, eu não conheço.
0: Não conheço também.
9: Balde, mas, cara, é incrível como alguém conseguiu viralizar uma música que fala 2 hambúrgueres, alface, queijo, molho especial, cebola pica,
0: é
9: um
0: verdade.
9: Pão de gergelim.
3: Meu, nesses
9: cara, isso é genial, mano.
3: Desses mesmos cidadãos, tem uma música da produção do Pharrell Williams, que é com o Justin Timberlake, I love it, que virou...
2: Para-pa-pa-pa.
3: Virou a coisa do McDonald's. E eu gosto muito disso, como é que é? Tem uma...
1: Eu amo muito tudo isso.
2: É, eu amo muito tudo isso.
3: Que é a música do Justin e virou o slogan deles. Loucura, né? E essa música é muito foda.
5: Essa lei promove a saúde nutricional dos empregadores, dos empregados, perdão, por meio de benefícios como vale-refeição também, vale duas vezes, alimentação, perdão, ou cestas básicas.
2: Correto.
5: Pois é, na real, tipo assim, é que a galera tem meia hora pra comer às vezes, né?
3: Meu, eu não
5: comer,
3: sei.
5: Vai sair pra comer como?
3: Diferente da Ana, eu não acredito muito em tudo que eu vejo no TikTok, mas eu vi que tem um esquema em algumas dessas redes aí que, tipo, tu tem um prato escondido que tu pede, vem o arroz e o feijão, tu pode comprar.
4: Eu achei a música, realmente existe a música La Minuta do Bideobaldi.
5: Ok, valeu, valeu. Bota no bife arroz, batata frita.
4: Peraí.
5: Dois ovos fritos.
4: Ah, é pra cá.
11: Não é La Minuta, é prato comercial.
5: A La Minuta com feijão não é La Minuta.
11: Minuta com feijão não é La Minuta.
5: Beijo, Carlinhos. Beijo, Pila. Que viagem.
2: Cara, é muito bravo.
5: Mas, meu, eu poderia comer muitas... Eu como umas...
3: Acho que a Ana não curtiu a música.
5: Cinco vezes por semana.
2: Eu vi ele contando a história de comer com o Pans, que, tipo, no final dos shows, quando tava chegando no final, eles ficavam improvisando músicas ali. E aí ele começou a cantar essa da La Minuta, e a galera ia gritando, tipo assim, a La Minuta com feijão não é a La Minuta. Daí,
4: A La Minuta com feijão não é a La Minuta.
0: Como não, gente?
2: Ele fala aqui na música que a La Minuta com feijão não é a La Minuta, é prato comercial. E faz sentido, porque a La Minuta clássica, ela vem com os ovos, para os ovos fritos servirem de molhadinho.
3: Eu não lembro disso.
0: Não, mas a moral é ter ovo e feijão.
2: Não, eu gosto de feijão também. Não,
3: mas
2: geralmente...
3: Mas eu nunca vi sem feijão.
2: Geralmente o feijão tu pega separado, né?
5: Sim, mas com um pouquinho separado.
4: Ele tem também com a Império da Lã uma música chamada Monte de Coisa no Bolso, que ele fala assim, olha aqui pra mim, eu tenho um monte de coisa no bolso. Ele fala, carregador, chave, celular... Chave, carteira e celular.
5: Tipo, qualquer conversa viria uma música com eles, tá ligado?
4: É muito engraçado,
5: isso
4: é legal, cara.
0: Chave,
4: carteira e celular.
3: E a Ana amou as músicas.
1: Olha aí,
2: Ana. Ela tá...
0: Eu amei, gente.
2: Ela tá em processo, entendeu?
0: Eu amei, eu adoraria
3: Meu,
0: se tu
3: fala do Bideobaldi, eu vou te rapear aqui, mano.
5: Ah, não, é daí. Aí
0: não, mas eu não, não tá no meu Spotify.
5: Na cabeça do Batman, mas não.
2: Teve um momento que o FRAPA, né, que é o Festival de Roteiristas e Autores de Porto Alegre, que é o maior do Brasil e vem gente do Brasil inteiro para participar do festival. E aí, uma das festas do FRAPA foi num local em que, ao lado, tipo assim, dentro do local tinha dois galpões. Saindo do galpão do festival, a gente ouviu que, peraí, tem uma banda tocando. E era Bideobaldi. Então a gente chamar a galera, os nossos amigos de São Paulo. Não, vocês têm que ver isso aqui. E aí tava o Carlinhos tocando, eu não lembro qual música que era, mas ele já tava subindo nas mesas, invadindo a plateia, subindo nas mesas e cantando assim. Cara, é um espetáculo. Tu assistiu o show, é tipo...
5: Uma vez eu vi um show da Bideu. Primeiro show que eu vi deles, na real, foi na final do festival da Pop Rock, que tem na Pop House, que era na Mostardeiro ali, que inclusive, desculpa aí, eu ganhei aquele festival, né, tocando. E aí, os jurados eram o Bideobaldi, Armandinho e Comunidade. E a Bideobaldi tocou no final. Meu, ele destruiu
4: a Pop House. Sim, eu me lembro disso aí.
5: Ele destruiu. Ele quebrou monitor, quebrou caixa, quebrou bateria. E desceu do palco, chutava tudo. Eu achei que ele ia... Bem que falou, meu, uma coisa tão espetacular,
2: é uma
5: tá ligado?
2: Energia,
5: uma energia,
2: né, cara?
5: Tão
2: é
5: surreal.
2: Um frontman.
5: Ali ele falou, meu,
0: mas aí eles pagavam o que eles quebravam?
5: Acho que era deles, na real.
2: Fazendo churrasco dentro de um hotel? Dentro do quarto de hotel?
0: Mentira!
2: Informação aqui, hein? O Gerson Schultz falou o seguinte aqui no chat. A La Minuta não tem feijão.
5: A La Minuta é uma expressão que vem do francês e diz respeito a um prato feito de forma rápida. A La Minute, feito em um minuto. E realmente não tinha feijão, era
4: e
5: só...
4: E o feijão demora.
5: É.
2: E até deixar de molho pra sair os gases do peito.
5: Tirar ali o carunchinho.
1: É. Escolher o que é pedrinho, tira que é feijão.
5: Tira pedrinho.
3: Meu, vocês botam limão no feijão pra...
0: Não.
3: Isso aí tira muitos gases, fica zero.
5: Sim, uma galera fala isso. É. Fica
3: zero. De molho, bota só umas rodelinhas de feijão.
2: Tu come um feijão twist, tipo Pepsi, assim, tipo...
3: Não,
0: feijão twist.
5: Bota gás ali, fica maravilhoso.
4: É hora que tá de molho.
2: Eu quero uma La Minuta com feijão... gelo e... Gelo e limão? Não, o meu feijão... Eu comeria...
1: Feijão normal ou
5: respondendo a pergunta da Ana, cara, eu comeria a vida inteira mexicano.
0: Mexicano?
5: Eu sou aí.
2: Tem uns mexicanos
1: gostosos. A Paola Brat.
5: Pô, você já viu os mexicanos sarados, gostosos, assim?
2: Tem.
0: Eu sou meio laminuta mesmo.
3: Meu, eu acho que massas em geral eu gosto, mas eu gosto daquela coisa brasileirada, que é o picadinho com alguma coisa. Batata com não sei o quê, cenoura com não sei o quê.
5: Carreteiro.
1: Eu é frango, cara. Qualquer coisa com frango, cara.
2: Laminuta. Pra mim é laminuta de frango, tá ótimo.
0: É uma laminuta.
5: O Gelli, segundo o Bagaté, comeria a vida inteira casadas, né?
4: Isso. Tá bom. E churrasco.
3: Forte isso, hein?
5: E o quê?
4: Churrasco.
5: E chocolate.
2: Que tem que inventar todo um evento pra elas irem, entendeu? Ele tem que fazer churrasco.
0: O churrasco é um bom evento pra casadas.
3: Ele salva o nome das mulheres no celular dele, tipo Alcatra.
1: Não sei o que. A maminha.
0: Que é isso, Gélis? A picanha tá te mandando mensagem?
2: Isso. Quem é Luísa Chuleta, Gélis?
5: Tá, mas peraí, boa pergunta, cara. Vai linguiça no feijão?
0: Vai.
4: Óbvio. Vai tudo. Eu acho que é tudo, até costelinha.
2: Eu acho que é opcional, pô.
5: Baconzinho?
2: Não precisa obrigatoriamente, entendeu? Não diria que é obrigatório ir linguiça ou bacon no feijão.
3: Meu, uma coisa que eu não consigo é esses feijão de, tipo, marrom. Eu tenho uma coisa que parece pra mim que é aguado.
0: Eu morei em São Paulo. E lá era o feijão que é o branco, como eles chamam, branco, né? E, cara, pra mim é o feijão mais sem graça que tem. Mas ele é muito sem graça.
5: Tem feijão mexicano, eu gosto muito. Ele é vermelho, tá ligado?
0: O feijão vermelho é bom. Mas o bege, ele é meio... Parece que não tem gosto, assim. Parece que
2: muito...
3: O nosso feijão pra eles é uma feijoada.
2: O cheiro de almoço de São Paulo é alho, né? O cheiro de carne com alho.
5: Gélis, tem esse recado pra mim?
4: Tem um recado, o Guto pediu aqui, gente, uma amiga dele foi assaltada, pegaram o carro e tava a cachorrinha dentro. Sumiram com a cachorrinha se chama Amora, foi perdida nas redondezas do Guajuviras, aqui em Canoas, porte pequeno, pelagem preta com mancha branca no pescoço e barbinha branca.
5: Pelo amor de Deus,
4: recompensa para quem devolver, o contato é 519-8137-2626.
5: Repete, por favor.
4: 519-8137-2626, a Amora, cachorrinha preta com pelagem, com mancha branca no pescoço e barbinha branca.
5: Provavelmente eles devem ter largado.
4: É.
5: Normalmente eles fazem isso, né? Eles pegam o cachorro e largam, sabe?
4: Mas nesse frio aí, sozinho.
5: Mas ao menos assim, tipo, se as pessoas verem na rua uma característica parecida, cara, sabe?
0: Tem foto, eu ia perguntar, tem foto.
5: Que pecado, cara.
2: Ali, ó, a Amora.
5: Tá ali a Amora também. Edinho. 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
3: Vai, Capu!
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5: Isso aí, cara. 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
5: 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Cara, isso é legal demais. Estaremos por lá também. Demais. Ontem mandaram pra mim a foto da latinha que eles fizeram pro evento, que tem o logo da Mix grandão, assim. Cara,
4: Sério?
5: Ficou linda.
4: Que hora a gente vai?
5: Vou que abrir.
4: Vamos ver. Hora que abrir. Não, acho que 6:30 eu paro ali na frente já.
5: Meu Deus, cara, eu vou.
1: Traz pra nós. Mas
3: que hora que abre?
1: Eu quero essa latinha.
3: Eu acho que consigo passar lá, hein?
5: Aí ele vai falar um preço do negócio. Não, meu, só 15 pila. Tá ligado? Não, meu, o valor desse carro aqui não é 15 pila. O cara vai virando a voz pra ficar mais...
1: Tu vê que o ambiente é legal, a festa é legal, quando bola vira do nada o Arlindo Cruz. Acho que eu vou passar lá.
3: Idiota.
5: Recado mais, seus lindos.
2: Amanhã tem show de improviso em Novo Hamburgo.
1: Eu e Eric Clapton.
2: Boteco Comedy em Novo Hamburgo.
3: Amanhã eu estarei na Zona Sul, no... Exportação. Não, exportação não existe. É boteco... Estarei na Zona Sul.
5: Tá, imigração. Mais informações no arroba Grupo do Bolo.
0: Acho que eu vou passar lá.
3: Isso, melhor.
5: É? Tá, agenda já foi depois. A tua?
1: É a mesma com o Eric.
2: Vote em mim no Prêmio Best. Eu tô concorrendo a humorista do ano, TikToker do ano, YouTuber do ano. Vote em todos lá e é isso aí.
5: Aninha?
0: Não, amanhã eu vou estar jogando só.
5: Ah, que delícia. E eu vou estar domingueira, cara, tocando às 6 da manhã. 7 da manhã começa a corrida. Corridinha ali no Outlet, Novo Hamburgo. Corre no beat. Corrida com o DJ, meu parceiro.
0: O Capu vai correr enquanto ele toca,
5: nunca,
0: galera.
5: Nunca. Triozinho elétrico aqui, ó, bombando.
4: Meu, tu vai começar a tocar às 6.
5: Às 6 pra arrancar 7.
0: Da manhã?
4: Tu vai acordar que horas, mano? Cedo,
5: então. Vamos fazer aquela...
0: Mora em Porto Alegre, Capu. Que horas você vai sair de casa?
4: Às 6 eu vou estar saindo do Herb Stage.
5: Eu vou direto, certeza.
1: É quantas horas tocando?
3: Zora!
5: Umas duas.
1: Umas duas horas.
5: Duas horas.
1: Duas horas.
3: Quantas horas?
5: Um baita fim de semana. Que seja um fim de semana lindo pra você. E segunda-feira estamos de volta a partir do meio-dia aqui com o cafezinho. Feitoria. Beijo na bunda. Beijo. E até segunda. Falou aí.
3: Beijo. Segura todo mundo com a...

0: galera. 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
1: Mix do Grão 1:25, esse é o Maroon 5 com Sugar. Estamos aqui na metade do Super Mix. São 40 minutos direto só com as melhores e continua.
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1: Mix Grão 1h44, acabou, fechou com o Shaggy Angel, mais uma edição aqui do Super Mix, 40 minutos direto só com as melhores. Super.

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0: Mix agora 2:02, uma ótima tarde pra você, fechando mais uma hora com YouTube. Daqui a pouco tem muito mais.
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2: Salve, salve galera da Mix, eu sou Bruno Cantarelli, chegando pra falar diretamente de Miami sobre a Copa do Mundo, e a Rádio Mix é a rádio oficial da Copa do Mundo FIFA 2026. O Brasil já sabe agora o adversário da próxima fase no torneio, e mais, já são 4 os confrontos definidos da primeira fase de mata-mata. E dentro do mata-mata temos uma fase a mais, a fase de 16avos de final. Quem passar por essa fase aí sim chega às oitavas de final da Copa do Mundo. Pois bem, não pode mais empatar ou perder, é vencer para seguir avançando. E o Brasil vai enfrentar a equipe do Japão, um time organizado e que ficou em segundo lugar no grupo. É bom lembrar que o Japão venceu o Brasil recentemente em um amistoso já com Carlo Ancelotti no comando, mas a gente sabe que na Copa do Mundo a situação é completamente diferente. Então, na primeira fase de mata-mata, o Brasil é enfrentando o Japão. Eu sou Bruno Cantarelli do Charla Podcast. Um abraço, galera. Valeu!
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8: Se as bandas
9: trazidas
8: pro gauchês, baita Cusco, pra começar devagarzinho.
9: Cachorro grande!
8: Baita! Clérigos de Idioma.
10: Clérigos de Idioma.
11: Idioma?
10: Clérigos
11: é na língua.
8: Aí, ó, papas na língua.
9: Papas.
8: Desacerta o brigadiano.
9: Desacerta o brigadiano.
10: Isso aqui é da polícia.
9: Polícia.
8: Quase.
9: É. De polícia? Não.
8: RPM.
9: RPM.
8: Ah, ô meu.
9: RPM
8: de polícia militar. Aí, mas o último agora. Tá. Latera do puta chute forte. Um cantor.
9: Cantor.
8: Um cantor.
9: Roberto Carlos.
8: Aí, fechou?
9: Aí!
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0: Mix 2 para as 3 agora, One Republic com Need Your Love.
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2: Salve, salve galera da Mix, eu sou Bruno Cantarelli, chegando para falar diretamente de Miami sobre a Copa do Mundo, e a Rádio Mix é a rádio oficial da Copa do Mundo FIFA 2026. O Brasil já sabe agora o adversário da próxima fase no torneio, e mais, já são 4 os confrontos definidos da primeira fase de mata-mata. E dentro do mata-mata temos uma fase a mais, a fase de 16 avos de final. Quem passar por essa fase aí sim chega às oitavas de final da Copa do Mundo. Pois bem, não pode mais empatar ou perder, é vencer para seguir avançando. E o Brasil vai enfrentar a equipe do Japão, um time organizado e que ficou em segundo lugar no grupo. É bom lembrar que o Japão venceu o Brasil recentemente em um amistoso já com Carlo Ancelotti no comando, mas a gente sabe que na Copa do Mundo a situação é completamente diferente. Então, na primeira fase de mata-mata, o Brasil enfrentando o Japão. Eu sou Bruno Cantarelli do Charla Podcast. Um abraço, galera. Valeu!
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5: Muito boa tarde, Mix. Ótima sexta-feira a todos. Te liga aí que houve colisão entre dois carros na Avenida Protásio Alves, próximo da Antônio de Carvalho, para quem tá indo no sentido ao centro. Tem um pequeno trecho de lentidão por ali, fica ligado. E colisão entre dois carros também, mas na Avenida Nilo Peçanha, próximo da Travessa Armando Dias, para quem está indo no sentido centro. A alternativa é entrar na Rua Regente e depois acessar a Pedro Ivo. O trânsito está intenso por ali. Os agentes da IPTC estão atendendo as ocorrências. 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
0: Mix agora 3:06, está no ar mais uma edição aqui do Super Mix. 40 minutos de música sem nenhum intervalo. 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
1: Mix agora 3h41. Rolou a Cássia Eller. All Star demais, hein? 40 minutos de música sem nenhum intervalo. Acabou.
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0: Essa é a música da Mix para a Copa do Mundo da FIFA 2026. Então fique aqui para ouvir inteira a qualquer momento. 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
0: A nova música do Steven Aoki, Foto Paparazzi, você já curte no Clube Mix. E além de curtir um set especial com as

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9: Fala, Mix, estou de volta com o trânsito e atenção porque houve colisão entre carro e moto na Avenida Carlos Gomes, ali na terceira perimetral, próximo da Anitta Garibaldi, para quem está se deslocando no sentido Zona Sul. Tem lentidão nesse trecho e a Carlos Traem Filho é uma boa alternativa. Os agentes da IPTC e SAMU atendem a ocorrência no local. E a IPTC realizou a abertura do acesso à Avenida Castelo Branco por trás da rodoviária para facilitar o fluxo na saída da capital pelo centro. O acesso permanece aberto até pelo menos às 7 horas da noite. 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Daqui a pouco eu volto com o trânsito.
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0: Mix agora 2 para as 4, Radiohead, Creep na sua tarde.
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0: agora. Três das mais pedidas em 98.
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1: Salve, salve, galera da Mix, eu sou Bruno Cantarelli, chegando pra falar diretamente de Miami sobre a Copa do Mundo, e a Rádio Mix é a rádio oficial da Copa do Mundo FIFA 2026. O Brasil já sabe agora o adversário da próxima fase do torneio, e mais, já são quatro os confrontos definidos da primeira fase de mata-mata. E dentro do mata-mata temos uma fase a mais, a fase de 16 avos de final. Quem passar por essa fase aí sim chega às oitavas de final da Copa do Mundo. Pois bem, não pode mais empatar ou perder, é vencer para seguir avançando. E o Brasil vai enfrentar a equipe do Japão, um time organizado e que ficou em segundo lugar no grupo. É bom lembrar que o Japão venceu o Brasil recentemente em um amistoso já com Carlo Ancelotti no comando, mas a gente sabe que na Copa do Mundo a situação é completamente diferente. Então, na primeira fase de mata-mata, o Brasil é enfrentando o Japão. Eu sou Bruno Cantarelli do Charla Podcast. Um abraço, galera. Valeu!
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5: Oi, oi, Mix, estou de volta com o trânsito. Te liga só que houve colisão entre dois carros na Avenida dos Estados, próximo da Superintendência da Polícia Rodoviária Federal. O trânsito está fluindo sem problemas nesse trecho do acidente e os agentes da EPTC estão no local para atender a ocorrência. Quem está se deslocando pela BR-290 na estrada nos dois sentidos não vai enfrentar problemas de lentidão e, de acordo com informações da Motiva Via Sul, não há previsão de içamentos do vão móvel da Ponte do Guaíba para a tarde de hoje. 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

0: Mix agora 4h36, seu Lil Wayne com Lollipop na sua tarde aqui na Mix.
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6: De volta aqui no Melhor Mix do Brasil, e a IPTC informa que foi realizada a inversão do fluxo viário na Avenida Venceslau Escobar, no trecho que corresponde ao bairro Sétimo Céu, para facilitar o fluxo na região. Houve colisão entre carro e moto na Avenida João Vallig, no sentido centro. Foi na esquina com a Nestor Silva Soares, no bairro Passo da Areia. Não tem lentidão por ali e os agentes da IPTC e SAMU estão atendendo a ocorrência no local, mas se puder, evita a região. 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Daqui a pouco eu volto aqui na Mix com o trânsito.
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8: De volta e te liga só que teve colisão entre dois carros na Professor Cristiano Fischer, bem próximo da Protásio, ali no mesmo sentido em direção à avenida. Foi no bairro Bom Jesus, tem lentidão desde a Avenida Jordão. Colisão entre caminhão e carro na Manuel Elias, um pouco antes ali de chegar na Carlos Estevão, para quem está indo no sentido da Baltazar de Oliveira Garcia. Tem lentidão desde a Juscelino Kubitschek. Os agentes da IPTC estão no local para atender a ocorrência, mas já sabe, se puder evita. 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
1: Mix agora 5:11, a gente faz aquela pausa nas mais pedidas, volta ao ano de 2011. O que você tava fazendo em 2011, hein? Quando rolava essa música aqui, você ligava o rádio e só ouvia Blue Control com Hit Up Style. Ouve aí.
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0: Mix agora 5h22, One Republic com Need Your Love, música número 1 dentro do Top Mix.
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0: 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E o Sam Smith está oficialmente de volta. Depois de ter anunciado o single My Guy, Sam Smith lançou a música junto com o clipe oficial e em que se dedica completamente para a pessoa amada. Tem mais, hein? Sam Smith aproveitou o lançamento de My Guy para anunciar também o novo álbum Hazel Eyes, que chega quase 3 anos depois do seu último trabalho. Descrito como um relato honesto da vida do Sam Smith dos últimos anos, o disco vai contar com 12 faixas, incluindo as já lançadas My Guy e To Be Free. O álbum Hazel Eyes será lançado na íntegra no dia 21 de agosto. Anota aí. E para saber mais sobre o Sam Smith, radmixfm.com.br, é só colar por lá.
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4: Começa agora a parte 2 do Coisas que só tem quem é muito rico ou é muito pobre.
5: Boa, vai.
4: Porque
5: vai.
4: Móveis velhos.
5: Ah, é verdade.
4: Móveis velhos. Cartão sem limite. Não pagar imposto.
5: Mais uma crítica social.
4: Aí, gastar dinheiro contigo. Em viagem pra fora do país pra comprar coisa.
5: Tá.
4: Boa. Comer muito pouco em restaurante.
5: Pior, cara. Se for a peso, então?
4: É. Ser criado por uma doméstica.
6: Ai, meu Deus. Crítica social.
4: É. E quando o Luciano Huck te chama pra fazer alguma coisa. Aí tu sabe que outro tá muito bem, outro tá muito...
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7: Oi, oi, voltei. Houve colisão entre caminhão e carro na rua São Carlos, próximo da Praça Bartolomeu de Gusmão, entre as ruas Comendador Azevedo e Hoffmann, no bairro Floresta. O fluxo é acentuado na via por ali. E atenção para bloqueio de via na rua Livramento entre a Vicente da Fontoura e a Monsenhor Veras por causa de fios soltos. Atenção nesse trecho. Os agentes da EPTC estão atendendo as ocorrências, mas se puder, evita. 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Continua aqui na Mix, daqui a pouco eu volto e te atualizo sobre o trânsito. Fica por aí.
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9: Tô de volta, Mix. Te liga só que houve colisão entre carro e moto na Protásio Alves, próximo da Avenida Moema, para quem tá indo no sentido bairro. Não tem lentidão nesse trecho. E outro ponto da Protásio Alves, onde houve uma colisão entre 2 carros, foi em frente ao Sesc Campestre ali, mas para quem está se deslocando no sentido bairro. O trânsito é bem carregado ali, também em função do horário, claro, e a alternativa é utilizar a Avenida Ipiranga. Agentes da IPTC e SAMU atendendo as ocorrências. 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
11: Agora o papo é reto, eu vou falar com os 40 menos ou 40 mais. Você que tá aí, ó, reclamando da seleção do Ancelotti, achando que o Brasil não vai trazer o Hexa, reclamando da convocação, presta bastante atenção. Quantos gols você tá fazendo? Você tá dominando o teu time em campo ou não? Ou tá fugindo, tá no banco, não tá representando? E eu tô falando isso, Caco, porque hoje é sexta-feira e eu fiquei sabendo que tem uma parada aí que tá salgada, não é?
5: Tá salgada, cara.
11: A pista tá salgada. A pista tá salgada. Aí o pessoal fala, o Brasil não representa. E você? Você tá representando? Porque, Caco, eu não sei se você sabe, mas conversando com todas as gerações que estão vivendo em 2026, a galera não tá mais se envolvendo, cara.
5: Não tá se envolvendo e agora tem uma nova categoria de relacionamento, entendeu?
11: Tem várias, aliás.
5: Tinha os ficantes, né? Que era na nossa geração, né? Que, é lógico, ia lá, marcava ali o crush, começava a trocar uma ideia, dava umas bitoquinhas e viu o que acontecia.
11: É, exato.
5: Só que agora, hoje em dia, eu fiquei sabendo que tem uma parada que chama conversante.
11: Não, os conversantes, assim, não dá.
5: Como é que
11: não
5: é essa parada?
11: Não dá.
5: Inclusive, teremos uma participação especial de uma pessoa que conhece essa categoria. Um conversante. E ela não tá muito feliz com esse cara, não.
11: Cara, quando eu soube que essa expressão, ela existe porque realmente a galera tá conversando demais através das telas e na hora do tete a tete, do olho no olho, nem aparece. Aí eu falei, não, a gente tem que fazer um programa sobre isso.
5: Pô, você tá falando tete a tete, olho no olho. E caramba, plantar a gente na terra, como é que fica?
11: Então, cara.
5: Como é que galera, a gente tem um negócio, uma demografia. A gente precisa renovar as pessoas, né? Não. Precisa ter força de trabalho e tal. Se não tiver gente no mundo, o que, que vai acontecer? Então, beleza, a gente vai viver ali, os robôs vão trabalhar pela gente. Gente, tá tudo certo também.
11: Tá grave. Olha, outro dia eu peguei um motorista de aplicativo, peguei no bom sentido. Aliás, se bem que pegar é bom. Deveria, aliás, você deveria pegar mais. Mas assim, peguei um carro de aplicativo, estou indo viajar. De repente, ele me conta uma história de que ele tinha muitas conversantes no WhatsApp dele. Aí eu falei, o que é conversante? Ele, mulheres que eu converso já há meses, mas que a gente nunca conseguiu se encontrar. Ou alguém desmarca, ou a pessoa simplesmente não vai. Mas ali no WhatsApp, só amor. Amor, I love you. É desse tipo,
5: tipo,
11: cara.
5: É como uma pessoa já começa a chamar outra de amor, simplesmente ali na conversa. Nunca viu olho no olho,
11: não,
5: nunca deu
11: amo
5: uma beijoca. Nunca fez algo a mais.
11: Quer que eu te conte uma história?
5: Eu,
11: uma,
5: lógico que eu quero. Eu tô aqui pra ouvir você, querido.
11: Tá bom.
5: Manda.
11: Uma amiga minha... Não, não vou contar agora.
5: Não, você falou. Ontem você falou do seu vizinho, que é um fenômeno.
11: É uma máquina.
5: Ele não é um conversante, ele não é um fincante. Não é um fincante, ele é um transante.
11: Não, ele é um transante.
5: Ele é um transante,
11: esse,
5: cara.
11: Se tem alguém que tá povoando a terra, é o meu vizinho.
5: Pelo amor de Deus.
11: Mas
5: será?
11: Eu tenho uma pessoa muito conhecida que viveu mais ou menos um mês e meio com um conversante. E eu fiquei de cara. Eu fiquei de cara. Ai, ai, ai. Onde um conversante, ele consegue alcançar, onde ele consegue chegar sem colocar o time em campo e como ele consegue perder por W.O. sem colocar o time em campo, literalmente, entendeu? W.O. é quando você nem comparece.
5: Você
11: tá?
5: Nem chega, mas agora me veio uma pergunta na cabeça, Gi. Que time é teu?
11: Aquele que pegou em mim e bateu no seu?
5: Eu deixei a bola quicando pra ver se você lembrava dessa.
11: Você viu que teve um delay, né?
5: Teve um
11: delay.
5: Não, mas você foi rápido. Mas é que lá no colégio a gente falava, bateu na trave e entrou no seu, entendeu?
11: E eu falei, bateu aqui atrás, foi no seu, sabe por quê?
5: Por quê?
11: Tudo que é bom a gente tem que compartilhar!
5: Lasqueira! Ai, ai, ai.
11: Ai, ai, ai, ai, ai. Mas a verdade é uma só, galera. Vamos melhorar.
5: Vamos melhorar isso aí.
11: O mapa da fome cresceu, vocês estão me entendendo? E eu nem tô falando de fome.
5: É.
11: A pista tá salgada pra muita gente, porque a galera agora só quer saber de dar like, de ficar flertando. No nosso tempo falava flertar.
5: Postando fotinha bonita no Instagram, mas no final não pega a ninga.
11: Não pega ninguém, porque tem medo de encontrar a pessoa e não consegue sustentar o ser humano que é e o ser humano que apresentou pra pessoa que tava do outro lado antes mesmo de ver.
5: Que medo é esse,
11: cê
5: meu
11: tá
5: povo?
11: Maluco.
5: Que medo é esse? Como assim, cara?
11: É fácil ser o gostosão e a gostosona atrás de uma tela. Quero ver pessoalmente.
5: Ó, agora se você gosta de uma tela, vou fazer um convite pra você.
11: Ah, não, é. Aí sim, aí sim.
5: É tudo bem. Oi.
11: Já sei.
5: Sabe?
11: Tive
5: o quê?
11: Uma ideia.
5: Qual?
11: Pra você que é conversante, vem conversar com a gente.
5: É isso. Exatamente isso que eu ia falar, querido. Você leu os meus pensamentos.
11: Então vai que é tua, cara.
5: Ó, é o seguinte, se você não estiver dirigindo, vale sempre lembrar. Faz o seguinte, entra no YouTube e digita aí, ó, @mixtudonamix. Cai aqui no nosso canal, já se inscreve, ativa a notificação. Já chega trocando ideia com a gente no chat. Lembrando que a gente está transmitindo simultaneamente também no canal da Rádio Mix FM.
11: Sim.
5: Mas como o programa cresceu demais, agora a gente tem o nosso próprio canal. E aqui a gente consegue manter a resenha quente, consegue destacar seu comentário.
11: Quente.
5: Enquanto a música toca, enquanto o break rola, o que acontece? Que
11: a gente fica numa resenha monstra e a diferença da live aqui pro áudio é que na live a gente consegue conversar com você na hora. Você mandou, a gente já vai falar, vai responder. A gente é muito conversante, então vem conversar com a gente. Você que não gosta de nada, né? Você gosta de conversar, vem cá conversar com a gente.
5: A gente é bom de papo, cara. A gente fica aqui uma hora falando um monte de groselha. Pode vir trocar algumas groselhas com a gente também.
11: Mas eu já vou assumir, Caco. Nós dois somos conversantes com o nosso público do Mixtudo.
5: Totalmente,
11: somos
5: lógico.
11: Então, venha conversar com a gente no youtube.com/@Mixtudo na Mix e manda áudio no @Mixtudo na Mix. Esse @Mixtudo na Mix é o nosso Instagram. Você vai mandar um áudio falando o seguinte: hoje a gente quer relatos de uma relação que não existiu. Basicamente
5: isso. E saudade do que a gente não viveu.
11: É, tipo o Ney. Saudade do que a gente não viveu. Relatos de uma relação que foi só uma ilusão. Que você ficou conversando com a pessoa 1, 2, 3 dias, 4 meses, 6 meses. E ficou só na conversação. Ou seja, conversantes. Queremos um relato. Você já viveu isso? Já passou por isso? Você é o cara ou a mina que enrola a galera também só no papo e depois pula fora?
5: Só no gogó?
11: Queremos histórias.
5: É isso. Vem trocar ideia com a gente. E aproveita e também segue o nosso Instagram aí, o @MixTudoNaMix. Que lá tem os melhores cortes do rádio brasileiro. Brasileiro também.
11: Não vou negar, eu não sou dessa geração, mas eu já bati muito papo, já fui muito conversante, viu? Poxa, Giza.
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0: Ô, galera, na boa, hoje a gente tá falando de pista salgada, de mapa da fome. Tá difícil, cara. Agora tem um tema aí, que são os conversantes. Ah. São os conversantes, a galera que só fica no papapá, no pepepé, vai embora e de repente não aconteceu absolutamente nada. A pessoa não sabe nem o cheiro da outra.
1: No pipipi, no popopó, ninguém quer.
0: No pipipi, no popopó, no papapá e nada flui. Então,
1: só no papapá.
0: Sabe o que eu tava pensando aqui?
1: Sei não.
0: Sabe quanto que vale o nosso tempo? Ah. Vale caro demais pra você passar 3 meses, 1 mês, 1 semana batendo papo com uma pessoa que não vai sair disso. Sabe por quê,
1: Caco?
0: A gente tem que prestar mais atenção nas coisas que a pessoa não fala do que nas coisas que ela fala.
1: Entendi.
0: E em rede social, as pessoas só falam. Você precisa olhar, você precisa sentir, você precisa observar, você precisa trocar ideia, você precisa sentir a energia. Atenção, conversantes. Sai dessa, cara.
1: Sai dessa,
0: é
1: cara.
0: É hora de encontrar.
1: Eu vou dar uma dica pros conversantes. Tem um negócio que é muito louco da minha época.
0: Da minha época.
1: Não, da sua época também, querido. Você
0: é
1: tem coisa da mesma idade que eu, cara.
0: Você falou
1: então,
0: tudo.
1: Né?
0: É verdade.
1: Tem um negócio que chama boteco.
0: É. Boteco.
1: Cara, é um lugar mágico. É praticamente uma egrégora dos relacionamentos. As pessoas chegam lá, de repente, cara, que legal, pô, tá rolando um samba ali, tem uma cervejinha, pô, tem uma pessoa legal, um conhecido ali que esbarrou em mim. E aí você começa a ficar mais leve, a coisa começa a fluir. De repente você vai ver, sabe o que você tá fazendo? Se relacionando com seres humanos. Olha que coisa louca, velho.
0: E o que ele falou sobre se relacionar, primeiramente, conversante, é ter uma conversa do jeito que você faz muito bem aí nas redes sociais. Só com uma conversa real, olho no olho. Você já tá se relacionando com a pessoa. Agora, a parte de povoar a terra, né, de se envolver, de namorar, aí já é o próximo passo. Agora o duro é nunca chegar nesse próximo passo, porque tem gente que tem medo de sair, ó, de trás da tela e encarar o que de fato tem que acontecer.
1: Será que isso é medo de rejeição?
0: É medo de rejeição.
1: Eu acho também.
0: E eu vou provar pra vocês.
1: Prove.
0: Segundo o Instituto Giza...
1: De pesquisas,
0: de pesquisa
1: de Fire in the Rabble?
0: De Fire in the...
1: Manda.
0: Instituto Giza de Fire in the Rabble. Antigamente, as pessoas, elas tinham também, antes das telas, muita dificuldade de se relacionarem. Porque é difícil mesmo você chegar perto de uma turma, de pessoas que você nunca falou. Só que se você não fizesse isso, não ia acontecer nunca uma oportunidade.
1: Não destrava.
0: Não é verdade? Hoje em dia, as pessoas têm a falsa sensação de que podem ficar atrás dessa tela, se relacionando e se envolvendo, que uma hora vai achar o alecrim dourado sem nem ao menos sentir o cheiro da pessoa.
1: Não, você vai achar
0: não vai
1: que você vai ficar no celular e você acha que você vai achar o seu príncipe montado no cavalo branco.
0: É,
1: não vai.
0: E ainda quer perfeição. Ó, você quer o quê? Que o teu príncipe, que a tua princesa caia na palma da mão. Você acha que você vai ficar aí na palma da mão? Pelo amor de Deus. Você acha mesmo, Caco, que um amor da vida, ele aguenta ficar uma semana no papapá?
1: No pipipi, talvez.
0: Não, ou é ou não é.
1: Ou no papapá.
0: No pipipi, no papapá é ótimo.
1: Aí é outra coisa.
0: Então, hoje o assunto é relatos de um relacionamento que não aconteceu.
1: Saudade do que a gente não viveu.
0: Exato. Você já viveu com um papagaio falante, sabe? Com um invisível.
1: É.
0: Porque tem as pessoas que são assim, que só existe na rede social, mas nunca aconteceu nada. De repente, o relacionamento até acabou antes mesmo de começar. Conte-nos uma história e me fala, a pista tá salgada mesmo?
1: Eu acho que tá. Inclusive, tá faltando uma participação aqui do meu lado, hein?
0: Daqui a pouquinho.
1: Daqui a pouquinho a gente vai convocar ela. Cadê?
0: A gente vai
1: convocar
0: a nossa artilheira, porque ela odeia conversante.
1: É, o bagulho já... mano, não é sem
0: dela,
1: ideia.
0: O negócio nela não é pista salgada, é botar água pra ferver.
1: É, mano.
0: Exatamente. Vambora.
1: Bora.
2: Boa noite, Giza e Caco.
1: Boa noite.
2: Eu fiz questão até de ser o primeiro.
0: Então venha.
2: Áudio falando sobre esse tema que eu amo. Aqui é o Vitor de Uberlândia.
0: Fala, Vitor.
2: E ontem aconteceu uma coisa tão engraçada comigo que eu tive que terminar com um conversante.
0: Ah lá, viu?
2: A gente já tava mais de um mês conversando. E, assim, rolou aquele match legal, aquele papo legal, aquele negócio. E não, a gente não mora na mesma cidade. E a gente sempre combinando e todo final de semana dava errado. E hoje a gente iria se encontrar. Me deu um ghost, me deu perdido.
0: Olha
2: aí
0: isso.
2: Aí eu falei, ah, quer saber? Eu quero mais não. Fui lá e tive que mandar um textinho encerrando, como se fosse namorados. Mas existe sim essa categoria de conversante, inclusive tenho vários, e assim, é terrível, mas quem tá solteiro em 2026 tem que aturar isso.
0: Não, que ó, conversou, deu match, você é uma pessoa legal, quer conhecer alguém? Próximo papo é na frente, olho no olho, porque você já descarta. Agora ficar alienando a pessoa e sendo alienado por conta de uma idealização de alguém incrível. Ninguém é incrível por alienação. Você tem que ter ali, ó, a constatação. Cara, eu tô pistola com isso.
1: Você falou de um jeito que parecia meio que a princesa da Disney, não sei. Você fez uma voz meio dubladora,
0: sei
1: assim.
0: Lá, né? É, de repente.
1: De repente, olho no olho, boca na boca.
0: Mas não é muito louco? Como é que você conversa com uma pessoa durante um mês e nenhum dos lados toma,
1: uma atitude
0: de encontrar? Porque na boa, Caco, como que você realmente
1: vai se envolver? Tá vendo que a Giza fica inconformada.
0: Não,
1: ela fica inconformada.
0: Agora, se tem um problema geográfico, assim, uma pessoa mora em cada, por exemplo, eu moro aqui e você mora na cidade do lado. Ah. Beleza, tem um pouquinho de dificuldade de se encontrar, porque às vezes a agenda não bate. Aí vai conversando até acontecer. Mas o que tem de gente que conversa e na hora que alguém toma uma decisão, tipo, vou na sua cidade te ver, ou vamos marcar um encontro no restaurante, amanhã é o dia, aí a pessoa some.
1: Bomba ninja, desapareceu
0: Bomba
1: na fumaça.
0: Bomba ninja, cara, essa pessoa nem existe. Livramento, gente, os conversantes pra mim que não tomam atitude são livramentos.
1: Ó, mas existe uma coisa também que chama darwinismo, você sabe, né? Teoria da evolução, essas coisas e tal, assim, enfim. Não quero falar, mas se você
0: mas
1: não se
0: falando.
1: Reproduzir, o seu DNA vai desaparecer, só
0: Exatamente.
1: Pra avisar.
0: Áudio.
1: Manda.
0: Vambora.
3: Fala, amigos, tudo? Boa
0: Oi.
3: Noite, como vocês estão?
0: Está bem, Olha, você?
1: Eu tô revoltado, e você?
3: Muito bárbaro de hoje, hein? Vamos pensar aqui. Um perfil... casado, eu aqui, né, quase 40, né, então, assim, não tem muito espaço pra ter conversantes, pra ter ali...
0: Relógio, né?
3: ...os tipos de relacionamento, isso nem faria sentido, mas pensa num bichinho que é ótimo em ser cupido alheio. Sabe aquele casalzinho que você tem certeza que tem tudo pra dar certo, mas eles não chegam lá?
0: Ai, meu
3: pois
0: Deus.
3: Pois é, eu tô aqui, nesse meio de campo, fazendo eles marcar gol. É,
0: mas não
3: é
0: marca.
3: Gente. Abraço,
0: ah, pelo
3: tchau.
0: Amor de Deus. Ó, pelo amor de Deus, respeita o trabalho do cupido. Se ele tá ali fazendo de tudo, pelo menos encontra a pessoa.
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1: Mix 122, Sonzeira, Everybody Wants to Rule the World com Harry Styles. E hoje o Mix Tudo tá falando sobre...
2: Ah, a pista tá salgada,
1: pelo
2: mano.
1: Pelo amor de Deus, a pista tá muito salgada.
2: Não
1: pra muita
2: sobra
1: gente.
2: Nada, cara. É tipo assim, você manja aquele... Parece que tá um deserto, né?
1: É.
2: Tá rolando até aquelas bolas de poeira, assim. Quando a menina vai no rolê, tentando achar o cara, ela olha ao redor e fica tipo aquele meme do... Como é que do John Travolta.
1: Travolta,
2: fica
1: né,
2: procurando, mas cadê?
1: Não,
2: cadê?
1: E o pior é que essa galera ainda cola no rolê e ao invés de prestarem atenção que tá rolando em volta, estão no celular.
2: Estão no celular,
1: falando,
2: mano,
1: com os conversantes, perdendo tempo.
2: Ó, eu já vi gente que tá no rolê e assim, cheio de gente. Imagina uma baladona ali, o samba rolando, a galera passando, tomando cerveja e tal. E o cara com o celular na mão, ao invés de olhar, mirar e avançar, ele ficou olhando aqui. Eu falo, deixa eu ver no aplicativo de relacionamento quem é que tá nesse boteco. Que aí eu vou vir aqui e vou dar match. Eu falei, meu irmão, você tá na vida real, cara. Você tá querendo se enfiar no virtual. Vai pro ataque, mano.
1: Não, daqui a pouquinho vai perguntar pro chat GPT.
2: Mano, parecia a seleção brasileira no jogo do Marrocos, né? Só voltava a bola pro Alisson ali. Meu, vai pra frente, ataca, faz o gol, cara.
1: Faz o gol, pelo amor de Deus.
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9: Pra ti que vai ao Vale dos Sinos, te liga só que na BR-116 em Canoas o trânsito tá bem congestionado ali na região da Avenida Inconfidência, que é o trecho onde tem obras, e também pra ti que vai acessar Boqueirão, tá bem congestionado. Já em Esteio, o trânsito não apresenta grandes problemas, mas de qualquer forma, a BR-448, rodovia do Parque, apesar de ter lentidão de 1 km ali próximo do acesso a 118, ainda assim é uma melhor alternativa para os motoristas. 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Fica aqui na Mix, que logo mais eu volto.
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0: Mix do Brasil. É da sua conta, tá na área. Hoje a gente tá falando da pizza salgada, que as pessoas estão precisando ter mais momentos incríveis, olho no olho, viver a vida do jeito que ela é, não só através da tela. E eu quero aproveitar que eu vou chamar a Fabi e quero pedir dicas pra ela, porque pra além desses encontros que a gente gostaria muito que os conversantes tivessem com as conversantes, a gente sabe também que o mês das férias tá chegando, sei que tá em cima da hora, mas é bom demais planejar uma viagem, fazer coisas incríveis com a família, com os amigos, ou quem sabe, com um conversante. Mas será que é tarde demais, Fabi, pra gastar um pouco menos? Seja muito bem-vinda.
1: Boa noite, Gisa. Boa noite. Pra todo mundo que tá aqui ouvindo o Mix Tudo. Bom, julho tá batendo aí na nossa porta, então tem muita gente aí meio atrasada pra planejar as férias de julho, né? E normalmente, quanto mais complexa é a viagem, né? Agora vamos falar da galera que já passou dessa fase do conversante, já tem uma família, tem que planejar a viagem para a família. Então, quanto mais complexa a viagem, melhor planejar com antecedência. Mas como disse, como eu já falei, julho tá aí, né? Semana que vem já é julho e o mais viável agora é procurar destinos com boa rede hoteleira, boa oferta de linhas aéreas. Então, umas opções aí aqui no Mercosul, por exemplo, Buenos Aires, Santiago, Montevidéu. E aqui no Brasil, né, tem várias capitais aí interessantes para conhecer: Salvador, Rio de Janeiro, Belo Horizonte. Dá para planejar aí uma viagem em cima da hora, Gisa.
0: Nossa, Fabi, você falou uma coisa que realmente me fez pensar, né? Essa galera hoje que tá planejando as férias com os filhos, a gente tá falando da galera do passado que era olho no olho, né? Hoje em dia, eles estão falando, quem casou, casou, quem não casou, não casa mais. Casa sim. Pega esse exemplo das famílias que estão planejando férias com os filhos pra você ter coragem de sair de trás da tela pra viver um romance olho no olho. Agora, se tem uma coisa que a tela serve, né, Fabi? É pra gente antecipar algumas coisas. Mas ainda dá tempo, Fabi, de através de uma tela a gente planejar alguma coisa sem pagar muito?
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0: Vamos parar de ser conversante? Vamos fazer como as famílias? 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E já vai reservando aqui também uma viagem com aquela pessoa que você tá aí batendo papo? Aproveita as férias também de julho. 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Demais, Fabi! Olha, boa sexta-feira, viu? Segunda você tá de volta, né?
1: Boa sexta pra vocês também, até segunda.
0: Até segunda, Fabi! 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
1: Mix aos 6h38. Hoje a gente tá falando de pista salgada. Ai, ai, tá muito difícil o relacionamento. Tem muito conversante na linha, Caco. Aliás, a galera hoje em dia não sai da linha, né? Só não fica batendo papo, que pelo amor de Deus.
2: Papo, papo e pipi, né?
1: Só que como a gente já casou, a gente não tem muito poder de fala aqui.
2: É, não temos lugar de fala.
1: Exato.
2: Mas...
1: então vamos convidar ela, a nossa jornalista, Nath Barão.
3: Oi, oi, oi.
1: Ela que tá na pista e ela entende muito de pista e ela veio trocar ideia com a gente sobre a pista, né,
3: Essa
1: Nath?
3: É minha fama, pelo visto, gente. É.
1: A Nath tava contando aqui relatos reais, tá, gente? De amigas, né, que estão aí na pista salgada, nada tá acontecendo. E hoje a Nath veio contribuir com a gente, trazendo dados.
2: É tipo dados. Nath Repórter, né? Por onde vivem, como se alimentam, se reproduzem. Não, talvez não.
1: Não, reprodução já não tá chegando, né?
3: Não tão reproduzindo.
1: Ô, Nath, mas na boa, assim, antes da gente colocar o áudio, tá difícil mesmo? As pessoas não estão saindo do telefone pra, pro olho no olho?
3: Pelo visto, não, Gi. Pela minha experiência, porque eu sou uma jornalista muito dedicada, não sei se vocês sabem.
2: Com certeza.
3: Pelo que eu apurei ali em campo, não, gente, não tá rolando. A conversa não flui e se chega na conversa, ela para. Simplesmente para, some, não volta.
1: É, eu acho que a galera tá muito louca. Sabe por quê, galera? A gente tava aqui falando na live sobre dois extremos. Primeiro extremo, os conversantes, que não saem da linha, no caso. Fica só ali no papapá. Tem gente que até namora online e na hora do vamos ver, some. E tem também os extremos, os extremistas, que encontra a pessoa, não conversa. Simplesmente só quer beijar, povoar a terra, vai embora e nunca mais aparece. Então, esfriou muito, galera. Deixa eu contar um negócio pra vocês, eu tenho uma amiga, porque hoje o programa é do amigo.
3: Todo mundo tem um amigo.
2: O seu próprio relato.
1: Ó, cada relato dessa minha amiga, contando de um boy, eu já dei um nome pra esses boys. Então, por aí, eu vou só falar o nome que eu dei pra esses boys, vocês já vão imaginar a tragédia. Um que ela se envolveu, ele não falava, ele rosnava.
3: Meu Deus.
1: Eu juro. Não tinha diálogo com o cara. O segundo mal aparecia. E quando aparecia, ninguém via. E eu comecei a chamar ele de invisível.
2: Tipo Patrick Swayze.
1: Exato. O terceiro queria ficar com a minha amiga, mas só queria ficar na casa dela. Queria acampar lá. Chamei de minha casa, minha vida.
2: Ah.
1: Ele queria um lar, ele não queria ela.
2: Ele queria ser adotado.
1: Exato. O quarto, eu dei um apelido de papagaio falante. Por quê? Porque o tanto que falou, o tanto que papagaiou, o tanto que prometeu, o tanto que pediu.

0: e na hora que ela ia conhecer o cara e ele sumiu, só pode ser o papagaio falante, aí eu pus barra fantasma.
1: Ele bateu asas.
0: Pensa. Não, acho que ele nem existiu. Sabia que eu acho que ele foi uma miragem?
2: É mesmo.
0: Pois é, ele é tipo, juro.
2: O papagaio deu ghost.
0: Nossa, eu acho que ele nem existiu. Posso falar?
2: Pode.
0: Na boa, eu acho que eu e minha amiga, a gente falou, mano, na boa, nem existiu. Criamos isso na nossa cabeça. Você tá... Olha a gravidade, gente.
1: Pra vocês verem, vidas solteiras importam, gente.
2: Então, se a pista tá salgada, então você tá vendo tipo um deserto do Saara.
0: Não, do Saara.
2: E aí, quando você olha, você fala, caraca, tem um papagaio ali. Na verdade, é um oásis e não é um papagaio, é só uma miragem. É tipo isso.
0: Exato.
1: Galera, como assim? É seca a galera tá.
0: Então, hoje temos aqui nos estúdios a nossa Yas. Pergunte para Yas, porque você fica aí perguntando tudo pra Yas. A Yas é burra, muitas vezes. A nossa Yas, não. Então,
2: não é.
0: Pergunte
2: não
0: para Yas, é a nossa produtora que tá sempre aqui. Você pode entrar na live, youtube.com/mixtudonamix, perguntar pra ela coisa sobre esse assunto, que ela sabe de tudo. Yas, aí você pergunta. Temos aqui a Nath Barão, nossa jornalista, que tá na categoria pista. E tem Caco e eu que conseguimos casar, que até agora eu não tô acreditando. Parece um sonho também.
2: Se
0: né,
2: a galera tá na pista, a gente já tá no box ali, já trocou o pneu, já tá tranquilo, já tá.
0: Então,
2: certo.
0: Fala aí, @mixtudonamix e manda no meu no giza.on. Relatos de um relacionamento que você nem viveu.
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8: De volta aqui no Melhor Mix do Brasil, te liga só que houve colisão entre 2 carros na rua Doutor Vale, quase no cruzamento com a General Neto. Não tem lentidão nesse trecho. E te liga aí que houve queda de moto na Avenida Ipiranga, num sentido ao centro, esquina com a rua Jacinto Gomes. Trânsito flui sem necessidade de desvio nesse trecho. Os agentes da EPTC estão atendendo a ocorrência no local. Saída de Porto Alegre pela região central, Castelo Branco bem carregada, tu pode usar como alternativa a Farrapos. 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Daqui a pouco eu volto aqui na Mix com o Trânsito.
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0: Gente, entrem na live youtube.com/@mixtudonamix. Eu acabei de fazer uma revelação.
2: Não, foi, gente. Ela contou o desejo mais profundo dela,
0: do
2: que eu fiquei
0: âmago.
2: Aqui, do seu âmago. Assim, durou um bom tempo, inclusive você realizou esse desejo.
0: Eu quase que consegui emplacar.
2: Tadinho dos parça que estavam no meio dessa bagunça aí. Tadinho dos parça.
3: Será que eles não estavam felizes?
0: Tem que ver.
2: Pode ser, ela pode ter suprido a necessidade.
3: O combinado não sai caro, gente.
2: Mas não era combinado não, tá?
0: Só que aqui,
2: eles
0: galera,
2: não sabiam. Eles não sabiam.
0: Não sabiam.
2: Um passava na frente do outro, o outro ia cumprimentar e fazer.
0: E aí, cara? Mas assim, pra você que tá aqui no rádio e tá entendendo nada dessa conversa, é que na live eu falei que eu já tive uns desejos muito ocultos.
2: Poligâmicos,
0: até, poligâmicos, porque aí
2: ela
0: falou que
2: tinha um áudio
0: aqui de um relacionamento com uma configuração diferente. Eu falei, gente, a minha cabeça já foi configurada de forma diferente do que é hoje, né? E aí eu falei, cara, tô doida pra ouvir esse áudio. Mas o assunto hoje não é modelo de relacionamento, é a falta dele mesmo. Vamos de áudio.
3: Pois é, gente.
2: Não é o excesso, é a falta.
0: É a falta. A pista tá salgada, vai.
4: E aí, Giz e Caco, boa noite. Aqui quem fala é o Douglas de Maringá, no Paraná. Cara, essa questão dos conversantes, a gente adaptou em casa, tá? Nós somos um trisal há mais de um ano e meio, só que nós só nos vemos aos fins de semana. Então, durante a semana nós somos conversantes e nos fins de semana a gente põe o time pra jogo, né? Um abraço, pessoal. Boa noite.
0: Boa noite. 6 e ônibus. Vambora. Falar uma coisa.
3: Olha aí. É um formato diferente mesmo. Ele não mentiu.
0: Pelo menos tá rolando, né? Gente que tá tentando aí um formato tradicional e não sai nem do telefone.
2: Cara, aí eu lembrei de uma frase do meu papai. Posso falar?
0: Pode.
2: Papai! Ele falava o seguinte, é melhor eu pecar pelo excesso do que pela falta.
0: Aê,
2: né?
0: Olha só. Clap, clap, clap, clap, clap. Eu acho que estamos aí numa fase que é melhor pecar pelo excesso, porque a falta já tá assim alta.
3: Já tem falta demais,
0: meu
3: gente.
0: Meu Deus do céu.
3: Vamos se fazer presente.
0: Pra você que tá aí ouvindo o programa e tá chegando agora, se liga. Estamos falando aqui da pista salgada, que muita gente tá reclamando, que as pessoas só ficam no papapá e nada do popopó. Então, vamos
3: pois
0: lá.
3: Pois é.
0: Vamos de áudio.
5: Fala, Giza. Fala, Caco.
0: Fala,
5: olha o título aqui mais uma vez. Aqui em casa as coisas já são bem diferentes. Meu marido me mandou uma mensagem no Instagram. No mesmo dia a gente se conheceu. Começou a namorar e morar junto. Ele estava viajando na cidade onde eu vivia. 3 meses depois nós casamos na beira da praia. 5 anos depois a gente segue junto. E hoje com 3 filhos lindos. E essa conexão com certeza mudou a minha vida. Muda todos os dias, porque eu sou apaixonado por ele. Oh, valeu!
0: Que da hora, que bonitinho.
2: É, a tampa da panela, encaixou certinho, entendeu?
3: E de primeira.
2: Exato. E deu um molho bom, né? 3 filhos, pô.
0: Poxa,
2: família, meu.
0: 5 anos.
2: Família grande.
0: Antes do próximo áudio, a nossa convidada, ela contou uma história pra gente nos bastidores, a nível de sua amiga tá dormindo na casa do boy e ele pediu pra ela ir embora, não foi?
3: Gente, foi um absurdo isso.
0: Conta pra gente, Nath.
3: Essa história é real. Minha amiga estava tendo uma relação casual com esse cara, há uns 2, 3 meses. E aí, uma bela noite de dia de semana, importante lembrar, ela estava dormindo no sofá. O que pra mim já é um absurdo. Se você tá ficando com a pessoa, você vai o quê? Colocar pra dormir no sofá?
0: No sofá, mano.
3: Não, né, gente?
0: Devagar, quase parando.
3: Mas vamos lá, 30 e pouco, ele cutuca ela e fala…
0: Cutuca
3: então,
0: como, Nath?
3: Cutuca mesmo, literalmente. Cutuca no ombro, assim. Oiê.
0: No ombro, Nath!
3: No ombro! Nem aquela cutucada.
0: Ai, meu Deus, e aí?
3: Cutucou ela no ombro e falou, então, será que tem como você ir embora? Eu tenho umas coisas pra fazer de trabalho amanhã, e eu tenho um rolê, e eu não durmo bem quando eu tô acompanhado. Sendo que ela estava dormindo no sofá.
0: No sofá.
3: E ele fez ela ir embora da casa dele 30 e pouco.
2: Cara.
0: Posso te falar? Posso falar algo pra você, pra tua amiga, pra todo mundo desse
3: Fala,
0: Brasil?
3: Gente,
0: posso,
3: fale,
0: Caco?
3: Por favor.
0: Ele só pediu pra ela ir porque alguém tava chegando.
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0: Estudo.
1: Someone you loved? Traduzindo, Nath Barão. Someone, alguém?
2: Alguém para amar?
1: Alguém para amar?
2: Gatilho.
1: Gatilho pro programa de hoje. Someone you loved.
3: Não, mas
1: alguém
3: peraí.
1: Alguém pra você amar.
3: Peraí. Não precisa nem chegar nesse ponto, Kelly. Não é alguém pra amar, é pra alguém pra trocar. Entendeu?
2: Aí fica no ar que a gente quer trocar.
3: Gente pode trocar beijoca, trocar e aí abraços.
2: Muitas coisas. Figurinha do álbum da Copa.
3: Saliva. Cara, isso aí a galera tá fazendo que nem maluco aí, viu?
2: Oi, é assim, gente, que chamou hoje em dia.
1: Pista salgada. Relatos de um relacionamento que você só viveu na tela, na tua cabeça, mas você nunca nem viu a pessoa, nunca sentiu o cheiro, nunca nem deu uma beijoca nela. Tem áudio? Tem as. E você manda áudio. Ah, esse programa já tá acabando, não vai dar mais tempo. Vamos lá, vai. Mas vamos com esse aqui.
4: Fala, Giza.
1: Oi.
4: Fala, Caco.
3: Salve.
4: Como que vocês estão?
1: Tá
4: bem. É o Lucas do ABC Paulista. Olha, sobre o tema de hoje, eu moro em São Paulo, mas como que os gaúchos falam barbaridade?
1: Barbaridade.
4: Hoje o tema tá, olha, e eu vou falar uma coisa pra vocês. A minha noiva foi o seguinte.
1: Como foi?
4: Outra conversa. E fizemos acontecer.
1: Aí.
4: Na segunda semana, saímos do WhatsApp, do Instagram e fomos pra onde?
1: Pra onde?
4: Pra praia.
1: Aí.
4: Ou seja, duas conversas.
1: E a
4: gostamos
1: praia.
4: Gostamos um do outro. Ela me fala, eu quero ir pra praia. Então
1: vamos.
4: Por que não?
1: Vamos, cara.
4: Fomos para a praia. E é na viagem que... Vocês sabem, né?
1: Ah, não preciso falar. Aí tá bom, não preciso falar mais. Não, esse horário não pode. Não quero saber o que você fez, porque é bom demais pra esse horário.
3: Ai, ai, ai. Aí a gente pode pôr o Mix Tudo mais um pouco, né?
1: Que delícia, a gente podia fazer o Mix Tudo Fire in the Rubble. Todas as sextas à meia-noite pela Rede Mix de rádio. Aí é demissão, certeza. Imagina,
2: será?
1: Giza sem filtro, Caco sem filtro, com as nossas convidadas sem filtro, meu Deus do céu. Mas, gente, pra fechar o programa hoje, Nath, um apelo pra sua galera, pra quem tá na pista hoje, o que você diria pras pessoas que estão no mapa da fome, que a pista tá salgada, que não tomam atitude ou que chegam de forma errada, Nath?
2: Gente, eu acho que a mensagem que eu quero passar aqui no programa é: vamos tentar ter um pouco mais de interesse na pessoa. Se você tem interesse, faça acontecer, puxa a conversa, mostra que você tá realmente afim de sair, de conhecer, de fazer seja lá o que for com aquela pessoa. E se você não tem interesse, vamos passar pro próximo, pra pessoa não ficar iludida, pensando que tem alguma chance de acontecer.
1: Exatamente. Palmas, mas palmas, Parati.
3: Palmas, mas palmas, mais palmas.
1: Adoro quando você imita o Silvio Santos. Ô, Caco, mas agora a gente vai fazer o nosso apelo, eu e o Caco.
3: Vamos.
1: Saia da tela, hoje é sexta-feira. Segunda-feira tem Jogo do Brasil. Transmissão da Rádio Mix aqui pra você, Rede Mix de Rádio, com os meninos do Chala Podcast. É uma boa pra chamar o contatinho pra ver o jogo.
3: É,
1: gente? Ver o jogo?
3: Exatamente.
2: Não é? Assim,
1: ver o jogo.
3: Pra ver o jogo,
1: a
3: quem
1: goleada.
3: Sabe? E quem sabe dar jogo, quem sabe a bola vai. Que é... Ih, ficou estranho.
1: Não, não, mas a
2: vamos entrar em campo.
3: Vamos entrar em campo. Tem que jogar.
1: Joga.
3: Tem que botar a chuteira.
1: Joga e joga.
2: E a sua camisa 10.
3: É, exatamente.
1: Exatamente.
3: Camisa nossa. 10 que faz gol. A Nath ia ser a camisa 10.
1: Entendedores entenderam.
3: É, entenderam.
2: Fica no ar, fica no ar.
3: Fica no ar.
1: Pelo
3: fica
1: amor
3: no ar.
1: De Deus, hein? Então, ó, segunda-feira tem Brasil e Japão, transmissão pela Rede Mix de rádio. Então, aproveita bastante pra acompanhar a melhor transmissão do rádio brasileiro. Aliás, não só do rádio, de todos os veículos, porque a emoção no rádio, ela é diferenciada. A gente tem uma linguagem diferenciada pra você que é ouvinte da Mix. E claro, aqui o gol sai primeiro, porque quem tem antena tem tudo, né? Não, a antena do rádio ela é diferente. Primeiro gol sai no estádio, depois sai no rádio, depois na TV e depois no... Eu ia falar o nome da TV do YouTube, mas não vou falar, não. Não vou falar, tá? Mas vocês entenderam, né?
2: Sim, sim.
1: Mas todo mundo tá fazendo um trabalho excelente, mas cole com a gente aqui na Mix que vocês vão se surpreender. E claro, vai pra campo.
3: Vai pra campo.
1: Coloca
3: cara.
1: Tua camisa 10, tá. Pelo amor de Deus.
3: Bora você jogar,
1: tem um
3: bora jogar.
1: Muito bom pra jogar na segunda-feira. Já começa a fazer o aquecimento, né?
2: Vamos
1: o amistoso
2: lá, gente.
1: Hoje, amanhã, domingo. Tem 3 dias de amistoso pra você trazer o Hexa na segunda.
3: É. Nossa, é o Hexa. Então
1: não.
3: Vai ter que jogar muito.
1: Tem,
3: então
1: vamos. Precisa.
2: Pode ter prorrogação, gente.
3: É, pode ter.
2: Tem que mata-mata.
1: O pênalti. É, gente. Vamos viver, Brasil. Sai da tela, ô conversante. Para de ser papagaio. Começa a ser homem, começa a ser mulher, você aí. Sai da tela. Aliás, fica na tela, só pra seguir a gente, né? Qual que é o teu, Caco?
3: Cola lá no TikTok, no Instagram, @CacoGrandino, CACO Grandino, pra te seguir, Keri.
1: Giza.on, GISA.on, online. A Giza é a única que tá online no Instagram. Instagram. Acabou de me seguir, sai da tela. E siga também a nossa Nath Barão, nossa jornalista que tá na pista. Só tô falando. Eu só tô falando. Eu
2: tô falando. Em campo, gente. Em apurando campo. Tudo pra vocês sempre, gente.
3: Esse repórter de campo da Mix, inclusive.
2: Exato. Eu vou adotar esse título.
1: Qual que é o seu arroba?
2: Arroba Nath Barão, N-A-T Barão.
1: N-A-T
2: Barão.
1: Nath, não tem Y, não tem E, não tem I.
2: É simples.
1: N-A-T, Nath e Barão.
2: Direto, gente,
1: desse.
2: Como tem que ser o papo aí.
3: É, direto e reto com natural, é, pode ser,
2: é isso,
3: né? Natural Barão.
2: In natura.
1: In natura. E pra você que quer música aqui na Mix, logo mais às 20h tem um pad no zap. Você pode pedir a sua música pro nosso querido Roberto Reis no 983408000, DDD11. E segunda-feira tem mais. Tem Brasil, tem Japão, tem seleção, tem transmissão da Rede Mix de rádio com os meninos do Xala Podcast. E o gol para de esperar dos meninos da seleção, vai pro campo você jogar.
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5: Oi, Mix, tô de volta e te liga aí que houve colisão entre carro e moto na Avenida General Rafael Zipim, no sentido bairro, esquina com a Avenida Sarandi. Tem lentidão nesse trecho e os agentes da IPTC e SAMU estão por ali para atender a ocorrência. E a IPTC informa o fechamento da Travessa Passarinho para Lazer, dessa sexta-feira às 18h até domingo às 23h59 da noite. O trecho fica entre as ruas 7 de Setembro e Siqueira Campos, no Centro Histórico. 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

de semana. Vem, final de semana, seu lindo. Bora te usar demais. Então, daqui a pouquinho já tem um pede no zap. Vamos fazer esse esquenta aí com aquela música que você tem que ouvir pra sentir o clima do final de semana. Que música é essa? É uma música que quando você ouve, ela é legal, te lembra boas vibes, o final de semana batendo na porta. Manda essa música pra gente tocar daqui a pouquinho a partir das 8. 11 9 8 3 4 0 8 mil. É o zap da Mix. Nessa mensagem de voz, abusa muito desse microfoninho aí do zap, tá? Você manda o teu nome, de onde você tá ouvindo a Mix, e esse som já, né, pra brindar o final de semana que já veio com o pé na porta. Vou contar com você, vou repetir o zap e você já manda uma mensagem de voz, tá? Deixa eu te falar uma coisa, é importante. Todas as músicas que rolam entre 8 e 9 da noite são as que chegam no zap da Mix. O seu som precisa entrar. E aí também tem presente, né? 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E daqui a pouquinho, quem sabe fala o teu nome? Bora começar o final de semana com presentar SOS, porque são dois.

0: Faltam 5 minutos para as 8 da noite. Ted Swims batendo na porta. The Door. Ó, só tenho boas notícias. Primeiro, daqui a pouquinho vai rolar mais uma edição do Pad no Zap. O nome do programa já diz, né? Arrebenta. Brilha. No som que você vai pedir daqui a pouquinho nessa sexta-feira aqui no Melhor Mix do Brasil. 11-983-4081 é o Zap da Mix. Que inclusive foi você, né, Maurília Machado, que tem o final do telefone 9056. Mandou o teu nome completo e a hashtag Nicoboco, né? Levou o kit com boné e camiseta, Maurília Machado. Parabéns. 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
0: Oi. Ó, se você é fã de animação, precisa ouvir essa. O burro, o personagem da franquia Shrek, vai ganhar um filme só dele. Os rumores já estavam rolando desde o ano passado, quando o ator, o Ed Murphy, que dubla o personagem, soltou essa informação. E agora o filme solo do burro não só foi confirmado, como já tem até data de lançamento, o longa tem a estreia prevista para o dia 30 de junho de 2028. Aí você pode perguntar, mas por que tão longe? Aí é que vai o detalhe interessante. O filme solo do burro vai ser lançado exatamente um ano depois de Shrek 5, novo filme da franquia do ogro mais amado do planeta e do cinema. Com a volta, né, de Shrek, Fiona, Burro e os filhos dos os ogrinhos. Shrek 5 vai ser lançado no dia 30 de junho de 2027, exatamente quase daqui a um ano, tá? Então, espera. E com a volta do Shrek, né, a gente vai esperar depois o filme do burro. 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
2: Olá, aqui é o Adilson da Pastoral da Ubra. Abrir a janela e deixar o sol entrar. Ah, isso muda o ambiente. Da mesma forma, abrir o coração para a palavra de Deus ilumina a nossa mente. O salmista diz: a tua palavra é luz que ilumina os meus caminhos. Talvez a sua rotina esteja cheia de notícias ruins, cheia de pessimismo. Abre espaço para a palavra de Deus, mesmo que seja apenas um versículo por dia. Comece hoje. Escolha uma passagem, leia com calma e peça a Deus que ilumine a sua semana. A luz de Deus espanta as sombras e aquece o coração. E se quiser, converse conosco. Busque lá nas suas redes sociais, @ubrapastoral. Valeu!
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6: A IPTC informa que a partir deste sábado, dia 27 de junho, a Rua Coronel Vicente vai ter sentido invertido na quadra entre a Avenida Júlio de Castilhos e a Avenida Mauá. A medida visa melhorar o acesso ao centro histórico e ampliar a segurança viária, proporcionando maior fluidez no trânsito local. Com a alteração, os veículos deixarão de conflitar com os condutores que trafegam pela faixa da esquerda da Avenida Mauá, vindos da região da rodoviária. 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

0: Tá, então, pra onde quer que você vá, o que que você vai fazer, eu não sei aonde, mas leva a Mix junto. A gente preparou uma programação musical tão bacana pra você. Pra você, ó, ficar com a gente, grudado, enfim, é uma música melhor que a outra. Já começa agora, porque primeiro é você que vai fazer a programação nessa próxima hora. Já manda aqui um zap pra gente, uma mensagem de voz pro 11 983 408 mil. Nessa mensagem de voz, a gente quer saber quem você é, qual o seu nome, de onde você tá ouvindo a Mix nesse Brasil grande de meu Deus. E essa música que é a cara do final de semana, conta pra mim numa mensagem de voz rapidinha, faz assim, ó.
1: Boa noite, galera da Rádio Mix. Boa. Aqui é o Rodrigo de Caxeirinha, Rio Grande do Sul. Toca pra nós, Capital Inicial, Tudo Que Vai. Sextou aí, gurizada. Valeu, um abraço, tudo de bom.
0: Pra nós, valeu.
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0: Aqui na Mix são 8h11. Cristiano, essa é pra você. O Cristiano tá no Rio de Janeiro, mandou um áudio aqui pro 11 983 408 mil, pedindo a loja de doces do 50 Cent.
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0: Esses 50 centavos eu vou te falar, hein? E aí? Paulo, você é motorista por aplicativo, tá em Uberlândia, Minas Gerais, tá dando uma carona pro som da Mix, tá na rodagem, né? Pra você e pra todos os motoristas que sempre estão aqui, vocês que trabalham por aplicativo, e pra você, taxista, também. 6 estrelas pra vocês, tá? Vem Brasil no Hexa, 6 estrelas pra vocês, então. A Evelyn tá em Minas Gerais, tá ouvindo a Mix pela Alexa. Alexa, tocar Rádio Mix. Matheus é motorista por aplicativo, mas em Barueri, São Paulo. E você, tá por onde, meu pai?
2: Boa noite, galera da Mix.
0: Boa!
2: Sou Reinaldo Poli, aqui de Londrina, Paraná. Gostaria de ouvir Coldplay, Viva La Vida. Uma ótima noite, um excelente final de semana.
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1: Mix, agora são 8h21, uma das suas preferidas também, né? Dos últimos lançamentos do ano aqui, com certeza, né? A Lola Young mandou o Messi. Mas o que vale mesmo é você pedir o teu som, porque o final de semana já chegou. Todas as músicas que a gente tá curtindo são as que estão chegando aqui no Zap da Mix. Então aproveita pra colocar esse som que você adora aqui na nossa programação. Brilha demais. 11 9 8 3 4 0 8 mil. Esse é o número do Zap da Mix. Aquela mensagem de voz bonitinha. Faça como o Mike de Lagoa Santa, Minas Gerais. O Frederico é um fofo, tava meio rouquinho. São Paulo, capital. O Santiago é de Bom Jesus dos Perdões. E você, por onde? Manda nessa mensagem de voz pedindo um som pra eu tocar.
2: Vai. Boa noite, meu nome é Thiago. Tô aqui saindo pra Dutra, na Marginal aqui. Tô indo viajar e eu queria ouvir You Give Me Something, James Morrison.
1: Boa, querido, boa viagem pra você, saindo de São Paulo e indo viajar, né? Vai com a Mix.
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0: A gente merece uma ótima noite, né? São 8h26 aqui na Mix.
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0: Vai até as 9 da noite. Então é você quem faz o show aqui. Faz o check-in no nosso zap com uma mensagem de voz pedindo o teu som. Não esqueça de falar o teu nome. Nosso zap é o 11 983 408 mil. Apareça.
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4: Ou é muito rico ou é muito pobre quem tem cavalo.
5: Cavalo, é verdade.
6: Cavalo.
7: Depende de como tu usa ele.
4: É, mas é. Sim, mas é o cavalo.
5: São duas pontas. É difícil a classe média ter um cavalo.
4: Não é todo mundo que pode entrar no teu bairro.
5: Ah!
4: Não é todo mundo.
6: Baque crítica, hein?
4: Outra coisa, receber dinheiro do governo.
5: Ah.
4: Ou tu é muito rico ou tu é muito pobre. 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
5: 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Social.
4: Foto com político.
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4: Casa no morro.
5: Meu Deus.
4: Um carro velho e barco.
5: Ah,
4: ou tu é muito rico.
5: É verdade.
4: Ou tu é muito pobre.
6: Mas a foto com político me pegou ali.
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0: Pelo 11 983 408 mil. Você faz o show, manda ver.
12: Boa noite, Rádio Mix.
0: Boa.
12: Aqui é a Thalia Andréa, do bairro de Limão, São Paulo. Toca pra gente, Pete, na sua estante. É nóis, Rádio Mix.
0: É nóis.

0: Mix, agora são 8h39. Carlos Santana com o Matchbox 20 Smooth. Pediram, a gente tocou, né?
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0: Sabe por quê? Porque sextou e você que faz o show aqui até as 21h. Assim que funciona de segunda a sexta. E aí o final de semana já bateu na porta. Já estamos curtindo o final de semana. Um abração pro Inácio, da cidade de Guarulhos. Amanda tá em Bauru. O Michael tá em Campo Novo do Parecis, do Mato Grosso. É o Brasil todo pedindo música na Mix. Você já pediu o teu som aqui? 11 983 408 mil. Faz assim, ó.
2: Boa noite, Mix.
0: Boa.
2: Tudo bem? Aqui é o Rogério Dias, de Santos, São Paulo. Gostaria de ouvir a música do Chris Brown e George Sparks, No Air.
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0: Brasília com Maluma. Maluma fazendo show pra gente com o Chantarre. Deixa eu te falar uma coisa, e é importante, hein? Final de semana já começou e daqui a pouquinho, às 10 da noite, DJ André Werneck já começa a fazer a festa aqui no seu final de semana com Mix Electro Hits. Ele vai trazer as que lacraram nos anos 2000 e as que tocam muito ainda, né? E depois, às 11 da noite, ele vai entregar o bastão pro DJ Tiesto. Você parou pra pensar que a elite da música eletrônica mundial tá aqui na Mix? Sim, o DJ Tiesto vai trazer o Prismatic. Amanhã tem o programa do Alok, às 11 da noite, que é o Controversia Radio Show. Amanhã também tem Clube Mix. Então tá tudo aqui no teu final de semana. Manda ver.
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0: Saiu, leva a gente junto, hein? 11 983 408 mil. Faz bonito aqui, quem fez o check-in?
2: Olá, meu nome é Wander Fabrício, eu tô falando de Brasília. Eu queria ouvir Phil com Robbie Williams.
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1: Mix, falta um minuto para as 9 da noite. Terminando, fazendo check-out no programa de hoje. A história do Jack Tequila com o Skank. Gente linda, vem um final de semana incrível e vai ser. Estaremos aqui, vamos nos falando. E já sabe, vai para qualquer lugar. Vai ficar em casa também? Coloca no som da Mix que a gente preparou um final de semana incrível pra você. Aproveita.
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2: Está no ar a Voz do Brasil. As notícias do governo federal que movimentaram o país no dia de hoje.
3: Olá, boa noite.
4: Boa noite para você que nos acompanha em todo o país.
3: Sexta-feira, 26 de junho de 2026.
4: Vamos ao destaque do dia: desenvolvimento da indústria naval brasileira.
3: Presidente Lula visita construções de barcos de apoio marítimo da Petrobras em Itajaí, Santa Catarina.
4: Eles fazem parte do programa Mar Aberto de renovação e ampliação da frota do sistema Petrobras.
3: Mais de 2 mil profissionais estão envolvidos na construção de 16 embarcações e presidente destaca a geração de empregos na indústria naval.
5: Por que eu não compro da China? Porque a China não paga salário do povo brasileiro.
4: E ainda, desemprego no menor patamar desde 2012.
3: Dados do IBGE apontam que taxa de desocupação ficou em 5,6% no trimestre encerrado em maio. Luana Karen.
6: Outro destaque foi a queda na taxa de subutilização, que atingiu 13,3%, o menor nível da série histórica.
4: E queda também na evasão escolar.
3: Censo da Educação mostra que abandono da escola diminuiu 61% entre 2022 e 2025.
4: Índice de reprovação no ensino médio também caiu 65% no período. Pablo Mundim.
7: De acordo com o Ministério da Educação, os resultados refletem um conjunto de políticas voltadas à permanência dos estudantes na escola, entre elas o programa Pé de Meia.
3: Hoje, na apresentação da Voz do Brasil, Mariana Jungmann e Luciano Seixas.
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3: O presidente Lula acompanhou hoje o andamento da construção de 16 barcos da Petrobras em Itajaí, Santa Catarina.
4: O programa Mar Aberto prevê a renovação da frota da companhia, com previsão de entregar 98 embarcações nos próximos 7 anos.
3: Lula também participou do lançamento ao mar de uma fragata da Marinha, a primeira de 4 unidades que estão sendo construídas para aprimorar a defesa marítima do país.
8: O presidente Lula visitou as construções de barcos de apoio marítimo da Petrobras em Itajaí, Santa Catarina. Mais de 2 mil profissionais estão envolvidos nas obras de 16 embarcações. A iniciativa faz parte do programa Mar Aberto de renovação e ampliação da frota do sistema Petrobras. Com previsão de entrega para julho, uma das embarcações em construção no estaleiro Detroit, em Itajaí, é a Starnave Electra, de transporte de suprimentos. O barco conta com sistemas de geração e distribuição de energia, além de novas tecnologias de pintura e de sistemas anti-incrustação, contribuindo para menor consumo de combustível e menor nível de emissões de poluição. Segundo a presidente da Petrobras, Magda Chambriá,